0: 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Saiba como garantir seus ingressos no site do Muralzinho de Ideias e participe com a criançada. O Parque Olímpico do Cajuru será palco de mais uma importante competição esportiva neste sábado. A programação reunirá atletas de diferentes idades e níveis técnicos em uma das mais modernas pistas de skate do Brasil. Além das competições, o evento será uma oportunidade para reunir praticantes, familiares e admiradores do esporte em um ambiente de convivência, integração e celebração. A segunda etapa do Circuito Curitibano de Skate 2026 acontece neste sábado, 1º de agosto, a partir das 9 horas da manhã, no Parque Olímpico do Cajuru. A entrada é franca. Se quiser mais sugestões, visite muralzinhodeideias.com.br. Desejo que você faça do final de semana da sua criança um lugar de inspiração, onde a arte e a infância se misturam e a vida acontece. Até!
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4: Conheça o Museu da Fotografia de Curitiba, o primeiro do gênero no Brasil e o segundo da América Latina. Lá você pode conhecer um acervo com cerca de 1.500 fotografias assinadas por grandes nomes da fotografia brasileira, como Sebastião Salgado, Cláudia Andujar, João Urban, Luiz Braga, Walter Firmo, Germán Lorca, entre outros. O Museu da Fotografia também mantém um calendário anual de exposições com obras do acervo, além de abrigar mostras de fotógrafos brasileiros e estrangeiros. O Museu da Fotografia fica na Rua Presidente Carlos Cavalcante, número 533, dentro do Solar do Barão, no centro de Curitiba. Visite o Museu da Fotografia. 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
1: Noite de sexta-feira e a gente segue aqui na Educativa FM com aquele som do jeito que você gosta. Agora eu te deixo com ela, Marisa Monte, depois.

0: está em cartaz no mini auditório do Teatro Guaíra o espetáculo Ainda Antígona. Com direção e adaptação de Léo Campos, a montagem faz uma releitura contemporânea do clássico grego e coloca em cena temas como poder, justiça, resistência e os limites entre a lei e a consciência. A peça segue em temporada até o dia 9 de agosto, com apresentações de quinta a sábado, às 8 horas da noite, e aos domingos, às 7 horas da noite. Sheila Pessoa para a Noite Educativa.
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0: Quem fechou o bloco foi a Cássia Eller, com Luz dos Olhos, música que foi composta por Nando Reis. Aliás, ele disse que a inspiração para essa música veio da própria miopia, que foi uma espécie de metáfora de imagem para ver ou não ver a pessoa amada. Quem também gravou Luz dos Olhos foi a banda Cidade Negra, lá em 1996. Histórias que a gente conta para você aqui na Noite Educativa. Intervalo rápido e eu já volto.
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0: Seguimos juntos aqui na Noite Educativa e eu desejo que a sua sexta-feira seja repleta de boas energias. Chegando agora, Mr. Big, To Be With You.

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1: Gilberto Gil trazendo um pouco de reflexão para nossa noite com Preciso Aprender a Só Ser. E é assim que a gente fecha a nossa noite educativa desta sexta-feira. Quem tá chegando é o André Molina com o Rock Brasil. Desejo um ótimo final de semana para todo mundo e a gente se encontra novamente na segunda-feira. Até lá!
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6: Boa noite, amigos da Rádio Educativa FM. Sou André Molina e vamos começar a nossa viagem pelo Brasil através do rock. Hoje temos muita coisa boa, de clássicos a lançamentos. Para iniciar, o Barão Vermelho, que vai estar aqui em Curitiba no fim de agosto, para show com a formação original. Vamos de Pense Dance, do álbum Carnaval de 1988.

0: fechamos o bloco com os expoentes do emocore brasileiro do NX0.
1: Três docentes da Universidade Federal do Paraná estão entre os finalistas da terceira edição do Prêmio Jabuti Acadêmico, uma das principais premiações voltadas à produção científica do país. O escritor Caetano Galindo concorre com o livro Na Ponta da Língua, O Nosso Português da Cabeça aos Pés. Já os juristas Clemerson Merlin Cleve e Sérgio Cruz Arenharte disputam o prêmio na categoria Direito. Os vencedores serão anunciados no dia 11 de agosto em São Paulo. Sheila Pessoa para a Noite Educativa.
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0: E agora vamos ter um bloco especial aqui no Rock Brasil, dedicado a uma nova banda paulista que está movimentando o cenário do hard rock. O Trovão, que se apresentou recentemente pela primeira vez em Curitiba, na Ópera de Arame, e conversou com a gente sobre os primeiros álbuns e a preparação para o novo disco.
3: A ideia era a gente fazer uma música nova, né, que é A Meu Caminho, que ela se trata de luto, uma música que ela tem uma letra que se fala de morte e tal, né? E a gente quis fazer esse tributo, né, ao Patrulha, que é uma das nossas principais influências, né, no caso. E aí a gente aproveitou e colocou mais duas faixas ao vivo também no material, para dar uma enriquecida. A ideia era ter lançado só lá fora, na Europa, mas aí acabamos que a gente vai lançar em CD aqui também, vai vir umas cópias para cá.
4: E essa proposta de vocês, banda de heavy metal, hard rock, raramente cantada em português, como é que surgiu? Isso aí foi desde o começo ou surgiu assim naturalmente? Como é que surgiu essa ideia?
3: Surgiu naturalmente, né? Eu já tinha uma banda que eu cantava em português antes e eu acabei pegando gosto pela língua, né? Eu acabei me acostumando a fazer um rock dessa forma, né? E como eu não sei compor em inglês, acabou encaixando dessa forma, né? Então foi natural. Não foi uma coisa assim que eu idealizei e tal, foi uma coisa... Fui fazendo uma música, fui fazendo outra, e a gente foi juntando material, transformando em banda, né? O que era um projeto virou banda. E a gente gravou o primeiro disco, Prisioneiro do Rock and Roll, e foi muito bem. Até hoje é um disco bem falado. E lançamos o Diamante também, foi um sucesso. E agora a gente vai continuando, né? A gente lançou agora O Meu Caminho, né? Que é esse EP. É um single, né? A gente pode falar. E a gente está se preparando para fazer o terceiro disco agora, na mesma linha.
0: Por escolha do vocalista, vamos ouvir Preso ao Passado.

0: E fechamos este bloco especial com Prisioneiro do Rock and Roll, da banda Trovão, que você deverá ouvir bastante. Não saia daí que já voltamos com mais pedradas do nosso rock.
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0: E agora nosso terceiro bloco vai ser dedicado aos clássicos do rock nacional. A começar por Desordem dos Titãs, do álbum Jesus Não Tem Dentes no País dos Banguelas, de 1987.

0: E para fechar, foi A Um Passo da Eternidade, o primeiro sucesso da carreira solo de Paulo Ricardo.
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0: E agora vamos para a década de 1970 com a rainha Rita Lee. Jardins da Babilônia, da fase ainda com Tutti Frutti.

0: concluindo a nossa hora, tivemos Ideologia, um clássico incontestável de Cazuza, gravado em 1987. Semana que vem estamos de volta às 10 da noite com a nossa viagem pelo Brasil através do rock. Qualquer sugestão nos envie aqui em nosso WhatsApp 3331-7516. Boa noite. E como dizia Raul Seixas, só há amor quando não existe nenhuma autoridade.
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3: Já está em vigor a lei que destina parte da arrecadação das apostas esportivas, as chamadas bets, a um fundo da Polícia Federal. O repasse será gradual, 1% neste ano, 2% em 2027 e 3% a partir de 2028. Segundo o texto, os recursos serão usados para custear despesas da corporação, principalmente na assistência à saúde dos servidores. Sheila Pessoa para a Noite Educativa.
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1: Por isso quero deixar claro ao povo brasileiro que o governo junto ao Congresso vem trabalhando num prazo a ser estipulado para que possamos recuperar as alíquotas do Produto Interno Bruto.

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0: Esse foi Cazuza com o clássico O Nosso Amor a Gente Inventa.
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0: Agora você fica com a banda Kid Abelha, Eu Tive um Sonho.

0: Foi a Maria da Graça, conhecida também como Gal Costa, interpretando Sublime.
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0: Agora você fica com Beat Lamento, Daniela Mercury.

0: Esse foi Roberto Frejá com Amor para Recomeçar.
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0: Agora é a vez do rei Roberto Carlos com proposta.

0: Essa foi Lineker com Lua de Fé.
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0: Madrugada Educativa, música boa na madrugada. Eu sou o Tobias de Santana, seguindo junto com você até às 7 da manhã. Vamos curtir agora Renato Russo, mais uma vez.

0: Esse foi o colorido de Alceu Valença com Girassol.
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0: Agora você fica com a interpretação de Caetano Veloso para Muito Romântico.

0: Você curtiu o craque João Bosco, Quando o Amor Acontece.
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3: 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Faça uma viagem ao passado e conheça estas máquinas que marcaram a indústria automobilística do século XX. Temático e especializado em veículos automotores e similares, o acervo do museu tem cerca de 150 veículos antigos. E os carros em exposição são alternados nas 70 vagas disponíveis, o que garante novidades a cada visitação. 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
0: Quem vem chegando é Roupa Nova com Ana Vitória, Corações Psicodélicos.
4: É com muito prazer que a gente chama Ana Vitória.

0: Você relembrou a canção Me Chama, com o autor Lobão.
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0: Agora é a vez da energia de El Barramalho, entre o céu e o mar.

0: você relembrou Nos Barracos da Cidade, com Gilberto Gil.
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2: Olá, eu sou Vanessa Brolo e trago para você mais uma inspiração do blog Partiu Plano B. Hoje eu quero contar para você a história da Cláudia Roriz Furiati Miller. Engenheira cartógrafa, ela passou muitos anos dividindo a rotina entre o trabalho, a família e o empreendedorismo. Cláudia já teve um ateliê de costura e também uma loja de papelaria e presentes. O artesanato esteve sempre presente na vida dela, mas como um hobby, algo que fazia nos momentos de descanso. Até que os próprios clientes começaram a perguntar por que a Cláudia não oferecia na loja as peças que ela mesma produzia. Aos poucos, as biojoias e os acessórios em resina começaram a ganhar espaço nas prateleiras da papelaria e passaram a ser alguns dos produtos mais vendidos da loja. Cláudia acredita que uma das características mais importantes para quem quer empreender é ter resiliência, porque nem sempre as coisas acontecem exatamente como se planejou e é preciso mudar a estratégia, adaptar o caminho e até recomeçar. Para a empreendedora, uma porta fechada não significa necessariamente que o caminho acabou. Pode ser apenas o momento de olhar em volta e perceber que existe outra oportunidade esperando para ser enxergada. Depois que decidiu transformar o artesanato em sua principal atividade profissional, Cláudia também passou a buscar conhecimento sobre os materiais, as técnicas, a estética e também os aspectos jurídicos relacionados à atividade. Porque, como ela mesma diz, não dá para avançar com achismo. E essa é uma dica muito importante para quem está pensando em empreender. A paixão pelo que você faz é fundamental, mas ela precisa caminhar junto com o conhecimento. Nem sempre o resultado do estudo aparece imediatamente. Muitas vezes, aquilo que você aprendeu hoje só vai fazer diferença em uma decisão tomada meses ou até anos depois. E a Cláudia resume as dicas para você ouvinte que quer empreender. A primeira: seja resiliente e maleável. Nem sempre as coisas acontecem como planejado, por isso é preciso ter força para continuar e flexibilidade para mudar o caminho. A segunda dica é: uma porta fechada não significa que o seu caminho acabou. Olhe ao redor, aprenda com a experiência e observe as novas possibilidades. E a terceira é: estude. Não dá para construir um negócio baseado em achismos. É preciso conhecer profundamente o produto, o mercado e tudo o que envolve a atividade. Para mais dicas e muita inspiração, entra no blog partiuplanob.com.br. Até a próxima! 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
2: Madrugada Educativa, música boa na madrugada. Eu sou o Tobias de Santana, seguindo com você até às 7h. Vamos agora curtir Saigon com ele, Emílio Santiago.

0: Esse foi Lenine, leve e suave.
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4: Agora quem chega é a tropa de elite dos Tigres de Bengala. 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
1: Você curtiu a dupla Gupi com Nó de Marinheiro.
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3: Observe esta frase. Ficamos perplexo com o que ele disse. Um ilustre amigo e confrade da Academia de Letras morreu faz alguns anos sem chegar a se convencer da correção dessa concordância aí, que se chama silepse de número. Na verdade, se é um deputado que o diz do alto da tribuna, está corretíssimo. Por outra, se é uma deputada discursando, ela terá que fazer a concordância assim. Ficamos perplexa com o que ele disse. Perplexa, sim senhor. Espero que meu saudoso amigo não se remexa no túmulo, mas é assim mesmo. Ele jamais concordou com essas explicações. Tais casos específicos de silepse de número chamam-se plural de modéstia ou plural majestático.
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1: Agora você fica com a bela travessia de Milton Nascimento.

0: Essa foi a banda brasileira com maior sucesso na Argentina, os Paralamas do Sucesso, com a canção Uma Brasileira.
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0: Agora quem chega é a banda Legião Urbana, Monte Castelo.

0: Você ouviu Só Pro Meu Prazer, com a banda Heróis da Resistência.
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0: Madrugada Educativa, música boa na madrugada. Você fica agora com Cleiton e Cledir. Nem pensar.

0: Essa foi a nossa talentosa cantora e compositora Roberta Campos. Minha felicidade.
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0: Agora é a vez de Paulinho Mosca, em Rosca.

0: Você curtiu Dominguinhos, Lamento Sertanejo. E assim, finalizamos o nosso passeio pela madrugada da Educativa 97.1 FM. É sempre um prazer ter a sua nobre companhia para curtir música de qualidade aqui na Educativa. Eu sou o Tobias de Santana, deixando você sempre em ótima companhia. Vem aí muita música legal para você ouvir, mas lembro você que temos um encontro importante hoje, à meia-noite, para um novo passeio musical na madrugada. Um ótimo sábado para você e um fraterno abraço.
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3: Quem curte carros antigos não pode deixar de conhecer ou revisitar o Museu do Automóvel de Curitiba. 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
5: Bom dia, Curitiba, sabadão. E hoje, sábado, é 1º de agosto, mais um mês iniciando. E que bom que nós estamos juntos ao som da melhor trilha sonora do seu rádio. Eu sou a Ellen Andrade, tenho a alegria de passar as manhãs com você. E no sábado ainda melhor, porque nós temos um tempinho a mais para curtir essa música de boa qualidade. Eu chego mais cedo e fico com você até 1 da tarde. Então aumenta o som e vem comigo, porque já começo ao som de Cazuza com Codinome Beija-Flor.

0: Pra que usar de tanta educação? 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
5: Alô, alô, meus amigos, minhas amigas, bom dia! É sabadão alegre aqui na Educativa. Estamos começando o nosso programa Momento Sertanejo, edição especial deste sábado, com as melhores do sertão, viu? Meu abraço, meu carinho, meu bom dia a cada um de vocês que estão aí ligadinhos no prefixo 630 aqui da Educativa. Gente querida, eu quero começar o programa trazendo para vocês Blusa Vermelha, canta Trio Parada Dura.

0: Nós ouvimos aí as mineirinhas, Nunca Mais Vou Te Esquecer.
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0: A música do sertão pedindo passagem. Na sua manhã gostosa deste sábado, vamos trazendo aí a dupla Coração do Brasil. Quem se lembra deles, hein? Tonico e Tinoco, Baile na Roça.

0: E por aqui você curtiu Banda Os Normais, Nasci Pra Te Amar.
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0: A boa música do sertão que marcou época, a boa música do Brasil, é aquela que o povo gosta. Aqui na Educativa, Ademar Marques comandando o Momento Sertanejo, edição especial deste sábado. E eu trago agora para vocês Carmen Silva, Adeus Solidão.

0: A música linda que você recordou aqui no Momento Sertanejo, nós ouvimos César Menotti Fabiano, Leilão.
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3: 7:32.
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0: O melhor da música do sertão você curte aqui com seu amigo Ademar Marques no Momento Sertanejo, edição especial deste sábado. Bom dia para você que está acordando agora ao som da Educativa. Bom dia para você que já está de pé ou para você que está no trânsito. Vamos trazendo os filhos do Rio Grande. Andarilho.

0: É, e você acabou de curtir Pedro Bento e Zé da Estrada, e um dos grandes sucessos da dupla, Os Três Boiadeiros.
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0: Este é o grande desfile da boa música do sertão que você ouve aqui pelo canal 630 da nossa Paraná Educativa. Aquele abração do Ademar Marques para você aqui na capital paranaense, para você na região metropolitana e para você nos quatro cantos do meu Paranazão. Vou trazendo agora para vocês... Perla Galopeira.

0: Nós ouvimos aí o grande Sérgio Reis, filho adotivo. Valeu, gente! Vamos ficando por aqui, deixando a todos um forte abraço, os votos de um excelente final de semana. Não desligue o rádio. Vem aí o William Barbosa, o seu amigo do rádio, até o meio-dia com vocês. E eu volto amanhã, domingo, a partir das 12 horas. Amanhã, do meio-dia às 3 da tarde. Um abraço, gente! Até lá! Tchau, tchau!
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5: 7:53.
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0: Começamos, estamos iniciando, estamos chegando para mais um programa William Barbosa, aqui na Paraná Educativa M630. Estamos iniciando o programa do seu amigo do rádio e vamos juntos até ao meio-dia. E já de início eu quero mandar um abraço para Maria Lúcia Nascimento. William Barbosa, me deu um bom dia, te ouço aqui em Curitiba. Obrigado pelo carinho, Maria Lúcia. Um abraço também para Jaciara. Obrigado também aqui da nossa capital. Quem mais? A Nilce Martins. Alô, Nilce. Bom dia, bom dia. A Nilce é de São Joaquim da Barra, no interior de São Paulo, né? Lá naquela região de Orlândia e tal. Um abraço para você, viu, Nilce? Um abraço também para Francisca Henrique, aqui da capital do estado. William, estou com você todas as manhãs. Parabéns pelo seu programa. Obrigado, minha querida. Margarida Silva. Um abraço, Margarida, também aqui da nossa Curitiba. Tudo de bom? Ademar Marques conosco na Sonoplastia. Bom dia, tudo bem, Ademar?
1: Bom dia a você, William Barbosa, bom dia a todos os ouvintes. Graças a Deus, tudo bem, William? Estamos chegando com as bênçãos de Deus para ficar do seu lado aí, mais um encontro no rádio, até o meio-dia, meu amigo do rádio.
0: E vamos nesse pique, vamos nesse clima, até às 12 horas, Curitiba, até às 12 horas.

Paraná até às 12 horas Brasil. E hoje eu vou mexer com o interior, com a cabeça de muita gente, né? Eu vou narrar uma pequena história aqui de alguma coisa que aconteceu comigo há muitos anos, né? E às vezes acontece até hoje, pode acontecer amanhã, depois, mas com certeza mexendo com você também, minha amiga, meu amigo, ouvintes do programa William Barbosa, ouvintes do programa do seu amigo do rádio. Eu queria comentar que de repente, numa noite de sábado, logicamente isso faz alguns anos, todos saíram e eu fiquei sozinho. Sozinho comigo mesmo. E muitas vezes, quando você está sozinho com você, né? Ou sozinha com você, as coisas ficam mais fortes, né? As coisas ficam mais claras, as coisas ficam mais sentidas. E é exatamente para falar com você, ouvinte, que também pode ter vivido alguns momentos assim na sua vida, né? De você ficar só. Eu costumo dizer que eu me dou muito bem com a minha companhia, graças a Deus. Gosto muito de estar comigo mesmo, né? E não é toda pessoa que se sente bem estando com ela mesma. Não é toda pessoa que consegue ficar sozinha. Mas sigamos. E eu me lembro, né? Naquele dia, num sábado, isso há muitos anos, as coisas, o fato da gente ficar sozinho conosco, as coisas ficam mais fortes, mais claras, mais sentidas. Eu me lembro que todos saíram, foram jantar fora, foram se divertir e até me convidaram. Mas eu fiquei só. Meus pensamentos ficaram comigo, minhas reflexões. E muitas vezes nessa solidão, gente, ouvintes do programa William Barbosa, ouvintes do programa do seu amigo no rádio, muitas vezes nessa solidão, que eu quis, logicamente, né? Se eu não quisesse, eu teria acompanhado o pessoal, né? Logicamente eu quis, que eu desejei, foi sofrida e ao mesmo tempo doída. Porque eu tive que conversar comigo mesmo, ou seja, eu com eu, ou eu e eu. Eu uso muito essa combinação, não sei se é correta ou se é errônea, eu e eu, né? Até hoje eu uso muito isso. Às vezes alguém liga, e daí William, tudo bem? Como é que você está? Eu e eu. Ah, você é muito frio, tá louco? Não é. É que a vida nos ensina, a vida vai nos proporcionando e você tem que ir se acostumando, né? Com o ritmo de vida que você está levando, né? E não adianta tomar nenhum remédio, gente. Ouvintes do programa William Barbosa, nesses momentos em que você está você com você, né? Como eu disse aqui, eu com eu, ou eu e eu, não adianta tomar nenhum remédio, que esse momento é difícil. Porque é uma conversa que você não tem a quem enganar, né? Se está você com você, você vai enganar quem? Você vai enganar você, né? Você vai enganar você. É uma conversa de dentro para fora. É aquilo que sai de dentro de você para fora. E eu confesso, né? Não foi uma, nem duas, nem três. E eu pude perceber que eu tenho ainda muitas coisas a corrigir. O tempo vai passando, os dias, as horas, os segundos, os momentos, você vai conhecendo pessoas, pessoas vão te deixando,
mas você vai aprendendo, né? Você vai percebendo que você tem que corrigir muitas coisas, né? Porque todo mundo erra, ninguém é perfeito. A cada dia, a cada instante, a gente está acertando, errando. E tem muitas coisas que a gente tem que modificar e aprender muito também. Então, com o passar dos anos, com o passar de todo esse tempo, né? A gente que não é mais nenhum jovem, e eu confesso que no alto dos meus 68 anos, graças a Deus, bem vividos, eu ainda nesse dia ou nessa noite, né? Eu percebi que eu sou um eterno aprendiz. E é o que todos nós somos, eternos aprendizes. Aprender a lidar com a dor, aprender a lidar com a perda, aprender a levantar, cair, erguer a cabeça, seguir em frente, é aprender sempre, né? Tem gente que cai e já se desmorona. Não pode ser assim. Você tem que aprender a cair e aprender a levantar. Você tem que aprender a erguer a cabeça, seguir em frente. Isso tudo é aprender sempre, gente. Ouvintes do programa William Barbosa, não importa a idade, você tem que aprender sempre. E eu, graças a Deus, eu percebi isso ficando sozinho, né? Eu estou falando de uma passagem de anos atrás, mas a gente vive isso com muita frequência. E agora, quem sabe, né? Passando por tudo isso, eu vou olhar mais para dentro de mim mesmo. E quando você olha para dentro de você mesmo, de você mesma, você faz aquela pergunta para ti. Só você e você, né? E dizer, onde estão os pontos fracos? Onde estão os medos? Onde estão as interrogações? Então são reflexões, são pensamentos, são momentos para quem já viveu esse dia ou essa noite de solidão. Mas lembre-se, você está vivo, você está com saúde e você crê naquele ser que não nos abandona nunca, que é Jesus Cristo. Tenham todos um ótimo dia.

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1: Aí fica fácil, né?

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5: 8h23.
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1: Estamos dando sequência no programa William Barbosa. Começamos às 8 da manhã, vamos até o meio-dia de segunda a sábado aqui na Educativa M630. E hoje eu quero colocar no ar, no Me Conte a Sua História, a participação do Carlos Randall. Quem é o Carlos Randall? Aliás, o nome dele é Carlos Roberto da Silva, mais conhecido como Carlos Randall. Ele é um compositor, ele é cantor, ele é intérprete e empresário brasileiro, né? E o cara tem uma carreira de mais de 50 anos. Eu tenho amizade, inclusive, com o Randall, faz muito tempo que não o vejo pessoalmente, né? Mas tive o prazer, inclusive, de entrevistá-lo algumas vezes, né? É um cara que tem mais de 50 anos de carreira, gente. Ele tem mais de 3 mil músicas gravadas, tendo conquistado, meu caro Ademar Marques, 2 Grammys latinos. E para quem não sabe, o Carlos Randall é primo do cantor e compositor falecido Lindomar Castilho. Já ouviu falar no Carlos Randall, meu caro Ademar Marques?
2: Bom dia a você, William
1: Barbosa. Bom dia mais uma vez.
2: Bom dia mais uma vez. Bom dia aos ouvintes que estão ligando o rádio agora. Já ouvi falar muito, inclusive eu tive a satisfação de assistir um show do Lindomar Castilho, no qual o Randall estava como guitarrista da banda.
1: Ele, se você olhar bem para algumas fotos do Lindomar, ele é parecido com o Lindomar.
2: Parecido, inclusive tem uma época que ele usava cavanhaque também.
1: É, eu estou inclusive olhando aqui algumas fotos do Randall aqui, ele é parecido mesmo. E para quem não conhece, né, o Randall, nesse Me Conte a Sua História, ele vai falar de uma parte da sua convivência com o primo dele, já falecido, Lindomar Castilho. O Lindomar Castilho, esse é o nome artístico de Lindomar Cabral. Ele foi um cantor, compositor, instrumentista brasileiro e ficou famoso pela música Baião Chamarada e pelo bolero Você é Doida Demais, que se tornou mais conhecido no Brasil através da série Os Normais da Rede Globo na época, né? E o Lindomar Castilho, ele assassinou a ex-esposa, né? Portanto, ele foi preso em flagrante e condenado em 1984 por homicídio, né? E é uma história triste.
2: Aquele tempo não tinha a lei do feminicídio ainda.
1: Pois é, mas uma história triste. Era um grande cantor, né? Agora, parece que a vida pessoal dele era complicada. Vamos colocar aí o Carlos Randall aí no ar, aí, né, nesse bate-papo. Manda o Randall pro ar.
3: Uma história na sua vida que qualquer pesquisa no Google mostra, que é a história com o seu primo, com o Lindomar. Sim. Você fala sobre essa história? Você fala sobre esse assunto?
4: Falo.
3: Se for um problema, não é problema nenhum aqui.
4: Não. Você sabe por que não é problema? Tempos atrás, a Record começou a... Eles tinham feito uma entrevista com ele e tinha feito também com a Liliane, filha dele. Certo? Né? E eu costumo dizer comigo mesmo que todo cachorro tem lá suas pulgas e tem que aprender a cavalgar com elas. Né? Todos nós temos. Então, e a Record ficou assistindo, tal, que eu desse um depoimento. Falei, não. Até que passou uma semana, quem cuida pra mim é Marinesa e tal. Aí numa segunda-feira, não sei, eu pensei, e a Record foi boa comigo muitas vezes. Teve uma vez que ela fez lá o negócio dos cinco compositores aqui que a gente acha que estão aí, né, aí entre os tal. E me puseram e ainda fizeram chamada, né, comigo. Então, isso é importante pra gente, né? Foi uma coisa importante, foi... Aí você lembra de algumas coisas que você ficou devendo. Falei, não, então falei pra ela, falei, vou dar o depoimento pra eles lá. Ela falou, não acredito. Falei, vou, tudo bem. Que é o quê? Eu acho. Eu sou, né, para mim, cara, a violência é muito ingrata, é uma coisa muito difícil, né? Que eu e o Lindomar, nós somos duas pessoas, certo? Que nós deixamos, nós temos algo que nós devemos à sociedade. Ele tem formação, eu tenho formação, e nós somos duas pessoas que deveríamos ter muito mais cuidado com tudo para que isso, eu digo assim, para que isso não acontecesse. É. A sociedade em si, ela já é muito violenta com as coisas, né? As mulheres, eu não vou falar mundial, porque eu conheço aqui o Brasil, né? As mulheres vêm a vida inteira. Eu posso dizer para você, eu sou lá de Santa Helena de Goiás, né? E da cidade era tão pequena que você sabia, eu acho que 70% daquelas mulheres apanhavam dos maridos. Agora, mas isso é uma coisa de formação. Se você, todos os dias, desde pequeno, vê seu pai chutar o cachorro, daqui a uns dias você vai dar um chute no cachorro também. E você demora para entender isso. Você demora para entender que isso é errado. Né? Então, duas pessoas, que nem eu e o Lindomar, deveríamos contribuir para que a sociedade fosse menos violenta, nós não contribuímos. Né? E eu estou dizendo, eu nunca me pus na condição de inocente em nada e não me ponho, porque não tem, em tragédia, não tem inocente. Não tem. Não importa em que grau você tenha cooperado, mas de alguma forma você está ali. Né? E quem perdeu com tudo isso, com toda essa desgraça, quem perdeu foi a Eliane. Ela perdeu a vida dela com 25 anos. Né? Eu estou aqui fazendo 70, tomando minha cerveja, minhas pingas e tudo mais. O Domar está lá fazendo 80. E ela dançou com a vida dela. Né? E estamos aqui duas pessoas que devem isso para a sociedade. E nós vamos levar isso para o resto da vida, nas nossas costas. Você tem que carregar isso. Você tem que carregar isso para você entender, para você aprender. Né? Mas para que isso te sirva, para que você possa tentar passar para os seus filhos, você tenha cuidado aqui, você tenha cuidado ali, você tenha cuidado aqui, você tenha cuidado ali, né? Para que você não tenha isso como fardo, porque não é fácil, você vê que uma pessoa perde a vida, não importa, não há nada que justifique isso, estou dizendo, não há nada que justifique, nem de um lado nem do outro. Ah, porque ela traiu o Lindomar, mentira. Ah, porque o Prindo, mentira, essas coisas. Acaba, no final das contas,
3: criou-se toda uma lenda em cima, né? Começou a surgir.
4: Muita coisa, muitas coisas foram mal faladas, mal colocadas. Se eu fosse um sujeito mais, um pouco mais, menos aquilo lá que as pessoas falam, menos porra louca, eu poderia também ter esfoligado, dar um passo atrás. Né? Você acha que algumas pessoas, assim, de onde eu venho, né? Eu vi meu pai, eu amava meu pai, mas meu pai era uma pessoa assim de ignorância mesmo, assim, mas aquilo veio dele, ele aprendeu aquilo. Né? Então, até que eu vim atentando para isso, que não era para ser assim, demora muito tempo. Cara, você tem que ficar se vigiando o tempo inteiro. Não adianta você falar, não sou mais. Não, você não, ninguém deixa de ser ignorante. A ignorância está em você. Basta alguém dar um cutucãozinho ali, se você não estiver se vigiando, você, aquela carga volta novamente. Né? Então, eu vim disso. Eu sei, lá no caso, Lindomar veio disso. Eu vim disso. Né? E o resultado disso tudo, juntando o lado dele com o meu lado, ignorantes, uma pessoa perdeu a vida com isso, desnecessariamente.
3: Eu vi essa declaração do senhor para a Record e vi muita gente comentando embaixo nos vídeos no YouTube que você assume uma culpa que de fato você não tem, uma culpa legal você não tem. Para quem é mais jovem e não conhece a história, o Lindomar era um dos maiores artistas brasileiros, muito sucesso, e ele matou a ex-esposa, que era a Eliane, que estava tocando num bar, você tocava junto com ela.
4: Sim.
3: Você era músico dela, ou estava junto com
4: Sim,
3: ela no
4: nós
3: momento?
4: Estávamos cantando num bar Belle Époque.
3: Né? Isso, que era um bairro famoso também em São Paulo. E aí ele dá 5 tiros nela, acho que um atinge você e tal, alguma coisa assim.
4: É, foi. Nós, é, não, ele disparou, não é, nem que ele deu 5 tiros, ele saiu disparando a arma contra direito, né? E foi o que aconteceu. Mas, assim,
3: e aí você fala assim, poderia também ter sido diferente, né? Você se põe como culpado, mas assim, o assassinato foi feito, tá. Foi condenado.
4: Quando? Veja, ocorre o seguinte, se é nos dias de hoje, e você quer brigar comigo, eu analiso bem, eu vejo por que essa briga, por que essa coisa, no que é que isso vai dar, né? Porque quando você tem a perder, né, as coisas mudam. Eu tenho filhos, eu tenho netos.
3: Vocês eram muito jovens, aí você põe muito nisso.
4: Muito jovens, e aí envolveram muitas outras pessoas. Eu nunca joguei uma pedra nessas outras pessoas, que cada uma estava vendo seu lado. Cada uma estava vendo seu lado. Mas aí foram envolvendo muitas mentiras, né? Faz parte, quando o capeta vem aquela coisa toda, vai juntando isso tudo, dá nisso, né? Eu sempre tive, o Nomar sempre teve problema com álcool, ele sempre foi alcoólatra, eu também, né? E aí junta duas pessoas que têm assim esse lado meio difícil de se, né? Ah, o Randall, é o seguinte, cuidado aí que o Pinho está chegando aí, ele falou que vai dar um tapa. Bom, então vai ter que chegar um tapa, que eu vou mostrar para ele o que é tapa. Ou vai, não, então depois eu vejo o que está acontecendo. Tá, não, você não tem, mais jovem, você não tem esse tipo de coisa.
3: Filtro.
4: Tudo, não tem, tudo você resolve ali, tudo, você não tem medo de nada, você não tem, você acaba um ignorante por excelência, né? E aí isso falta você ver os lados da vida. Quando você não vê os lados da vida, você se sacrifica e sacrifica muito mais o outro lado, né? Porque quem, as pessoas vêm me perguntar, se eu perdoo, mas como perdoar, Nomar? Quem sou eu para perdoar o quê? Perdoar nada. Nada. Quem tem que perdoar o que a mãe dela passou, os irmãos, o que a família dela passaram, o que a mãe dele passou numa situação dessa, né? Então, cara, sabe, não tem. Nós fomos ainda num caso desse, nós fomos dois sem, sabe, sei lá o quê, desqualificados. Dois, devemos isso para a sociedade.
3: E você, dessa história, depois atrapalhou a sua carreira? Você teve problema por isso? Depois? Você já era compositor?
4: Sim.
3: Foi 81.
4: Eu te digo com toda certeza, com toda clareza, que nunca na minha vida nenhuma pessoa questionou. Eu frequentei sempre todas as casas. Nenhuma pessoa falou, cuidado, que esse cara lá não sei o que tem, sabe, essa coisa assim. Fez uma colocação dessas, né? Eu me recolhi um pouco, eu fiquei um ano só afastado, né? Fui cantar à noite, continuei cantando à noite, fazendo minhas coisas. Depois eu retomei tudo de volta. Aí você precisa de um tempo para se assentar, para se achar, né? Quando acontece algo na sua vida, alguma coisa assim, né? Como aconteceu, né, lá da Eliane perder a vida, você precisa se recompor, você precisa se encontrar, você precisa, aí você começa, demora para a ficha cair, demora muito. Aí depois você começa a pensar o que você fez de errado, o que você poderia ter feito diferente, essa coisa toda. Isso para te dar um alicerce melhor, né, para você retomar suas coisas e seguir a sua vida. Eu segui, estou aqui, até hoje tocando meu barquinho, vivendo.
3: E depois de tudo isso, o seu nome estourou, né? Você continuou ali, a coisa foi até que você virou o Randall mesmo.
4: Sim,
3: né?
4: Sim.
3: Reconhecido. Sim. Você falou começo de 81, a sua principal década passa a ser 90, né?
4: 90.
3: Explode mesmo.
4: Foi 90, né? Aí, mas todas as pessoas sempre me receberam muito bem. Todos os artistas sempre foram muito bem recebidos e tal, né? E tem até uma história. Eu já vi entrevista do Sérgio Reis, né? O Sérgio Reis, ele chegou para mim, nós estávamos conversando. Eu fui fazer o programa dele lá, Siga Bem Caminhoneiro, né? E ele muito brincalhão. Ele disse assim, falou, Goiano, eu vim de um show seu. aqui. E falei, ô Sérgio, que bom, estou precisando de dinheiro mesmo. Cala a boca, Beto, que legal. Né? Falou, vendi por 50 mil. Falei, 50? Falei, cara, se fosse 5 já me ajudava. Né? 50 mil. Falei, eu vou. Vou hoje, já vou ficar. Ele falou, lá em Goiânia. Falei, aqui. Em Goiânia você não canta? Eu falei, não, porque eu vou não cantar lá não. Se eu for lá, meu primo termina o que ele começou.
1: E só relembrando aqui, o cantor Lindomar Castilho faleceu no dia 20 de dezembro de 2025, aos 85 anos, né? Então essa entrevista aí foi concedida um pouco antes do falecimento dele e tal. Uma história triste, né? E o que chama atenção é que o Carlos Randall, ele parece que ele sente até hoje como se fosse um dos culpados também, né? Apesar que quem matou foi na época, o Lindomar. Mas poderia, inclusive, ter assassinado até o próprio Randall também, né? Ele chegou atirando, aquela coisa toda, e chegou a ser baleado. Uma história triste, mas o Randall é um compositor de muito talento e o Lindomar, como cantor, na sua época, também foi um grande ídolo. E teve um final de história muito triste. A história, um pouco da história de Lindomar Castilho, contada pelo primo dele, o Carlos Randall.

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0: 8:54.
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0: contra ou a favor?
1: Estamos iniciando a sessão contra ou a favor aqui do programa William Barbosa, já cumprimentando aí toda a nossa equipe. O Evilásio Júnior já conosco também aqui nos estúdios. Bom dia, Evilásio.
2: Bom dia a você, William, a todos os nossos colegas de trabalho, os ouvintes da Educativa M630, na clássica frequência do radinho, seja ela de pilha, seja ela no rádio à luz, aonde for, aqueles que estão no aplicativo da nossa Educativa, todos aqueles que são espalhados pelo Paraná, Brasil e pelo mundo, amigos e amigas, bom dia. Bom dia especial hoje para o meu amigo José Altair, o gringo, prefeito de Tijucas do Sul, aniversário dele hoje, então meu parabéns, amigo. Meu amigo gringo. Muitas felicidades, muitos anos de vida, que você possa ter vida longa, prefeito, meu amigo José Altair, o gringo.
1: Lá de Tijucas.
2: Lá de
3: Tijucas. José Altair Moreira.
1: Parabéns, gringo. EDG, bom dia, seu EDG.
4: Bom dia, seu William Barbosa, bom dia aos companheiros de trabalho. Está todo mundo bem?
1: Graças então, a Deus.
4: Então façamos uma pequena pausa para respeitosamente agradecer a Deus por o nosso café desta manhã e por conseguinte mais um dia de vida.
1: Aê. Eu vou dizer uma... Viva o pastor EDG.
2: Pastor EDG. Quando ele falou, estamos vamos aqui... fazer uma pequena pausa, eu pensei, ele agora vai querer comer de volta, porque chegou cidadão, aqui. Ele, do momento que ele sentou de lá, do momento que ele sentou lá,

0: O tema de hoje do nosso Contra ou a Favor, eu quero toda a atenção aqui de vocês, nossos convidados aqui de bancada e especialmente os nossos ouvintes. DG, você conhece algum filho ou alguma filha que não gosta da mãe ou não gosta do pai? Você já conheceu alguém assim?
1: Já conheci, sim.
0: Tipo assim, aquele filho que fala, não, eu não gosto do meu pai ou eu não gosto da minha mãe. Infelizmente tem,
1: e você tem que aconselhar. Olha, você veio deles, você teve, queira ou não queira, você teve o carinho deles no momento de nascer, no colo, né? No seio da sua mãe. Quer dizer, você tem que aconselhar. Conheço, inclusive, uma que deve estar ouvindo esse programa, eu não vou citar o nome
0: só
1: dela.
0: Só que, também tem um lado. Com todo o carinho, com todo o respeito, e sem generalizar, também tem pai que não presta. Tem mãe que não presta, é uma minoria, mas tem também. Então é importante a gente ficar de olho, né? Vocês vão entender já por que eu estou perguntando isso. Deixa eu mandar um abraço pro Ivo Gaúcho. Alô, Ivo Gaúcho! Um abraço aí para nossa querida Piraquara. Um abraço, Ivo. Você conhece alguém assim, Ademar?
2: Conheço.
0: Filha que não gosta do pai ou da mãe?
2: Conheço uma filha, uma menina, e que os pais separados, né? E ela trata mal a mãe e para ela o pai, coisa que não existe, mas para ela existe um ex-pai.
0: Ex-pai. Okay.
2: Ela diz para todo mundo.
0: Evilásio, conhece alguém assim?
3: Tem algumas pessoas, né, William, que acabam tendo essa posição, essa maneira de viver, de não gostar de pai, de mãe, mas dizer o seguinte, por pior que seja o pai, por pior que seja a mãe, a gente tem que valorizar a vida que nos deu. Você não é obrigado a fazer qualquer tipo de benefício, mas dizer que não gosta, duvido que se estiver morrendo não vai lá socorrer. Duvido.
0: Bom, não sei se a mãe dessa mulher aqui que vai dar o depoimento, se ela faria isso pela filha, porque a filha está dizendo assim, minha mãe queria entrar na minha festa, mas eu não quero mais essa mulher na minha vida.
1: Meu Deus.
0: Vamos ouvir a história.
4: Pode me chamar de Fernanda. Tenho 46 anos e sou a filha do meio. Minha irmã mais velha vai se chamar Patrícia, tem 50 anos, e meu irmão caçula será o Rafael, de 40. Desde que eu entendo por gente, existiam 3 filhos dentro da mesma casa. Mas cada um recebia um tratamento completamente diferente. A Patrícia era a filha perfeita aos olhos da minha mãe. Não importava se ela estava certa ou errada, tudo que ela fazia era maravilhoso. Sim, aos olhos da minha mãe, sim. O Rafael era o coitadinho, sempre inocente, sempre protegido. Ai, coitado do Rafael. E eu era a burra, a errada, a imprestável, a filha que nunca fazia nada direito e que, segundo ela, não merecia conquistar nada na vida. Para você ter uma ideia, eu sempre fui uma excelente aluna. Quando eu levava um boletim cheio de notas 9, 10, minha mãe olhava e dizia assim, essa aí só tem sorte mesmo. Mas quando a Patrícia aparecia com 6 ou 7, ela enchia a boca para dizer, minha filha é muito inteligente, muito dedicada, tudo que ela faz. Já quando o Rafael trazia notas vermelhas, ela passava a mão na cabecinha dele e falava, coitadinho, ele tenta, mas ele não consegue, mas vai conseguir. Pois é, as diferenças não paravam aí. Enquanto meus irmãos brincavam ou descansavam, eu era praticamente a empregada da casa. Eu lavava roupa, passava roupa, lavava louça, fazia comida. Se a minha irmã dissesse que estava com vontade de comer alguma coisa, minha mãe mandava eu ir para a cozinha preparar imediatamente. E se eu reclamasse, apanhava. E ainda era chamada de imprestável. Sim, quando eu tinha 25 anos, eu comecei a namorar o Gabriel. Ele era um homem assim maravilhoso, carinhoso, educado, gente, de boa família, tinha uma condição financeira confortável e me tratava como uma princesa. Minha mãe simplesmente não suportava ver alguém me amando, não suportava. Ela dizia que ele devia ser cego. Esse é cego. Ela falava desse jeito, isso daí não enxerga. Falava que eu não entendia como ele podia gostar de mim e não da Patrícia. Assim ela falava. Ela espalhou para os parentes que eu tinha roubado o namorado da minha irmã. Colocava todo mundo contra mim. No primeiro dia dos namorados que a gente passou juntos, o Gabriel me convidou para jantar num restaurante muito bonito. Minha mãe tentou obrigar que eu levasse a minha irmã junto. Vocês acreditam? Quando ele chegou para me buscar e recusou levar a Patrícia, minha mãe ficou quase 2 meses sem dirigir uma palavra para mim. Ela fez tanto inferno na nossa vida que depois de 3 anos o relacionamento acabou, gente. Ele não aguentou. Depois da separação, ela ainda dizia para Patrícia assim, era você quem merecia um homem igual o Gabriel.

0: Eu chorava escondida. Era um tormento. Naquela época, eu só queria saber como era ter uma mãe, porque eu não tinha. Mas para a infelicidade dela, o Gabriel nunca deu abertura para minha irmã. Nunca. Enquanto isso, a Patrícia começou a viver com um homem bem grosseiro, infiel, assim, completamente sem caráter, sabe? Todo mundo sabia que ele dava em cima de outras mulheres, até de mim. Mesmo assim, ela engravidou dele. Depois engravidou de novo. E eu segui outro caminho. Entrei na faculdade de engenharia civil. Minha mãe ria da minha cara. Como uma pessoa burra vai ser engenheira? Nunca! Quem deveria estar fazendo essa faculdade era a Patrícia. Eu trabalhava o dia inteiro como vendedora num shopping. Eu saía correndo para a faculdade, tirava boas notas, chegava em casa cansada e ainda precisava preparar a comida do dia seguinte para o meu irmão. Mesmo fazendo tudo isso, eu continuava tentando conquistar um pouco do amor da minha mãe. Eu tentava, mas nunca era o suficiente. Sempre ela encontrava uma forma de me diminuir. Sempre. Ela dizia que eu precisava aprender a me vestir, que ninguém ia querer uma mulher que só usava calça jeans e blusão. Eu ficava quieta, né? Mas dentro de mim, eu começava a perceber uma coisa. A mulher que ela colocava num pedestal vivia uma vida infeliz, cheia de traição, de choro, de humilhação. A Patrícia era muito infeliz. Enquanto isso, eu segui estudando. E eu me formei aos 28 anos. Convidei toda a família para minha formatura. Minha mãe fez de tudo para estragar aquele momento lindo meu. Ligou para vários parentes dizendo que eu estava fazendo festa para provocar ciúmes na Patrícia. Ela decidiu que ela não ia. E ainda proibiu meus irmãos de comparecerem na minha festa. E disse que se eles fossem, ela nunca mais ia perdoar eles. Mesmo assim, foi uma das noites mais felizes da minha vida. Meus amigos estavam lá, meus primos estavam lá, minhas tias. Coloquei um vestido lindo, dancei, sorri, tirei fotos. Ai, eu me diverti muito. E no meio da pista de dança, eu ouvi uma voz atrás de mim, uma voz conhecida, dizendo assim: "Você continua sendo a mulher mais linda que eu já vi na minha vida." Quando eu virei, gente, quem era? O Gabriel! 6 anos depois, vocês têm noção disso? O Gabriel, 6 anos depois, ele estava na festa, porque era convidado de um formando de outra turma. Nós conversamos a noite inteira. Nunca mais a gente se separou. 2 anos depois, a gente se casou. Hoje nós somos sócios na nossa empresa, nós temos 2 filhos maravilhosos, um casamento muito feliz. E nós construímos exatamente a vida que a minha mãe dizia que eu nunca ia ter. Mas o meu limite chegou numa noite de Natal. Meu filho mais velho fez alguma arte de criança, sabe? E minha mãe levantou a mão para bater nele. Naquele instante, gente, eu segurei o braço dela. Olhei nos olhos dela e eu disse assim: "A senhora fez de mim um saco de pancada durante a vida inteira, mas no meu filho a senhora não vai tocar. Nunca mais a senhora toca." Ela fingiu que ela ia desmaiar. Nossa, ela fez um show. E aí eu continuei: "Não precisa fazer teatro, não, porque a partir de hoje eu não quero mais você na minha vida. Os meus filhos não são os seus netos. Você só tem a Patrícia e o Rafael como filhos." Naquele dia, gente, acabou pra mim. Eu fui embora. E isso aconteceu há 10 anos. Desde então, eu mantive apenas um contato mínimo com os meus irmãos. Eles participam da vida dos meus filhos, mas a minha mãe nunca mais entrou na minha casa. Agora, eu e meu marido, nós vamos renovar os nossos votos de casamento. Vai ser uma grande festa. Toda a família comenta sobre esse dia, porque vai ser uma festança. Foi então que a minha irmã me procurou. Ela disse que a nossa mãe quer muito participar dessa festa. E depois ela falou assim: "Se você pedir perdão para ela esquece tudo", ela disse. Ela falou que se você pedir perdão, ela esquece tudo de ruim que você fez e deixa o passado para trás. Aí eu fiquei olhando assim para a cara da minha irmã, sabe? Sem acreditar no que ela estava falando. E eu perguntei assim: "Pedir perdão pelo quê?" Ela respondeu que a nossa mãe só tentou corrigir meu filho naquela noite, que ela não fez nada demais. E disse que eu estava guardando rancor. Que desse jeito a nossa família nunca voltaria a ser unida. E eu respondi só uma coisa: que eu não vou pedir, jamais eu vou pedir desculpa. E que eu não quero aquela mulher na minha festa, jamais. Nem na minha vida, jamais. A verdade é que eu não sinto ódio. Também não sinto amor. Eu simplesmente não sinto nada, gente. Eu não quero contato. Eu não quero aproximação. Eu não quero que ela participe de nenhum momento importante da minha vida." Minha irmã diz que isso faz de mim uma pessoa fria. Que uma mãe sempre merece perdão. Mas eu não consigo enxergar dessa forma de verdade. E essa é a minha história.
1: Pois é. E já vamos lá para o curto e grosso. O senhor perdoaria se você estivesse no lugar dessa filha, ou EDG?
2: Com certeza, tem que perdoar. Sabe por quê? Porque, moça, você está me ouvindo aonde você estiver aí, senhora ou moça, Eu acho que você não nasceu de dentro de uma taquara e nem dentro de um coqueiro, tá? Então esse espírito de rejeição que está em você tem que ser expulso, porque mãe é mãe. A sua mãe sofreu. A sua mãe sofreu 9 meses com você na barriga. Aleluia. Se não deu certo, se não deu certo a convivência, porque entrou no meio um espírito de rejeição, de rejeição, sabe? Um espírito mau. A senhora tinha que orar pela sua mãe. A senhora tinha que perdoar a sua mãe, beijar a mão da sua mãe e o rosto também. E não fazer isso, não, eu não quero, ela é minha mãe. Não. Peraí, quem te pôs no mundo não foi ela? Quando eu tenho certeza... Eu não estou nessa época.
1: Certeza.
2: É, não estou, não estava nessa época, até queria
1: Aleluia.
2: Estar.
1: Eu sou assessor.
2: Até queria estar.
3: Tá bom.
2: Sabe? Para ver quantas vezes essa coitada dessa mãe levantou durante a noite para colocar o bico do peito na sua boca.
1: Tá bom.
2: Quantas vezes?
1: Tá bom.
2: Então, por favor, se ajoelhe, peça a Deus.
1: Tá bom.
2: Peça a Deus por ela. Porque amanhã ela não está mais com você. Amanhã você vai chorar a falta dela.
3: Amém?
2: Tá? Falei.
1: Pronto, falei. Evilásio Júnior, você perdoaria se fosse você no, na posição dessa mulher?
4: O perdão, ele é uma das maiores graças e libertação que existe no ser humano e de qualquer cristão, qualquer pessoa que acredita naquilo que vem da Bíblia, no Evangelho e nos seguidores de Jesus Cristo. Além do perdão, porque muitos dizem o seguinte, William, eu te perdoo, mas eu não quero conviver com você. Aí o perdão não tem graça.
2: Então não perdoa.
4: O perdão não tem graça. A graça do perdão está em você perdoar e conviver com aquele que você perdoou. Por mais que você não converse, por mais que você não tenha aquela afinidade, por mais que você não tenha a intimidade, mas o conviver é mostrar que você realmente perdoou. Então, com certeza perdoaria, eu teria sim uma maneira diferente de agir do que essa pessoa, essa mulher nesse caso. E com certeza a mãe dela merece esse perdão. E aqui eu vou ter que concordar com o EDG quando ele fala que a pessoa não nasceu de uma pedra, não nasceu de um monte de areia, ela nasceu daquela barriga, daquele ventre, e que foi amamentada. Se no decorrer da história a mãe teve uma predileção pelo filho e preferia a outra irmã, sempre numa família vai existir isso. Duvido, William Barbosa, se na tua, que tem 402 filhos, o seu Odilon Barbosa...
1: Só se for o seu pai.
4: Se lá na sua família... Que tem uma montanheira de filhos lá.
2: Ele vem devagarinho e agride, né?
1: O pai dele não tem culpa das besteiras que ele faz.
4: Eu duvido que na sua família não tinha aquele que seu pai tinha uma predileção ou coisa e tal. Lá na família do Ademar, toda a família tem. E às vezes aquele que menos tem atenção, menos tem o carinho, é quem vai estar do lado nos últimos dias. Tenho dito.
1: A predileção para mim, bicho, é o cara que faz a coisa certa. Nós não somos perfeitos, nenhum de nós, né? Todos nós erramos, acertamos e tal. Eu costumo dizer o seguinte, bicho. Filho, eu ouvi uma frase do apresentador Ratinho, do SBT, o famoso Ratinho, e eu achei muito bonita aquela frase, quando ele disse assim, como é bom ter um filho bom. Então, eu vou... Linda essa frase. Como é bom ter um filho bom. Porque às vezes você tem 10 filhos, um é diferente do outro, bicho.
2: Sim, né? Com certeza.
1: Então, por exemplo, o cara que faz a coisa certa, lógico que ele vai merecer maior admiração. O que faz coisa errada, ele vai ser cobrado. E é a lei da vida, né? Pois não, Ademar. Você perdoaria ou não?
3: Perdoaria, com certeza. Até porque já diz a palavra, né, que não perdoa uma vez, mas sim 70 vezes 7. Sabe? E se a mãe optou por gostar mais de um filho ou da filha do que dela, isso aí que ela vai se acertar, com Deus.
1: Aqui depois. Se faz, aqui se paga.
3: Exatamente.
1: Também.
3: Exatamente. Então eu a perdoaria com certeza.
1: Ok. Ô, EDG, você já fez a tua oração? Pode levantar, cara. Não precisa ficar ajoelhado aí. Pode.
2: É que o joelho tá meio doendo, assim, eu não sei se é a idade, o que é.
1: Nós temos aqui um representante dos evangélicos, um representante da Igreja Católica, que é o senhor Evilásio, o EDG.
3: Do longe aqui da noite, Curitiba.
2: Você da Quimbanda.
1: Eu creio em Deus, né?
3: Isso.
1: Gostou? Tô imitando você, velho. Creio em Deus.
2: Tem Deus
1: Pai. O que
2: Pai...
1: você faz esse sotaquinho?
2: É, não, você não interessa
1: esse saber. Cara, esse troço é chato pra caramba.
3: Chato, chato.
1: É. Bom, brincadeiras à parte.
2: Esse eu, tem que perdoar. Tem
1: eu
2: todo
1: também,
2: mundo...
1: eu perdoaria.
2: Claro.
1: Né? Eu perdoaria, mas ela ia entender... Toda vez que eu olhasse para ela, ela ia
2: só
1: falar...
2: Só vou perguntar uma coisa,
1: meu
2: Dia
1: filho
2: das
1: me perdoa,
2: mães.
1: Mas ele não me olha da mesma maneira que ele olhava.
2: Dia das mas Mães. Dia das Mães, será que essa mulher chora também no Dia das Mães?
1: Cara, também tem a gente tem que entender uma coisa, tem gente que é dissimulado, bicho.
2: Eu apanhei tanto da minha mãe,
1: gente
2: que eu
1: tô
2: pé do vidro e amo minha mãe. Adoro minha mãe, sabia?
1: É, pois é.
2: E não é minha mãe legítima, eu levei tanto pé do vidro, tanta varada no rabo.
1: Tranquilo.
2: E adoro minha mãe.
1: Tá
2: adoro.
1: Certo, tá certo. Tchau, Edgé.
2: Tchau.
1: Um abraço. Bom trabalho. Evilásio Júnior.
4: Grande abraço, bom programa e até lá a todos.
1: Valeu, Evilásio Júnior, bom trabalho na sequência. Ademar, tudo nos trinques aí, como diria o velho poeta?
3: Tudo nos trinques, vamos nesse pique aí até o meio-dia, meu amigo do rádio.
1: Começamos às 8 da manhã até às 12 horas aqui na Educativa M630. Alô, Brasil, fica comigo!

0: 지
1: Obrigado, Raça Negra!
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0: Simbora, simbora, povo, estamos no rádio. Bom dia, bom dia, bom dia, bom dia com alegria, bom dia com amor. Eu sou o William Barbosa desde pequenininho e quero te fazer companhia aqui na Rádio Paraná Educativa M630. Estamos juntos até o meio-dia de segunda a sexta. Estamos no rádio e já abraçando você, ouvinte, minha amiga, meu amigo. William Barbosa, estou te ouvindo aqui na minha casa. William Barbosa, estou te ouvindo no automóvel. William Barbosa, estou te ouvindo no trabalho. William Barbosa, daqui a pouco eu vou começar a te ouvir. Legal, legal, legal. Bom dia, bom dia, bom dia. Quero cumprimentar com muito carinho você, trabalhador, você, dona de casa, você, chefe de família. Quero cumprimentar você, que é motorista de aplicativo, né? Bom dia, bom dia, bom dia. Os taxistas, bom dia, bom dia. Bom dia para você que trabalha nos bares, restaurantes e lanchonetes. Muito bom dia, bom dia, bom dia. Bom dia para o pessoal da saúde. Com muito carinho aí para você que exerce essa profissão maravilhosa de médico, por exemplo, né? Os médicos, médicas, enfermeiros e enfermeiras, auxiliares de enfermagens. Muito bom dia para você nas clínicas, nos consultórios, nos hospitais da vida. Bom dia, bom dia, bom dia. Para você que trabalha nos hotéis também. Bom dia, bom dia. Nos escritórios. Bom dia, bom dia, bom dia. Para você que é um pequeno empresário, um grande empresário, muito bom dia. Para você que é vendedor ambulante, bom dia, bom dia. Estou mandando um abraço também para os meus amigos cabeleireiros, barbeiros. Você que tem um salão de cabeleireiro, tem um salão aí de barbearia. Bom dia, bom dia, bom dia. Bom dia para as costureiras, tricoteiras, bordadeiras. Muito bom dia. Bom dia para você que trabalha com bolos, com doces, né? Para festas de aniversários, de casamentos, de separações e por aí vai. Divórcio, tudo bem? Bom dia, bom dia, bom dia. E quero cumprimentar com muito carinho também o pessoal da segurança pública, né? Policiais militares, o meu carinho, o meu respeito. A polícia militar, aos policiais civis, o meu carinho, o meu respeito. A nossa polícia civil, a Polícia Federal do Brasil, tudo de bom. Aos policiais da Federal, um abraço para você que trabalha com a justiça, promotor, juiz, delegados, enfim, vocês da segurança pública, tudo de bom. Os desembargadores, tudo de bom. Muito obrigado, gente, pelo carinho da audiência. E bom dia para você que é vigia também. Tem muitos vigias que trabalham à noite ou trabalham de dia. E também, William, quando dá um tempinho ali, eu estou te ouvindo. Bom dia a todos os vigias. Muito bom dia, sabe para quem? Para você que trabalha como entregador. Né? Entrega no automóvel, entrega na moto, trabalha como entregador o dia todo aí. Muito bom dia para você também. Bom dia para as empregadas domésticas, diaristas. Bom dia, bom dia. Bom dia, bom dia, bom dia. É para você que não está fazendo nada. Muito bom dia, bom dia, bom dia. Bom dia, bom dia para você que é caminhoneiro. Alô, caminhoneiros do meu Brasil, transportadores do progresso deste imenso Brasil. Bom dia, bom dia. Carinho grande a todos os caminhoneiros, muita saúde, muita proteção. E bom dia também para você que é psicólogo, né? Para você que é psicólogo, psicóloga, para os professores, para os alunos, para as crianças, para os adolescentes, para o vovô, para a vovó, tudo de bom. Para os filhos, tudo de bom. Para a família brasileira, que Deus abençoe a todos. Muito obrigado pelo carinho da audiência. E o meu bom dia também, gente. Um bom dia muito especial para você que é trabalhador rural, né? William Barbosa, eu tenho um sítio, tenho uma chácara, ou tenho uma fazenda, ou eu sou funcionário de um sítio, de uma chácara, de uma fazenda, não importa. Você, trabalhador rural, tudo de bom. Você que é tratorista, bom dia, bom dia, bom dia. Que legal. Você que é motorista particular, muito bom dia para você. E bom dia para você que gosta de fazer o bem, que gosta de ajudar as pessoas, né? Que sempre tem uma mão estendida a quem precisa. Isso é muito bacana. Tem gente falando assim, William, eu tenho uma vizinha aqui que ela adora ajudar as pessoas da rua, aqui do bairro, aqui da vila. E não quer saber de nada em troca. Ela faz isso porque ela tem uma alma maravilhosa, tem um espírito maravilhoso, né? Gosta de colaborar com as pessoas. Isso é muito bom. Enfim, bom dia à nossa direção e bom dia para você, ouvinte do William Barbosa, né? A pessoa mais importante para nós que fazemos o rádio. E todo dia tem alguém que pela primeira vez está acompanhando o programa, ou alguém que falou: escuta, você conhece o William Barbosa, o nosso amigo do rádio? Ah, nunca ouvi, não vou passar a ouvir hoje. Muito obrigado, seja muito bem-vindo, muito bem-vinda. E é muito simples, é muito fácil para você ouvir o programa William Barbosa. 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E eu agradeço com muito carinho a audiência também dos meus amigos e amigas, dos grupos, das redes sociais que nós participamos, muitos que administramos, outros que participamos, e uma audiência muito grande online por toda a nossa Curitiba, por toda a grande região metropolitana de Curitiba, por todo o Paraná e por todo o Brasil, pelo mundo, né? Pela internet aí chegamos, lógico, no mundo todo. Isso é muito bom. Gente, tudo certinho, tudo prontinho. Que Deus abençoe a todos. Que Deus nos dê sempre muita saúde, muita proteção. Eu desejo tudo de bom para você que faz parte da minha vida através do rádio no dia a dia. Juntos com o programa William Barbosa. Alô, Curitiba, alô, grande região metropolitana de Curitiba. Alô, meu querido estado do Paraná e do Brasil. Até o meio-dia. Fica comigo!
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0: Estamos apresentando o programa William Barbosa, estamos apresentando o programa do seu amigo do rádio e vamos nesse clima, nesse pique, com a informação, com a utilidade pública, com a prestação de serviços, o rádio feito com emoção e de coração para coração. Esse é o nosso lema de todas as manhãs no Rádio Brasileiro. Vamos até o meio-dia. Começamos às 8, vamos até o meio-dia. Agradecendo você que acompanha ainda na clássica frequência M630 o programa William Barbosa, e você que tem o seu aplicativo, né? E ouve o programa William Barbosa em qualquer parte do Brasil e, por que não, do mundo. O aplicativo da Paraná Educativa M630. Vamos nesse clima, nesse pique? Bom dia também ao Paulo Garoto, nosso comandante-geral do som, toda a nossa equipe, todos apostos, desde as 8 da manhã. Vamos dando sequência no programa William Barbosa com a primeira pitadinha de sorriso no rádio.
2: Mas o Virtual já arrumou duas mulheres chiques pra nós ontem, Isnaia Poliana e Sheila Larissa. Aí disse, olha, ela diz, né?

0: que ela caiu e deu quase assim uma fratura exposta no fêmur, e ela não podia ir hoje. E nós já tínhamos pedido a comida, R$400 pra quatro pessoas. E agora nós estamos aqui comendo e olhando pra cara do outro e fedendo a disco de embreagem queimado. Não, é difícil.
1: Então esse homem jogado no chão, entregue a bebida.
2: Ai, chorão, chorão, hoje você tá daquele jeito, né? Não tem como te consolar, não. Vamos fazer o seguinte, alô, chorados do Brasil que acompanham o programa William Barbosa, bom dia.

0: Acorda, acorda, vocês ficam conversando abobrinha aí, dá nisso aí, ó. É.
1: O Josmar tá vindo ali.
0: Tá vendo? O Josmar, faça essa gentileza. É. Não, ele já ficou demais aqui, bicho. Entendeu?
2: Não tem café.
0: Quer tirar a rádio fora do ar?
1: É, só traz o café e daí já pode...
0: Traz o café, pode levar ele daí, Josmar. Isso. sigamos dando sequência no programa William Barbosa. E hoje nós vamos ter a participação importante também da doutora Ângela Brandi, né? Psicóloga clínica, competente psicóloga clínica, vai estar aqui no programa William Barbosa participando hoje. O tema é: doutora Ângela, bom dia.
3: Bom dia a todos. Hoje no quadro Psicologia e Bem-Estar, vamos falar sobre um tema que mais cedo ou mais tarde faz parte da vida de todos nós. Vamos entender por que ele vai muito além da perda pela morte, como atravessar esse processo de forma saudável e quando é importante buscar ajuda. Esperamos vocês às 10h30 da manhã. Até daqui a pouco.
0: Combinado, doutora Ângela Brandi, aqui no programa William Barbosa. E agora mais aquela pitadinha de alegria. Bom dia, Brasil!
4: O show começou assim mais ou menos umas 11 horas. Quando foi meia-noite e meia, começou um quebra-pau. E um arrancou um revólver, outro arrancou uma pro fora e bala comendo. E o Bastião doidão gritou: corre, Letícia, mas o rei da cantininha. E nós pulamos a tela, moço, que tinha atrás do palco. O João Falcão já enganchou o pé nessa tela, meteu a cara no cascaio. Ele levantou e o Bastião doidão chegou e nós correndo. Caímos dentro de um buraco que os índios tinham tirado um barro pra fazer um zador. E o Bastião doidão gritando: corre, negado! E o rei da Cacimbinha gritando: meu teclado! O teclado dele tinha ficado pra trás. E nós entramos no Agropal, moço, correndo. E gás de pau, cupim. Nós ia torando tudo no estampo.
5: E bala coberta pro lado da frente.
4: Chegamos na beira de um córrego assim, atravessamos o córrego pro outro lado nadando. Quando nós atravessou o córrego, o John Falcão começou a chorar. O Bastião doidão. Eu disse: o que foi, John? Ele disse:
5: eu tô com tal daquele rapaz que tava de muleta, que não teve como correr. E o rapaz estava de muleta, gritou assim, atrás de um pau. Disse: ei, eu tô aqui faz a hora, viu?
4: Quem chegava primeiro de que nós, o rapaz das muletas. Agora o homem tá estourado aí, com a música tem meio de força, mas antes da fama, as coisas é difícil.
0: Ai, ai, ai, ai, ai. O cara que tava com a muleta passou na frente e eles que se ferraram, né?
1: O cara até sarou.
0: Sarou. Solados do Brasil, mais uma pitadinha musical aí, ó.

0: E vamos continuar girando a participação aqui de toda a nossa equipe. Agora é o momento do Edson Tomás, né? O competente repórter esportivo Edson Tomás, também dando o seu bom dia para os ouvintes do William Barbosa. Bom dia, Tomás.
1: Muito bom dia, William Barbosa, a todos que nos acompanham aqui na Educativa. Já já, hein? As informações do futebol paranaense, da dupla Atletiba, do Paraná Clube, tudo envolvendo o esporte e o futebol do estado do Paraná. Um grande abraço, William Barbosa.
0: Vamos sorrir, sorria, Brasil.
2: O vizinho meu aqui tá casado tem um ano. Quando ele namorava, a mulher dele vinha deitar na rede aqui na área, aqui do lado de casa, e eles ficavam balançando na rede, conversando e eu escutando. Uma vez ela falou pra ele assim: você tem um olhar tão bonito, seu olhar parece o olhar daquele primeiro-ministro de Israel, Benjamin Netanyahu. Outra vez ela falou pra ele, ela chama ele de pequeno, ela disse: pequeno, a minha amiga Suzete Gaia disse que gostou muito de você. Disse: ah, pequeno, uma pessoa tão humilde, assim, tão gente boa, uma família tão humilde, né? E ele parece um pouco assim aquele cantor Alexandre Pires, do Só Pra Contrariar. E esse pequeno, Paulo, é mais feio do que roubar de um cego pra jogar sinuca. Pense num bichinho feio. E ela elogiando ele. Aí depois casou, agora as pessoas vêm na casa dela, eu fico ouvindo a conversa. Ela disse: e aí, como é que tá? E ela já tá assim, a conversa já mudou. Ela disse: é como diz a história, ruim com ele, pior sem ele, né? Se é o que Deus me deu, eu tenho que atolerar. A mulher ilude a gente também, Paulo. Eu fui iludido e levei chifre, e as coisas não é fácil, não. E o pequeno tá no mesmo rumo, meu vizinho. Eu me emocionei, é difícil.
0: Pequeno, esse aqui é o feinho, Ademar? Ele disse que é muito feio, cara?
3: Ele disse que é muito feio.
0: Vixe Maria.
3: Pensa no homem feio.
0: Deixa eu mandar um abraço aqui para Sandra. Sandra é uma ouvinte nossa. A Sandra Haddad. Olha aí, a Sandra Haddad. Ela mora em Montemor, no interior de São Paulo. O William acompanha as suas publicações nas redes sociais. Um abraço, tô ligado no aplicativo. Valeu, Sandra. Um abraço também a Luciane Ferreira. Bom dia, bom dia. É uma querida amiga acompanhando o nosso programa aqui na capital, na nossa Curitiba. A Juliana Conceição, também aqui de Curitiba. Muito obrigado. Alô, Mônica Andrade, também aqui da capital paranaense. Sempre com o William Barbosa. Muito obrigado. E um abraço para Maria Inês. A Maria Inês, que é de Pedreiras, no interior de São Paulo, também acompanha pelo aplicativo, né? E acompanha as nossas publicações aí nos grupos do Padre Fábio de Melo e tantos outros grupos nas redes sociais que o William Barbosa participa. Agora nós temos mais um chonado. É isso, meu caro Ademar Marques?
3: É isso mesmo, William.
0: Chonados do Brasil.

0: Ei, vontade de dar risada. O EDG achou que eu ia falar, oh, vontade de chorar. Chorar pra quê, EDG?
1: Chorar se a vida é bela, né?
0: Que isso, bicho, tá tudo... A música é bonita demais, né? Essa música aí, composição do nosso querido Moacir Franco e que o João Mineiro e Marciano estouraram quando lançaram.
1: Bem interpretada, né?
0: Maravilhosa. Tô mandando um abraço também para Marta Souza. Marta Souza é uma ouvinte nossa lá da Bahia. Lá da terra do Val Valente, né? Vitória da Conquista. Grande Val.
1: Val Valente.
0: Dá um abraço para o Val. O Val que é motorista da deputada Maria Vitória, né?
1: Isso. Maria Victoria.
0: O Val é um grande amigo nosso e ele é... Eu acho que ele é de Vitória da Conquista, sim. Acho.
1: Eu também acho que ele é de lá.
0: Marta Souza está no aplicativo acompanhando o William Barbosa. Bom dia. A Maria Edna, aqui da capital, aqui da nossa Curitiba. A Marise de Fátima, também acompanhando o programa William Barbosa. Quanta gente querida, né? Muito obrigado pelo carinho, pelo calor humano de vocês. O competente repórter André Molina também, dando o seu bom dia aqui para os ouvintes do William Barbosa. Molina, bom dia.
2: Olá, William Barbosa. Um bom dia para você e para todos os ouvintes que te acompanham diariamente. Aqui quem fala é o repórter André Molina e logo mais estarei aí com você para bater aquele papo gostoso e dar as principais notícias do nosso estado de Curitiba e, por que não, de todo o Brasil.
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0: Estamos de volta, dando sequência no programa William Barbosa, em mais uma manhã do Rádio Brasileiro, mandando um abraço também para Silmara Correia. Silmara Correia, William, te ouço há muito tempo no rádio. E eu moro aqui na capital paranaense, aqui na nossa Curitiba. Muito obrigado. A Salete Graciano, também aqui de Curitiba. Todas as manhãs contigo, meu amigo do rádio. Muito obrigado, muito obrigado. Quanta gente querida acompanhando o William Barbosa por todo o Brasil. A Silmara Correia é uma ouvinte nossa de Guaraci, interior de São Paulo, né? Silmara Correia também acompanha pelo aplicativo todas as manhãs na programação da Educativa M630, aqui da nossa querida Curitiba, capital de todos os paranaenses. A Maria Socorro Mineiro, também aqui de Curitiba. Tô te ouvindo, William Barbosa, me dê um alô, bom dia. Alô, Fernanda Canelas, também uma ouvinte nossa aqui da capital. Muito obrigado pelo carinho. E agora nós vamos com mais alegria na sua manhã.
7: Deixa eu te falar, Paulo, eu não vou trabalhar essa semana não, eu destronquei meu braço, sabe? Eu fui numa cavalgada no Tupiratins e eu tava namorando uma menina lá, ela me chamou pra ir na cavalgada. Eu peguei uma égua emprestada do seu Alfredo, uma éguinha velha, bonitinha, boa de arreia a égua, moço. E aí essa égua foi pra cavalgada, cheguei lá e encontrei o Cristiano e ele já tava assim meio bêbado, assim, já tinha tomado uns velhos barreiros. E eu tava com a menina que eu tava paquerando, eu montado numa égua e ela montada num cavalo em cardão. E eu, todo bonito, de chapéu de cowboy, botinona, tava com dinheiro no bolso. E o trem tava alinhado, moço, pra dar certo. Eu falo, depois da cavalgada aqui, nós vamos lavar esse animal e vamos lavar a jega também, nós dois, sabe? E eu animadinho, moço, eu vi os tupirinhos tocando umas tupirinhas. E o Cristiano chegou bêbado. Ô, Letico! E falou o verso, disse, paz, eu tenho um segredo pra contar pra essa égua tua, posso contar? Eu falei, pode. Ele encostou bem na orelha da égua, assim, moço. Ele tava fumando um cigarro Calvest. Aí jogou a brasa do cigarro dentro da orelha da égua, acesa. Moço, essa égua virou uma tinta comigo no meio do mundo. Pulando e urinando, que égua só pula urinando. E inchando. E o povo gritando e aquele aranzel. E ela marcou, assim, no rumo do rio, Tupira, mas o Tupirinha que tava tocando derrubou teclado, caixa de som, microfone, iluminação. E o rio Tupira gritou... E eu caí em cima de umas caixas de som. Todo urinado, que égua só pula urinando. Aí destroquei meu braço.
6: Nossa! Eu disse, perdão, Cristiano. Cristiano, o que foi que tu falou pra essa égua? Eu disse, não falei nada não, só falei pra ela que a gasolina vai subir de novo. É difícil.
8: Ai, ai, ai, ai, ai, chorão, chorão. Até a égua ficou revoltada aí com o aumento da gasolina, chorão. Loucura, loucura. Cholados do Brasil, bom dia.

0: alguém pra...
1: Sorria, sorria, sorria. Antes, um bom dia também para Conceição Gomes, né? William Barbosa me deu um bom dia. Bom dia, Conceição Gomes, também aqui da capital, ali do bairro Uberaba, muito obrigado. E um abraço para o Rubens Alves, também um ouvinte nosso, acompanhando o William Barbosa nesta manhã, aqui também na nossa querida Curitiba. E a Rosália Sampaio. O William me deu um alô e um alô para minha filha Angelita. Rosália Sampaio e Angelita, também aqui de Curitiba. Muito obrigado. Vamos fazer o seguinte? Sorria, Brasil!
2: Ô, mãe!
3: Quê?
2: Lembra que tu falou que tava na hora de eu morar sozinha?
3: Sim!
2: Hoje é o grande dia.
3: Eu não acredito que tu me traz uma notícia boa dessas. Meu Deus, obrigado, Deus. Eu sabia que um dia isso ia acontecer, porque Deus é muito bom, maravilhoso. Há muito tempo eu tava esperando por isso.
2: Se tu tava esperando, imagina eu, então.
3: Sim, mas tu vai morar onde?
2: Eu?
3: É!
2: Querida, eu arrumei um lugar pra tu no asilo, ó. Demorou, mas veio.
3: Eu não acredito que tu fiz isso com a tua mãe, gente do céu. Mas por quê? Mas eu tô com 10, 25 anos. Por que, que agora tu não pode cuidar da tua mãe?
2: Meu Deus, mãe. Lá tem baralho, tem bocha, tem bingo, tem sinuca, tem bailinho. Tu nem vai notar que tu tá lá.
3: Mas tu não tem vergonha de fazer isso com a tua mãe, gente do céu. Mas meu Deus.
2: Meu Deus do céu, como é que pode?
1: Ai, meu Deus do céu. Ele querendo colocar a mãe dele no asilo, Ademar. Que sacanagem, bicho.
4: E ela pensou que ele ia sair de casa.
1: Ele ia sair de casa. Vamos em frente com mais uma pitadinha de chorados do Brasil.

0: Que coisa bonita, né? Damos um passeio no passado, né? Passeio lá atrás. Só coisa linda. Vamos continuar sorrindo aí? Sorrir faz bem, fala a verdade.
1: É, pai. O que o senhor tá fazendo aí?
2: Desamar a rede, meu filho, que já vou trabalhar.
1: Calma aí, eu ainda nem lhe contei a piada de hoje. Vem aqui que eu vou contar pro senhor.
2: Tá, meu filho, mas não demora muito não. Qual é a piada?
1: Pai, tinha um garoto chamado Tônio. O Tônio era burro, mas muito burro. Não aprendia nada. Toda vez a professora do Tônio esculhambava ele. Que Tônio era burro, que Tônio era imprestável, que Tônio nunca ia ser nada na vida.
2: E aí, meu filho?
1: Quando foi um dia, a mãe do Tônio foi lá na escola dele. A professora do Tônio falou, olha, leve esse menino daqui. Ele é imprestável, não aprende nada, só dá trabalho, nunca vai ser ninguém na vida. Nós só estamos perdendo tempo com ele. A mãe do Tônio, triste, pegou ele e foi embora pra casa dela. Chegando na casa dela, pai, ela resolveu ir morar pra São Paulo, pro filho dela estudar lá. E assim foi, Tônio estudou lá em São Paulo. 25 anos se passou, pai. E essa mesma professora que humilhou o Tônio ficou doente do coração.
2: E aí, Davi?
1: Só em São Paulo, pai, que fazia a cirurgia do qual ela precisava pro coração dela. Aí ela viajou pra São Paulo, fez a cirurgia e a cirurgia foi um sucesso, pai. Pai, quando ela vinha se acordando da cirurgia, ela se deparou com o jovem médico bem na frente dela. E o jovem médico falou, parabéns, a sua cirurgia foi um sucesso. Quando ela tentou abrir bem o olho assim, pai, pra reconhecer quem era o médico, ela começou a ficar branca, pai, pálida, e ficou roxa, bem, levou o farelo.
2: Vixe, filho, e morreu.
1: Um médico sem entender nadinha, pai. Olhou pro lado, olhou pro outro, adivinha quem tava lá. Tônio, pai, arrumou um emprego de faxineiro do hospital. Desligou o aparelho da mulher pra ligar o aspirador de pó.
2: Não dei conta não, Davi. Deixa eu desarmar minha rede, que vai trabalhar.
1: Mesmo depois de grande, continuar fazendo merda.
0: Ai, ai, ai, coitado do Tonho, né? Eu vou te contar. Esse molequinho é bom, hein, bicho? O cara é bom pra contar piada.
3: O molequinho tem futuro.
0: Bom, bom, bom, bom. Chorados do Brasil.

0: Zezé de Camargo, também no programa William Barbosa, apresentando aí os Sonados do Brasil. Olha, hoje nós vamos ter a participação especial também do Pedro Calabres, né? Ele que é palestrante, ele que é escritor, professor, é um cara muito inteligente, e ele vai comentar aí, a frase diz assim: fui parar no hospital, né? A gente vai saber, na participação do Pedro, o que, que aconteceu, né? E como que ele, vamos dizer assim, saiu dessa. Alô, Pedro Calabres.
1: Algumas semanas atrás, eu tive um problema grave de saúde. Eu fui parar no hospital, precisei de uma cirurgia de emergência, tudo muito rápido e inesperado. Hoje eu quero te contar a minha experiência e te explicar o que eu aprendi com tudo isso à luz do conhecimento científico. Este vídeo é um ensaio sobre a dor e a vida. A dor que eu senti e o que a vida me ensinou com ela. Era madrugada e eu estava dormindo sozinho na minha casa de praia, que fica no meio da Mata Atlântica, isolada de tudo e de todos. Eu uso essa casa de dois jeitos. Por um lado, eu sempre tenho amigos e familiares me visitando, porque é uma casa grande, eu faço churrasco, é muito gostoso compartilhar esses momentos, mas eu também vou para lá quando eu quero me refugiar em meio à natureza. E foi em um desses momentos que eu tomei um grande susto. Não tinha ninguém além de mim na casa. Por volta de umas 4:30 da manhã, eu acordei sentindo uma dor excruciante na região do abdômen aqui em cima. A dor era tão forte que eu nem sabia identificar de onde ela vinha, se era mais à direita, mais à esquerda. Eu só sabia que era em cima, abaixo do peito, e que irradiava por todos os lados. Eu imaginei que pudesse ser uma úlcera gástrica, um problema de vesícula ou de fígado, ou, no pior dos casos, um problema no pâncreas. Só que essa dor começou a piorar muito, cada vez mais. E cada vez mais eu achava que o problema era grave. Não tinha posição na cama que aliviasse a dor. Eu tentei ficar de lado, de costas, posição fetal, e nada ajudava. A dor continuava piorando. Chegou em um ponto onde eu já estava grunhindo de dor em voz alta. Eu nunca tinha sentido uma dor como aquela. Foi a maior dor que eu já senti. Eu coloquei os meus óculos e levantei da cama para ir até o banheiro. Muita gente não sabe, mas eu uso óculos. Agora eu estou de lente de contato, mas no dia a dia eu uso óculos, não enxergo nada sem meus óculos. Pois bem, coloquei meus óculos, fui até o banheiro jogar uma água no rosto. Na volta do banheiro eu comecei a suar frio. E eu me conheço o suficiente. Eu sabia o que estava acontecendo. Eu iria desmaiar. Para tentar evitar isso, eu sentei em uma poltrona que fica no canto do meu quarto e fui colocar a cabeça no meio das pernas para aumentar o fluxo sanguíneo para o meu cérebro e impedir o desmaio. Mas a dor estava tão forte que eu apaguei. Eu desmaiei e caí de cara no chão. Quando eu acordei, eu fiquei com aquela sensação horrível de não saber onde eu estava, quanto tempo tinha passado e o que tinha acontecido. Mas rapidamente eu lembrei do que estava acontecendo porque eu voltei a sentir a dor. E se tem uma coisa que desperta lembranças, é a dor. Eu apalpei o chão no escuro para encontrar meus óculos e levantar, e foi aí que eu percebi que a pancada no chão tinha sido tão forte, eu bati de cara mesmo, que meus óculos tinham quebrado no meio. Hoje em dia se fala muito sobre a importância de estar presente, de viver o momento presente. Mas geralmente quando as pessoas falam sobre isso, elas estão se referindo a viver o momento presente nas coisas boas. Porque quando você sente dor, não existe escolha. Você só consegue.

0: doloroso, seja por uma ruptura amorosa, profissional, na família, financeira, tudo isso presentifica. Essas coisas fincam as âncoras da mente no presente e fazem você focar com a pouca energia que te sobra na dor e na angústia dessa dor. Mas no meu caso, havia um agravante. Eu estava sozinho. E não era qualquer sozinho. Eu estava sozinho com gosto, como diz meu pai. Imagina por um instante essa cena. Eu, desmaiado, com a cara no chão, sentindo uma dor que eu nunca tinha sentido antes, completamente sozinho, no meio do mato, longe da civilização e mais longe ainda das pessoas que me são queridas, que me poderiam ajudar, que me poderiam dar qualquer tipo de apoio. Eu confesso que eu não desejo para ninguém essa experiência que eu vivi. Uma dor excruciante ao ponto de desmaiar de dor, completamente sozinho e isolado. Eu consigo lembrar os detalhes como se eu estivesse sentindo agora. A textura e a temperatura fria da madeira do chão encostada no meu rosto quando eu acordei. A sensação de tatear no escuro e segurar meus óculos partidos no meio.
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10: Estamos iniciando a sessão Psicologia e Bem-Estar aqui no programa William Barbosa. Toda terça-feira, nós temos aí a participação da competente psicóloga clínica, a doutora Ângela Brandi, conosco, né? Informando os ouvintes e trazendo temas aí de interesse da nossa população. Doutora Ângela Brandi, seja bem-vinda ao programa William Barbosa. Bom dia, bom dia.
11: Bom dia, William. Bom dia a todos os ouvintes. Tudo bem com vocês?
10: Tudo na

0: Pais trabalhandinho aí, a doutora também deve estar trabalhando bastante, né, doutora?
1: Sim, com certeza.
0: Legal, legal. Doutora Ângela Brandi, passa aí já o seu endereço nas redes sociais, por gentileza.
1: Pois não, no Facebook, Ângela C. Brandi, no Instagram, Ângela Cristina Brandi, meu CRP do Paraná, 048-88-89.
0: Pois não. Verdade, então, hoje você vai falar sobre o luto, né, doutora?
1: Um tema bem dolorido, doloroso.
0: E que todo mundo passa por isso, né?
1: Sim.
0: Ou vamos passar, né? Quem não passou vai passar.
1: Infelizmente.
0: Bom, então a primeira questão é exatamente essa. Quando a gente fala em luto, né? Muita gente pensa logo na morte, mas afinal, doutora Ângela, o que é o luto?
1: É que nem você disse, quando a gente pensa no luto, a gente pensa na morte, mas a primeira coisa vem realmente essa questão da perda de alguém mesmo pela morte, mas o luto é muito maior do que isso. Porque o luto é a forma como nós reagimos quando perdemos algo ou alguém que tinha um grande significado na nossa vida. Não necessariamente, então, que essa pessoa tenha morrido. Na verdade, o luto, William, é um processo de adaptação a uma realidade que mudou para essa pessoa ou para essas pessoas. E isso pode acontecer diante da morte de uma pessoa querida, mas também diante do fim do relacionamento, que é o que muitas vezes eu acolho no meu consultório, quando as pessoas vêm num fim do relacionamento muito doloroso também. Ou também um luto por uma perda da saúde de algo, de alguém que estava saudável e no momento seguinte recebe um diagnóstico de uma doença grave, que também é um grande luto. Do emprego, que talvez alguém estava muitos anos no trabalho, perdeu o emprego, é um luto doloroso também. E até de um sonho, muitas vezes, que a pessoa percebe que não vai mais conseguir realizar. Então, os lutos, eles não são necessariamente só por perdas de alguém que realmente morreu, mas perdas de sonhos. O luto, por exemplo, nós já falamos aqui, William, sobre a síndrome do ninho vazio, que é quando aqueles pais, eles realmente vivenciam a saída de um filho de casa, que também é um luto. Eu acho que eu gosto sempre de lembrar que o luto, ele não é uma doença. Isso a gente tem que deixar bem claro, porque ele faz parte da vida, né, William? Que nem você disse, todos nós vamos passar em qualquer momento, em algum momento da nossa vida. Muitos que estão nos ouvindo hoje já passaram por esse luto, outros vão passar. A gente, quando eu falo que vão passar, pode ser que de perda de alguém significativo. Mais uma perda do emprego, mais um filho saindo de casa, o diagnóstico de uma doença, isso tudo a maioria das pessoas já passou. Então, sofrer diante de uma perda não significa que a pessoa está fraca e nem adoecida. Significa apenas que existia um vínculo importante e que agora ela precisa aprender a viver com essa ausência.
0: Estamos apresentando a sessão Psicologia e Bem-Estar com a doutora Ângela Brandi, psicóloga clínica, e o tema, gente, para quem está ligando o rádio nesse momento ou está no aplicativo, luto, como aprender a viver com as perdas. Acertei agora, né, doutora?
1: Acertou.
0: A segunda questão, mais uma questão aqui. Me diz aí, doutora Ângela, quer dizer então que não é só quando alguém morre que a gente vive um luto, doutora?
1: Exatamente. Na verdade, nós passamos por vários lutos, como eu te disse, ao longo da vida. Às vezes, a pessoa se separa depois de muitos anos de casamento, precisa reconstruir toda a sua rotina. Outras vezes, perde o emprego, recebe o diagnóstico de uma doença, ou percebe que aquele projeto de vida que sonhava não vai mais acontecer. Tudo isso vai exigir, William, uma despedida. E toda despedida importante, ela vai envolver um processo de luto. Talvez a diferença seja que esses lutos nem sempre são reconhecidos pela sociedade, mas eles podem provocar um sofrimento tão intenso quanto outras perdas também.
0: Pois não. Mais uma questão aqui, doutora, muito importante para os nossos ouvintes. Deixa eu só mandar um abraço aqui para Franciane Tedesco, que é uma ouvinte nossa aqui da capital. Ela manda um abraço para a doutora Ângela e, para, logicamente, para toda a nossa equipe, a Franciane. Por que que algumas pessoas parecem sofrer muito mais do que outras diante da mesma perda, doutora?
1: Primeiro, um abraço para a Franciane. Obrigada aí pela participação, pela escuta aí. A gente sempre fica feliz, né, William, de poder estar levando informações para as pessoas e que as pessoas realmente elas participam, fazem perguntas. Isso enriquece muito aqui o nosso quadro do programa.
0: Legal, legal.
1: É, você falou assim que porque algumas pessoas sofrem, né? Porque nós, né, não sofremos apenas pela perda em si. Nós sofremos muito pelo significado que aquela pessoa, aquela situação tinha na nossa vida. É, cada história é única, eu acho que existem vínculos mais profundos, pessoas que já chegam fragilizadas emocionalmente, outras que têm uma boa rede de apoio. Acho que tudo isso influencia. Por isso eu sempre digo que não existe comparação quando falamos de um luto. Aquilo que parece pequeno para uma pessoa pode representar uma dor enorme para outra. O sofrimento precisa ser compreendido dentro da história de quem o está vivendo. Que o luto, William, ele é pessoal e intransferível. Então não existe como a gente dizer para alguém: todo mundo vai passar igual por uma perda. Não, isso não existe. Depende, que nem eu disse, do grau de dor que aquela pessoa está sentindo, do significado daquela perda para cada pessoa.
0: Pois não. Psicologia e Bem-Estar. Participação da psicóloga clínica Ângela Brandi, programa William Barbosa. E agradecendo mais uma vez, um abraço também para Joaniza. Olha aí que nome invocado, Joaniza de Souza, né, uma ouvinte nossa que acompanha o programa lá do Capão Raso também, está ligada aí, parabenizando a doutora Ângela, diz que está sempre ligada aí nas suas participações, viu, doutora?
1: Ai, Joaniza, obrigado, um grande abraço para você também, um ótimo dia.
0: E mais uma questão aqui, doutora, existe um jeito certo, tem, vamos dizer assim, tem alguma receita certa de viver o luto, doutora?
1: É, não existe. Isso costuma aliviar muita gente, graças a Deus, porque muitas vezes a gente tenta enquadrar todo mundo em um processo psíquico de lidar com esse luto e, na verdade, cada um tem o direito de viver da forma como puder e da forma como, na verdade, consegue também manejar essa dor. Algumas pessoas choram bastante, outras ficam mais caladas. Tem pessoas que queiram falar o tempo todo sobre quem ela perdeu, tem quem demore meses para conseguir tocar no assunto. O importante é entender que não existe um modelo ideal para o luto. É, eu acho que o problema começa, William, quando a pessoa tenta esconder a dor porque ela acredita que precisa ser forte o tempo todo. E sentir tristeza, saudade, até momentos de revolta faz parte desse processo. Então a gente tem que sempre entender aquela pessoa no processo dela e não eu achar que ela deve agir como eu sentiria aquilo. Então, nesse momento, acho que a empatia é muito importante para a gente poder entrar no mundo daquela pessoa, perceber a dor dela e, principalmente, eu acho que respeitar a dor daquela pessoa. Porque nós chegamos hoje, William, com essa rapidez da tecnologia, de tudo que acontece em segundos, tudo muda em segundos, até o nosso clima parece que está acompanhando a tecnologia, por incrível que pareça, também está mudando. Nós estamos em julho, para quem não é aqui de Curitiba, e hoje nós estamos com um dia ensolarado, quente, em pleno inverno. Então, assim, realmente parece-me que todas as coisas estão passando muito rápido. Então, chega às vezes, William, ao cúmulo de uma mãe que perdeu um filho, que para mim é um dos lutos mais dolorosos, e depois de 6 meses ela está chorando e as pessoas dizem, mas ainda ela não superou. Gente, pelo amor de Deus, existe um respeito, existe um tempo para semear, para regar, para colher. Então, assim, aquela pessoa, ela deve ter o tempo necessário e o respeito necessário para que ela possa viver aquilo de uma forma saudável. Obviamente que quando se passa muito tempo e a pessoa ainda não conseguiu ou sair da cama, ou recomeçar a sua vida, ou realmente assim que ela paralisou totalmente por muito tempo, aí sim nós podemos pensar em algo que pode estar sendo disfuncional naquele luto. Mas ao contrário, William, se a pessoa realmente está dentro daquele tempo, é um tempo recente ainda, é absolutamente normal. Veja, o divórcio, a pessoa pode levar um tempo também e é absolutamente normal ela sofrer aquilo. Uma mãe que chora porque o filho foi embora com 35 anos de casa, imagina, tão jovem, saiu da casa da mãe para ir morar com a namorada, aos 35 anos essa mãe também vai chorar. E tudo bem que ela está chorando. Uma mãe também aos 16 pode chorar que o filho vai morar fora de casa, vai morar em outro lugar. Então existe essa parte do respeito que a gente tem que ter e principalmente empatia por essas pessoas que estão passando pelo luto, porque todos nós estamos passando por lutos maiores ou por lutos menores, mas praticamente semanalmente a gente tem um luto de algo que talvez a gente não deu certo.
0: Pois não. Estamos apresentando a sessão Psicologia e Bem-Estar, programa William Barbosa, participação, doutora Ângela Brandi. Doutora, eu tenho uma falando de luto, né? A minha mãe, por exemplo, a saudosa dona Olinda, é falecida há muitos anos, né? Eu nunca sonhei com a minha mãe, doutora. Você acredita nisso?
1: Acredito.
0: Isso me inculca às vezes, eu falo, mas caramba, eu sonhei com tanta gente que já se foi, né? Meu pai, por exemplo, e a minha mãe, eu nunca sonhei com ela. Por que será? Tem alguma explicação na psicologia?
1: Olha, primeiro eu queria te dizer que a minha avó preferida, amada, se chamava Olinda também.
0: Chamava Olinda, a sua avó?
1: Olinda.
0: Olha isso. Aí.
1: Uhum. A gente chamava ela de Vó Linda. Ou Vovó Lili, na verdade, né? Vovó Lili ou Vó Linda.
0: Sim.
1: Foi uma pessoa muito importante, continua sendo ainda. É uma pessoa de muito minha estima. Eu lembro da minha infância muito sentadinha do lado do fogão a lenha, ao lado dela, quando eu voltava da escola. E a gente fazia pé de moleque, pipoca, e a gente ficava jogando um joguinho com aonde os peões eram grãos de feijão.
0: Sim.
1: Então, eu lembro com muita saudade dela, mesmo que façam mais de 21 anos que ela tenha ido embora. Óbvio que não é um luto patológico, mas é uma saudade, porque eu acho que aonde existe o afeto, e é importante até eu falar um pouquinho disso antes de falar sobre essa questão do sonho da sua mãe, William. Uhum. Acho que achei importante nesse momento. O afeto, o significado de afeto é tudo aquilo que me afeta. Então, tudo aquilo que me afeta é importante para mim. Dentro do afeto, existe a parte positiva do afeto, que é o amor. A parte negativa do afeto é o medo da perda. Então, assim, para todas as pessoas ou para tudo aquilo que eu tenho afeto, eu vou ter essas duas coisas. A parte positiva, que seria o amor, a parte negativa, que seria o medo da perda. Então, invariavelmente, quando eu tenho sentimento por alguém, eu tenho amor, mas eu tenho medo da perda. Eles caminham juntos. Com a parte positiva do afeto, que seria o amor, eu faço entregas para a pessoa. Eu digo que eu amo, eu digo que eu dou uma flor, eu faço um jantar, eu dou carinho. Então, com a parte positiva do amor, eu estou sempre oferecendo algo. Com a parte negativa do amor, do afeto, aliás, perdão, que seria o medo da perda, eu faço pedidos. Me avisa quando você chegar, não corra tanto, não beba. O que mais? Tome cuidado, me avisa quando chegar em casa. Então, sempre o afeto tem o amor, parte positiva, a parte negativa, o medo da perda. Essas duas, então, dois sentimentos que formam o afeto. Como eu tenho alguém para dizer que eu amo na parte positiva e eu tenho o medo da perda de dizer se cuide, quando eu perco alguém, eu tenho esse amor, eu talvez eu possa ainda dizer que amo, mas eu já não tenho mais o medo da perda, porque eu já perdi essa pessoa. Então eu fico, esse amor fica esvaziado, porque ele já não tem mais como eu fazer pedidos para essa pessoa, se cuida, né? Tantas outras coisas que a gente pede, né, para uma pessoa que é importante para a gente, porque a gente tem medo de perder, né, William? Me dê aí mais exemplos aí que a gente faz com essa parte negativa do afeto, que seria o medo da perda.
0: Pois
1: é. O que se diz para o teu filho quando está lá nos Estados Unidos?
0: Olha... Eu procuro, eu nem toco assim nesse. Eu só peço para ele o seguinte, falo, cara, se cuida.
1: Tá, né? Isso é o medo da perda. Se cuida.
0: Se cuida, olha, não exagera nisso. É, o que eu digo muito para ele, olha, eu já fiz isso e não deu certo, entendeu? Uhum. Não foi legal. Então, procure fazer diferente do que eu fiz. Eu converso muito sobre isso.
1: Então, esse é o afeto. A parte positiva do afeto, que é o amor, o que, que se diz para ele?
0: Do afeto?
1: É, da boca. Veja, o afeto é tudo aquilo que me afeta. Dentro do afeto tem a parte do amor, que é a parte positiva, e a parte negativa, que é o medo da perda. O medo da perda, você já disse o que, que você fala para ele como cuidado. A parte do amor, o que, que se diz? Eu te amo.
0: Ah, eu sempre quando eu encerro o papo com ele, eu digo, filho, que Deus te abençoe, eu te amo, tá? E ele, eu também. Ótimo. Te amo, pai. Toda, sim. sempre.
1: Olha que lindo. Só que imagina se hipoteticamente, você perder esse filho.
0: Meu Deus.
1: Tá. Como que fica essa parte do amor de você dizer isso para ele? Você pode até dizer em pensamento, dizer em voz alta, mas você não está mais dizendo para ele.
0: Sim.
1: E o medo da perda você não vai mais ter. Que é o que a gente vive a nossa vida inteira com medo de perder alguém.
0: Com certeza.
1: Quando a gente perde, já não tem mais essa pessoa. Então fica só esse amor. Esse amor esvaziado é que vai passar, então, por toda essa dor do luto e depois vai se transformar nessa saudade, numa algo assim que nem eu te falei, que eu tenho saudade da minha avó. Mas já não é aquela coisa dolorosa. Mas é uma saudade. Então, essa parte esvaziada do afeto que fica só o amor, porque o medo da perda eu já não tenho mais sobre aquela pessoa, obviamente. Então, eu vou passar por o processo do luto e vou transformar isso numa doce saudade, então. Com relação ao que você falou de você não sonhar com a sua mãe... O sonho não é algo assim que a gente pode prever, o que a gente pode programar, eu quero sonhar. Então, veja, talvez você tenha em algum momento sonhado, mas não tenha recordado. E não necessariamente a gente vai sonhar com pessoas significativas na nossa vida. Mas isso não significa que ela não seja importante, porque muitas vezes as pessoas têm crenças de que a mãe apareceu no sonho para avisar algo. Então, essa pessoa, ela não se sente preferida, talvez, por não ter tido essa visita, né, nos nossos sonhos. Mas não necessariamente, William, você deveria de sonhar, tá? Então, assim, que nem você diz, você sonha com um monte de pessoas, tudo bem, pode ser coisas do teu dia a dia, pode ser coisas que você pensou num dia anterior ou algo assim, ou pode ser algo do inconsciente que queira te trazer... Mas não sonhar com a sua mãe não significa que seja um problema. Só significa que você não sonhou até hoje.
0: Tá certo. Bom, doutora Ângela Brandi, a gente ouve muito falar das fases do luto, né? E você está, como diria o velho poeta, esmirilhando aí o assunto. A gente ouve muito falar das fases do luto. Isso é real mesmo com relação a fases, doutora?
1: Essa é uma dúvida muito comum, porque as fases do luto, William, elas foram muito importantes para ajudar a entender como as pessoas lidam com as perdas. Mas hoje nós sabemos que elas não acontecem de uma ordem certinha, como assim foi prevista antes, que falava que a pessoa ia sentir primeiro a negação, depois a raiva, depois a barganha, depois a tristeza, depois a aceitação. Então, hoje... A psicologia entende que a pessoa pode sentir muita tristeza, amanhã conseguir ter um dia relativamente bom, alguns dias depois voltar a sentir uma saudade muito intensa. Isso não significa que ela piorou, ela significa que apenas o luto não é algo linear como a gente espera que seja e que a gente diga que as pessoas estão vivendo essas fases bem certinhas. Eu costumo dizer que o luto, eu acho que é como as ondas do mar, é assim muitas vezes que eu me refiro. No começo elas vêm muito fortes, quando você entra no mar assim, você leva cada caldo, vai aí na praia agora aqui de Caiobá, que eles fizeram engorda ali, entra ali para você ver. Você toma um caldo na primeira onda, na segunda então você já toma a sopa toda, na terceira você já toma a panela de pressão toda, de tão forte que estão as ondas. Então o luto é esse, é essa coisa dessa onda muito forte, quando você entra, quase não dá nem tempo de respirar quando você está passando por esse processo, mas com o passar do tempo, essas ondas, elas continuam existindo, mas elas vão ficando mais espaçadas e menos intensas, assim como se a gente entra um pouquinho mais dentro do mar, já vem naquela onda, já não quebra com tanta força. Então, quando a gente vai entrando um pouquinho mais profundamente, vai vivendo um pouquinho mais aquilo, a gente vai ficando um pouco mais forte, vai tendo um pouquinho mais de respiro daquela onda forte e violenta que vem no primeiro momento. A saudade, obviamente, ela permanece, mas ela deixa de ocupar todo o espaço da vida da pessoa.
0: Pois não. Psicologia e Bem-Estar, participação da psicóloga doutora Ângela Brandi aqui no programa William Barbosa. Agora, doutor, o que a pessoa costuma sentir durante o luto?
1: Na verdade, assim, a tristeza é o sentimento mais conhecido, né? Mas ela está longe, obviamente, de ser o único sentimento que essa pessoa pode sentir. É comum aparecer saudade, ansiedade, culpa, muitas vezes, medo, irritação. E até uma sensação de vazio, obviamente, que é o lugar que aquela pessoa ocupou na vida, obviamente que a gente vai sentir esse vazio. Não pudera também ser diferente, né, pela importância talvez que aquela pessoa tenha na nossa vida. Algumas pessoas também, elas vão perceber, William, inclusive mudanças no sono, no apetite, dificuldade até para se concentrar e muitas vezes sintomas físicos, como um cansaço muito grande devido àquela energia que a pessoa às vezes precisa manter-se para lidar com todas as circunstâncias que a vida nos impõe. E além disso ainda, lidar com esse luto que é muito doloroso, porque o mundo não para você ficar chorando. O mundo passa por cima. Você está no trânsito, você acabou de perder alguém, as pessoas te buzinam, ninguém tem paciência. Você está num lugar, você vai trabalhar, ninguém sabe muitas vezes das batalhas que aquela pessoa está tendo, mas ninguém quer saber. Então, obviamente que você precisa ter essa energia toda. Então, óbvio que já ter essa energia toda sem um luto já é difícil hoje em dia. Agora, imagina quando uma pessoa ainda está vivendo esse luto, sofrendo ali, tendo que, como diz assim, acho que equilibrar muito mais pratos do que o que normalmente nós, que talvez não estamos passando por um luto neste momento. Eu acho que cada pessoa reage de um jeito. O importante é entender que essas reações fazem parte de um processo de adaptação e não significam necessariamente que existe uma doença, tá, William?
0: Pois não. Doutora Ângela Brandi, vamos dizer assim, atenção ouvintes que acompanham o programa William Barbosa por todo o Brasil, você que está no aplicativo aí, existe um tempo, doutora, considerado normal para viver o luto ou, de repente, cada pessoa tem o seu próprio tempo?
1: William, essa talvez seja uma das perguntas que eu mais escuto e a resposta é: não existe um relógio para o luto. O que existe é um tempo que faz sentido para cada pessoa. Algumas conseguem retomar a rotina mais cedo, outras precisam de mais tempo. O mais importante, acho que não é perguntar já passou, que as pessoas ficam perguntando, ah, será que já passou? Como é que será que a pessoa está? Mas eu acho que é observar aos poucos se aquela pessoa está conseguindo voltar, investir na própria vida, sem sentir que precisa esquecer quem perdeu. Porque elaborar um luto não é apagar uma história, é aprender a seguir carregando essa história de uma maneira diferente, né? Não tem como a gente passar por um luto e a gente ser a mesma pessoa.
0: Pois não. O tema de hoje aqui da sessão Psicologia e Bem-Estar para você ouvinte, luto. Como aprender a viver com as perdas e a participação da doutora Ângela Brandi, psicóloga clínica. Doutora, em que momento o luto deixa de ser uma reação esperada e passa, vamos dizer assim, a exigir mais atenção, doutora?
1: Você está dizendo que quando as pessoas precisam realmente de viver um momento assim, quando... Não entendi, repita para mim.
0: Em que momento o luto, né, deixa de ser uma reação esperada e passa a exigir mais atenção? A pessoa se perde, ela não se conforma, perdeu a mãe, perdeu o pai, perdeu um irmão, perdeu um filho, e daí, logicamente, ela precisa de uma atenção redobrada, é isso?
1: É que o luto dói, e isso é esperado, tá? O que chama a atenção é quando o sofrimento permanece tão intenso que a pessoa deixa de viver. Aí ela se isola completamente, a gente tem que começar a observar isso daí, né? Ela abandona, às vezes, os cuidados consigo mesma, perde interesse por tudo e não consegue mais enxergar sentido na vida. Nessas situações, aí sim é importante procurar ajuda. Não porque sentir saudade seja um problema, mas porque ninguém precisa enfrentar uma dor, acho que tão grande assim, sozinho. Então, isso sim é importante observar, William. Se digamos assim, passa-se um ano e meio e você ainda percebe que aquela pessoa, ela está muito adoecida, ela deprimiu, ela não consegue retomar a sua vida, é importante que alguém da família ofereça ajuda para que essa pessoa talvez busque um tratamento, porque realmente ela está muito paralisada e, que nem eu te disse, não é o tempo do relógio. Mas a gente vai percebendo que ela poderia já estar fazendo algumas coisas e ela ainda não está. Então, isso é importante a gente observar, porque nem todo luto passa por um processo normal. Muitas vezes ele pode se tornar patológico. O patológico seria isso, o adoecimento de uma forma diferenciada do que talvez as outras pessoas passem com o decorrer do tempo. Eu digo isso, não necessariamente no primeiro momento, é aquela onda gigante mesmo e faz parte, todo mundo está naquele momento. Mas muito tempo depois, ainda a pessoa estar assim, daí é importante a gente observar com mais cuidado essa pessoa.
0: Psicóloga Ângela Brandi, muita gente confunde luto com depressão. Como é que a gente pode diferenciar uma coisa da outra, doutora?
1: Acho que essa é uma diferença muito importante que a gente tem que fazer, William, porque no luto a tristeza tem uma causa muito clara, a perda. Mesmo sofrendo, a pessoa ainda às vezes consegue sentir carinho pelas lembranças, se emocionar, sorrir em alguns momentos quando lembra de algo especial, e às vezes a pessoa consegue também manter vínculo com as pessoas que ama. Quando acontece o luto, essa é a tristeza e seria, na verdade, isso mais ou menos que a gente vê com as pessoas. Na depressão, o sofrimento ele costuma ser muito mais amplo, a pessoa ela perde o interesse pela vida como um todo. Ela sente um vazio constante, uma desesperança muito intensa e muitas vezes ela acredita que nada mais vale a pena. É claro que um luto, que nem eu disse antes, ele pode evoluir para uma depressão, principalmente quando esse sofrimento se prolonga e começa a comprometer toda a vida da pessoa. Por isso, quando essa dor não diminui com o tempo ou impede completamente que a pessoa siga vivendo, aí vale procurar ajuda profissional, William.
0: Pois não. Tem mais uma questão aqui também falando com relação a crianças, adolescentes. Crianças e adolescentes, doutora Ângela Brandi, vivem o luto da mesma forma que os adultos ou não?
1: Olha, na minha experiência clínica, eu te digo assim que eles não vivem, porque as crianças, eles entendem a perda muito de acordo com a idade que têm. Muitas vezes elas brincam, dão risada e pouco depois voltam a chorar. Isso não significa que não estejam sofrendo, obviamente. Já os adolescentes, eles podem demonstrar a dor de outras maneiras. Muitas vezes eles ficam mais isolados, irritados ou mudando, inclusive, o comportamento, que talvez eles lidem de uma forma diferente ainda por não ter a maturidade com esse sentimento de perda mesmo. Existe um entendimento diferente mesmo para quem é adulto, que sabe realmente o valor, às vezes, daquela pessoa, da perda, que o adolescente tem muito uma coisa imaginária, né, William, que nunca vai envelhecer, que nunca vai chegar à maturidade, que nunca vai pagar um boleto. Então, a criança também vive no mundo imaginário, já o adulto já realmente já sente na pele muitas situações. Então, obviamente que existe, com a diferença de idade, antes de ser adulto, um luto diferenciado. O mais importante, eu acho, é que mesmo crianças, adolescentes, eles possam fazer perguntas e receber respostas sinceras e sentir que existe um adulto disponível para acolhê-los, porque a gente não pode negar isso. Uma criança, ela pode perguntar: como foi que meu pai faleceu? E a gente pode ser suficientemente capaz de poder responder para essa criança sem a gente achar que a criança não tem estrutura para aquilo. A gente pode contar uma história, é importante contar: olha, seu pai, ele passou mal, foi para o hospital, teve um ataque do coração, ele né, não resistiu. Então, é importante, você sente falta do seu pai, você pode chorar, eu estou aqui para te abraçar. Eu, recentemente, passei com essa situação com uma amiga minha, que a menina tinha 5 anos quando perdeu o pai. Sim. E eu tive que contar para ela 6 horas da manhã, porque nesse dia seria o enterro dele, então antes disso nós não contamos. E foi muito bonito esse processo, porque ela estava toda bonitinha, pronta, arrumadinha. Ela não sabia que o pai tinha falecido. E o pai já tinha falecido no sábado, mas o velório foi no domingo todo, e daí só foi o enterro na segunda. Então, na segunda-feira, às 6 horas da manhã, eu estava lá na casa dela para contar. E ela achou que ela ia ver o pai, porque ela nunca tinha dormido longe do pai. Ela não sabia. Então, eu tive que ir falando devagarinho para ela, e daí, quando eu falei, ela ficou realmente muito chateada, muito desesperada. Eu disse: você quer se despedir dele? Você quer ver ele? Daí ela disse sim. Daí eu falei: o que que a gente podia levar para ele? Porque eles tinham em comum, eles compravam essas fichas para aquelas máquinas de bichinhos, uhum. E eles iam sempre com muita frequência tirar aqueles bichinhos da máquina. E eles gostavam bastante de um determinado chocolate. Aí eu disse para ela: vamos levar então uns bichinhos para ele e tudo, né? Daí, quando eu estava indo, eu falei: olha, seu pai vai estar deitadinho, dormindo, ele está no meio de flores. Daí ela falou: mas ele não vai falar comigo? Eu falei: não, ele está dormindo naquele momento. Porque assim, para preparar um pouco a criança, porque é chocante mesmo, né? A criança, muitas vezes, ela não tem contato com a morte aos 5 anos de idade. Ou ela vai ter, mas é de alguém mais distante um pouco. Então, ela não tem aquele significado, aquela coisa do pai e da mãe. Então, é difícil para uma criança também perder os pais. E daí foi muito bonito, assim, porque ela colocou os bichinhos e ela vem sendo, assim, acompanhada. E eu percebo que ela está lidando muito bem com esse luto, de uma forma geral, assim. Está lidando de uma maneira, muitas vezes, quando ela chora, eu digo para ela, para a mãe: pode chorar, não tem problema, dói. Eu também, recentemente, perdi uma sobrinha que era como uma filha para mim. Então, é um luto que também fazia muitos anos, desde a minha avó, que eu não tinha perdido ninguém. Realmente, assim, quando a gente perde, William, uma pessoa mais jovem, que a minha sobrinha tinha 28 anos, é um luto doloroso, porque para mim era o significado de uma filha. Então, acho que se a gente for falar de um pior luto que uma pessoa pode sofrer, acho que é de uma mãe e de um pai perder um filho. Como a gente diz, né? Quando uma filha perde um pai, ela é órfã. Quando a esposa ou o esposo perde o marido, é viúvo. Mas quando uma mãe perde um filho, nem nome tem para isso, né? De tão doloroso que é essa coisa. Então, obviamente, que é um luto difícil, porque a gente pensa que é uma pessoa muito jovem, que tem muitos sonhos pela frente. E claro que a gente se questiona, e claro que a gente sente falta, e claro, eu também estou passando por um processo de luto. E muitas vezes eu choro, e eu choro sim, não tenho problema nenhum de chorar, porque eu sinto saudade. Eu acho que é importante aquela pessoa, eu penso assim, que ninguém morre quando fica vivo no coração de alguém. Então, ela está dentro de mim, todas as lembranças, e lógico que eu tenho saudade dela. É normal a gente ter saudade, né?
0: Pois não. Estamos apresentando a sessão Psicologia e Bem-Estar, participação da psicóloga clínica doutora Ângela Brandi, aqui no programa William Barbosa. E me diz uma coisa, doutora Ângela, na terceira idade o luto tem características diferentes ou não?
1: Como a gente falou com relação às crianças e adolescentes, na terceira idade muda bastante, porque o idoso muitas vezes ele enfrenta várias perdas em um espaço de curto tempo, porque quando você chega a 70, 80 anos, você já perdeu o pai, a mãe, às vezes já perdeu o esposo, a esposa, às vezes já perdeu algum irmão. Então, em um curto espaço de tempo, o idoso vai vivenciando muitos lutos. Perde amigos, irmãos, o companheiro, perde parte da autonomia também, e às vezes até o papel que ocupava dentro da família. Então, tudo isso pode tornar o luto para o idoso muito mais intenso. Por isso, acho que a presença da família, dos amigos e a manutenção dos vínculos sociais fazem muita diferença na vida desse idoso. Porque, como eu disse, é muita gente que morre muito rápido, né, William? Quando você está numa idade, você ainda não chegou, mas pensa lá pelos 80 anos, quantas pessoas, às vezes, que você conhece, amigos, a gente vai ter enterrado, né?
0: Com certeza.
1: Infelizmente, né?
0: Pois é. Doutora Ângela, como que os familiares e amigos podem ajudar alguém que está vivendo um luto aí? Tem alguma receita, doutora?
1: Olha, na verdade, assim, eu não acho que a gente pode, assim, uma receita, que nem você diz, assim, que tem que ter. Mas eu acho que a gente pode, sim, entender essas pessoas e dar esse amor, dar esse carinho, permitir com que essa pessoa possa falar também, sobre tudo isso, sobre essa questão da dor, não julgar essa pessoa, entender que cada um está no seu tempo para viver aquele luto, né? E que, assim, não tem uma frase perfeita. Eu acho que respeitar aquela pessoa, oferecer ajuda, continuar por perto, acho que isso é importante que a gente possa fazer para ajudar aquela pessoa que está numa dor profunda, e respeitar e ter empatia por ela.
0: Pois não. Doutora Ângela Brandi, aqui para os nossos ouvintes que acompanham o programa William Barbosa, de segunda a sábado, das 8 ao meio-dia, aqui na Educativa M630, existe alguma frase ou atitude que, em vez de ajudar, pode acabar machucando? Eu acho que caiu aí. Eu acho que caiu. Deixa a linha liberada e a doutora faz contato conosco. Só veja se a linha está liberada aí, Ademar. Coloca no gancho depois novamente. Então deixa aí. Doutora, por gentileza, pode fazer contato conosco novamente? Eu estava, vamos dizer assim, eu ia perguntar, né, se existe alguma frase ou atitude que, em vez de ajudar, pode acabar machucando ainda mais, né? E eu vou até fazer uma brincadeira com todo respeito aqui, viu, Ademar? Eu já ouvi de muitas pessoas que falavam, não sei se era de raiva ou qual era o sentimento: ah, fulano já foi tarde. Você já ouviu isso? Já ouviu isso?
2: Já ouvi isso aí, viu? Já ouvi quando... você soube que fulano partiu dessa para uma outra? Ih, já foi tarde. Sabe, para que isso? É maldade, né, William?
0: Meu Deus do céu.
2: Maldade. Porque eu acredito que, na medida que a pessoa não tem uma certa simpatia por aquela outra pessoa, mas a ponto de desejar o pior para aquela pessoa, aí é demais, viu?
0: Pois é. Estamos apresentando o programa William Barbosa, sessão Psicologia e Bem-Estar. Vamos ver se a gente consegue retomar o contato aqui com a doutora Ângela Brandi, né? Na sequência. E vamos lembrando, às 14h, você comanda o seu programa aqui ao vivo, meu caro Ademar Marques, é isso?
2: É isso mesmo, William. Eu estou às 14h aqui com o Momento Sertanejo. Só modão chonado, como diz o pessoal lá de Goiânia, né?
0: Tá certo. Às 12 horas depois do nosso programa, tem a Patrícia Armentano com o Justiça para Todos, né? E nós temos também as duas, aliás, as, depois da Patrícia Armentano, tem o Evilásio Júnior com o Esporte, às 13 horas tem o Destaque com a Miriam Rocha, e depois, às 14, o Ademar Marques, né? A doutora está dizendo aí que está tentando fazer contato, que uma moça atendeu, então precisa pedir para o pessoal da recepção transferir aqui para a gente, né? É, vamos, vamos. Pode continuar ligando novamente, doutora, por gentileza aí. Vamos ver aí. Né? E eu queria saber por que não tocou aqui no estúdio, né, bicho? Sempre toca aqui no estúdio, então era para tocar aqui. Está liberado tudo aí, né? Você, tranquilo. E só lembrando também, então, às 14 tem o Ademar Marques. Depois, às 15 horas, nós temos o Fabrício Campos, com o seu programa. Às 16 horas, nós temos o Tobias de Santana com Siesta e Seresta, né? Siesta e Seresta. Às 5 da tarde, tem o Nivaldo Walter com o seu programa. E às 18 horas, tem a Regininha Meister apresentando também o seu programa aqui na Educativa M630. Oi, doutora Ângela.
1: Oi.
0: Tudo bem agora?
1: Tudo bem.
0: Então tá bom. Bom, tem mais uma... Eu perguntei o seguinte, existe alguma frase ou atitude que em vez de ajudar pode acabar machucando ainda mais a pessoa que está de luto, doutora?
1: Acho que sim, frases como, ai, você precisa ser forte, ou assim, ai, já passou da hora de superar isso, ou... quando as pessoas chegam e dizem assim, ah, foi melhor assim mesmo, né? É, ou o tempo cura tudo, geralmente não ajuda uma pessoa. Quem está de luto não precisa que diminua a sua dor, precisa sentir que ela foi compreendida. Por isso que eu falei da questão da empatia. Às vezes um simples, eu estou aqui com você, vale muito mais, talvez, do que um discurso inteiro, ou você tentar justificar o injustificável, né? Porque é difícil das pessoas entenderem. Outra coisa, William, é que eu acho que as pessoas não falam muito sobre a morte, sabe? Só que a morte é algo mais certo que nós temos na vida. Eu acho que o pior luto, acho que de todos, é daquele que vai morrer ou daquele que morre. Porque quem perdeu o pai, só perdeu o pai. Só não, né? Mas eu estou dizendo perdeu o pai. Agora, quem morre, perde todos os outros filhos, os seus sonhos, perde os seus netos, perde as suas esperanças. Então, para aquele que morre realmente, eu acho que o luto é muito maior, sabia?
0: É, bom questionamento, né? Boa reflexão, né, doutora?
1: Exatamente.
0: Boa reflexão. Agora, a espiritualidade, doutora Ângela Brandi, pode ser uma aliada durante o processo de luto, doutora?
1: Ah, eu vejo que para muitas pessoas, sim, que a espiritualidade ela pode trazer conforto, esperança e um sentido para enfrentar a perda. Mas isso não depende da história, das crenças de cada um. Eu acho que ela nunca deve ser imposta. Eu acho que isso é importante. É, a gente precisa respeitar aquilo que fortalece emocionalmente aquela pessoa e não impor algo para que a pessoa comece a acreditar ou ela vire... é muito frágil, porque ela está frágil nesse momento e começa a ficar até, inclusive, com certo fanatismo. Então, assim, acho que a gente pode, sim, incentivar a pessoa a buscar uma espiritualidade, mas que seja realmente com as questões e com as crenças daquela própria pessoa, né? Porque daí isso é importante, porque senão nós estamos piorando uma situação, porque a gente está levando ela para um outro lado, que talvez não seja tão legal também. Então, assim, incentivar a espiritualidade de cada um de acordo com aquilo que a pessoa acredita, acho que é o melhor que a gente pode fazer por aquele ente querido que perdeu alguém ou que está passando por um processo de luto, independente se for de morte ou de outro qualquer luto que a gente pode ter na nossa vida.
0: Estamos apresentando o programa William Barbosa na Educativa M630 e a sessão Psicologia e Bem-Estar. Eu vou fazer até uma brincadeira com todo o respeito aqui, mas é que a gente já ouviu isso também ao longo da vida, né? É, a doutora falou sobre frases aí e tal, que ao invés de ajudar pode até atrapalhar. E tem gente que usa até aquela frase, né, doutora? Fulano já foi tarde.
1: Nossa, com certeza, né? Ou como que as pessoas dizem também, é estar fazendo hora extra.
0: Está fazendo hora extra, meu Deus do céu.
1: Ou então assim, né? Veja, quando a gente está falando de perda daí por morte, né? Daí as pessoas tentam, assim, muitas vezes traduzir lá no velório, né? Aquilo que o... Né, que o falecido está lá no caixão, lá daí a pessoa diz, nossa, mas ele teve uma morte tão serena.
0: Tão bonita.
1: Aí diz, olha só a expressão dele, como está. Gente, eu acho que antes de você falar qualquer coisa dessas, assim, eu acho que é melhor você oferecer um abraço e não tentar explicar, olha como ele está leve, como a pessoa está serena, meu Deus, que morte, sabe? Como uma pessoa, ou então as pessoas dizem assim, nossa, como ele estava acabado, nossa, como ele estava bem conservado. Esse tipo de situação, assim, realmente acontece, porque você pode ver, muitas pessoas vão em velórios para ficar batendo papo lá fora, porque é o momento que as pessoas se encontram depois de anos numa vida. Os parentes, os amigos, e daí fica uma situação, muitas vezes, que aqui lá dentro, lá fica aquela família enlutada, e os outros lá fora dando gargalhadas, assim, eu sei que tudo bem, que talvez ele não esteja sentindo a mesma dor, mas, assim, existe um respeito, né, por aquela família, por aquela pessoa que está lá. Então, também esse respeito de tentar não falar coisas, porque naquele momento, acho que qualquer coisa que você falar, não vai ser uma palavra que vai realmente ajudar aquela pessoa. Acho assim, porque não tem algo que explica, não tem como a gente explicar, ai, que bom que foi, estava sofrendo muito, já era a hora, que nem você disse. É um alívio para todo mundo, mas gente, para aquela pessoa que perdeu, pode não ser isso naquele momento, depois ela pode até pensar sobre isso, mas naquele momento acho que a gente ficar em silêncio, oferecer um abraço, então vai buscar algo para aquela pessoa comer, vai buscar uma água, veja isso, se essa pessoa quer sentar um pouco, é melhor do que você ficar justificando o injustificado naquele momento, né, William?
0: Sabe até o que eu já ouvi, doutor, ao longo da vida, assim, em alguns velórios?
1: O quê?
0: Que morte linda que ele teve.
1: Sim, exatamente.
0: Meu Deus do céu. Bom, uhum. O luto, doutora Ângela Brandi, pode mudar uma pessoa? E uma outra questão aqui também, se é possível encontrar um novo sentido para a vida depois de uma perda tão grande, doutora?
1: Sim, a gente pode sim encontrar sentido na vida quando a gente passa pelo processo, quando a gente respeita essa nossa dor, quando a gente entende, então, que isso é algo que você vai passar, você se entender por conta disso e, muitas vezes, você começar a valorizar as pessoas que estão ao teu redor e saber que um dia você pode perder essas pessoas. Eu vejo muito, William, lutos de pessoas que se aposentam e que gostariam de viver tudo só quando se aposentam. Então, assim, ai, quando me aposentar, vou morar na praia, quando me aposentar, eu vou... Só que, de repente, quando a pessoa se aposenta, ela vai ter que lidar com um pai que está adoecido, com uma mãe dela, de justo agora que eu vou me aposentar, que eu queria fazer tudo isso, ou talvez, não uma pessoa da família, mas ela própria desenvolver uma doença. Eu acho que a gente tem que tentar se aposentar diariamente, semanalmente, a gente pode fazer coisas de uma aposentadoria. Eu, por exemplo, quarta de manhã eu me aposento. O que que eu faço? Então, eu já coloquei na minha agenda um pedacinho da minha aposentadoria, porque eu não quero esperar eu ficar aposentada para eu poder fazer algumas coisas. Então, aquilo que é importante para mim, eu já estou colocando na minha agenda semanal. Porque vai que eu não consiga realmente fazer aquilo que eu tanto desejo e esperar para o dia de amanhã. Então, esse luto também as pessoas têm, William. Não é só o luto de morrer, mas é o luto de passar uma vida toda esperando por um momento que vai se aposentar e quando chega aquele momento, a pessoa não vai poder viver aquilo. Então, o que eu recomendo é assim... Tente viver um pouquinho disso que você quer fazer na aposentadoria no seu dia a dia. Acrescente alguma coisa no seu dia a dia que você acha importante. Ah, eu quero fazer uma viagem, sei aonde. Programe essa viagem para você fazer não quando você se aposentar. Porque talvez, como eu disse, esse momento chegue e você não possa ou ter condições, ou estar em saúde, ou estar em condições financeiras, não sei, ou não estar mais com a pessoa do teu lado que você planejou fazer aquela viagem quando se aposentar, né? Então, isso é importante. Então, assim, acho que é uma reflexão que a gente tem que ver, que a morte, ela vai acontecendo todos os dias dentro da gente. Então, a gente tem que ir acrescentando coisas que nos trazem para a vida e não só coisas que a gente vai fazer. Um dia eu vou dizer para os meus pais que eu amo eles. Eles podem não estar aqui. Um dia eu vou visitar a Aparecida do Norte quando eu me aposentar. Talvez você não precise esperar. Talvez sejam coisas que você possa fazer ainda enquanto hoje você está com saúde. Porque amanhã a gente não sabe, né, William? Como diz amanhã, Deus pertence, né?
0: Exatamente. Estamos no rádio com a sessão Psicologia e Bem-Estar. Tem mais uma questão aqui também. Agora, qual é ou quando é o momento de procurar ajuda psicológica, doutora Ângela?
1: Olha, eu acho que assim, eu costumo dizer que não existe momento obrigatório. É se a pessoa sente que a dor está pesada demais, que não consegue lidar sozinha ou percebe que o sofrimento está impedindo a sua vida de continuar, de progredir, eu acho que esse já é um bom momento para procurar um psicólogo. E sempre eu gostaria de reforçar isso, que buscar ajuda não significa fraqueza. Significa, acho que, reconhecer que às vezes dividir a dor torna o caminho mais possível para poder lidar com isso, né?
0: Pois não. Doutora Ângela Brandi, antes aqui do seu recado final aí para os nossos ouvintes que acompanham o programa William Barbosa e a sessão Psicologia e Bem-Estar, eu estou fazendo consulta aqui também, viu, Ademar, com a doutora Ângela.
1: Eu não faço consultas assim, isso não é... Gente, não escute o que o William está falando. O William é leigo sobre o assunto. Ele vai pedir uma orientação geral.
0: Isso. Uma orientação. Gostei da orientação. Eu tenho. Quando a minha mãe faleceu, eu não chorei, eu era adolescente. Quando meu pai faleceu, também não chorei. O meu pai, eu fui chorar 40 dias depois, estava todo mundo chorando, aquela coisa toda de velório e tal, e eu não chorei. Não porque eu não estava sentindo, eu estava sentindo. Por que será que tem pessoas que têm essa dificuldade? O que é isso? O que poderia ser, doutora?
1: Olha, quando essa pessoa, que nem você falou, que você não chorou por conta de perder seu pai, sua mãe, não significa que você não amava essa pessoa, seus pais, o que você não sente a perda deles.
0: Sim.
1: Porque o luto, ele não tem uma única forma de aparecer. Algumas pessoas choram muito, outras ficam em silêncio, sentem um vazio, às vezes entram num estado de funcionamento automático ou parece tranquilas no início. O cérebro pode criar até uma espécie de proteção emocional diante de uma dor muito intensa, como se a pessoa precisasse de tempo para conseguir assimilar o que aconteceu. E também, William, talvez existem situações em que a pessoa pode ter vivido um processo de despedida antes da morte, especialmente, eu não sei se os seus pais tinham doenças assim que estavam sendo prolongadas, não?
0: Foi
1: algo assim. Eu acho assim, William, que é o teu tipo de agir, é o teu tipo de personalidade, não existe certo ou errado. O mais importante, eu acho que não é a quantidade de lágrimas que a pessoa tem ou se não tem, mas eu acho que como a pessoa se relaciona com aquela ausência. Se sente saudade, isso é importante você entender. Se você sente saudade...
0: Sente falta, sim, né?
1: Se sente falta, sente saudade.
0: Em alguns momentos, sim.
1: Sim, você consegue falar sobre a pessoa.
0: Sim.
1: Sim, a perda faz sentido dentro da sua história. Então, acho que isso é importante, porque a ausência de choro, por si só, ao meu ver, não é sinal de falta de amor. Eu acho que cada pessoa vai encontrar um jeito, uma maneira de sobreviver àquela dor.
0: Tá certo. Doutora Ângela Brandi, programa William Barbosa, sessão Psicologia e Bem-Estar. Qual é o seu recado aí final para as nossas amigas e amigos do rádio por todo o Brasil? De repente, a pessoa que está vivendo esse processo de luto neste momento, hein, doutora?
1: Eu gostaria de lembrar uma coisa que eu considero muito importante para quem está nos ouvindo. As pessoas costumam dizer que o tempo cura tudo. Eu prefiro dizer que o tempo sozinho, ele não faz esse trabalho. O que ajuda é aquilo que fazemos com esse tempo. Então, permita-se sentir, não tenha vergonha da saudade, do choro, ou dos dias difíceis mesmo. Senão, você está passando por uma dor, respeite ela. Esses momentos difíceis fazem parte de quem amou, de quem construiu uma história com alguém. E nunca pense que seguir em frente significa esquecer essa pessoa ou se sentir culpada por estar seguindo em frente. Nós não

0: vai atravessar esse luto.
1: Você tem mais um minutinho, Ângela?
0: Claro.
1: Então é o seguinte, o Ademar, aquele meninão lá de Irati...
0: Chorão.
1: Hoje não é o Chorão, hoje é o, é o meninão lá de Irati, e ele vai dar um recado aqui para a mãezinha dele, e depois eu quero que você dê uma vamos dizer, um recado para ele, né? Mas só que a Ângela tem que ouvir a pequena história aí do menino lá de Irati. Menino não, já é homem formado, mas é vive ele e a mãe, é isso, Ademar? Vive ele e a mãe? Os dois?
2: É isso mesmo, Ilha.
1: Ele e a mãe, né?
2: Ele faz até uma proposta para a mãe dele.
1: Então tá, coloca no ar aí para a doutora Ângela ouvir.
3: Ô, mãe!
4: Quê?
3: Lembra que tu falou que tava na hora de eu morar sozinha?
4: Sim!
3: Hoje é o grande dia.
4: Eu não acredito que tu me traz uma notícia boa dessas. Meu Deus, obrigado, Deus. Eu sabia que um dia isso ia acontecer, porque Deus é muito bom, maravilhoso. Há muito tempo eu tava esperando por isso.
3: Se tu tava esperando, imagina eu, então.
4: Sim, mas tu vai morar onde?
3: Eu?
4: É!
3: Querida, eu arrumei um lugar pra tu no asilo, ó. Demorou, mas veio.
4: Eu não acredito que tu fez isso com a tua mãe, gente do céu. Mas por quê? Mas eu tô com 10, 25 anos. Por que, que agora tu não pode cuidar da tua mãe?
3: Meu Deus, mãe. Lá tem baralho, tem bocha, tem bingo, tem sinuca, tem bailinho. Tu nem vai notar que tu tá lá.
4: Mas tu não tem vergonha de fazer isso com a tua mãe, gente do céu. Mas meu Deus.
3: Meu Deus do céu, como é que pode?
1: Ai, meu Deus, a mãe achando que ele ia sair de casa, hein, doutora? Ele queria era colocar a mãe no asilo, pode um negócio desse?
0: Exatamente, né? Eu acho que sim, né? Aí é uma história assim, né? De que ela esperando, enfim, que ele vá aos 30 anos de idade morar fora e ele, muito pelo contrário, já quer dispensá-la, né? Já quer colocar em algum lugar. Quer dizer, né? É uma falta de carinho, de compreensão e de vínculo, né? Com uma pessoa tão importante assim. E isso eu acho que é uma reflexão para os jovens de hoje, né? Que como as pessoas são tão descartadas, a partir do momento que talvez alguém perde a utilidade da tua vida, na tua vida, você talvez ache que possa descartar essa pessoa. Mas eu acho que o amor verdadeiro é aquele que você olha para a pessoa e diz assim, você não serve para mais nada, mas eu não consigo viver sem você. Que eu acho que daí sim, a pessoa não tem uma utilidade na tua vida, ela tem um significado na sua vida. E mesmo que ela não te dá mais nada, que ela não te faça um café, que ela não te faça um almoço, que ela não consiga, às vezes, nem se levantar para te dar um abraço, você, ainda assim, você diz, eu não consigo viver sem você. Acho que isso é importante, né?
1: É bom demais, né?
0: Exatamente.
1: Doutora Ângela, e os seus pais estão bem de saúde?
0: Graças a Deus, estão bem.
1: Você cuida dos dois com muito carinho, né, que eu sei.
0: Sim, cuido.
1: Que bom, que bom. Bom, qual é a música para hoje, doutora Ângela?
0: É a música do Thiago York, que é Tudo o que a Fé Pode Tocar. É uma música que realmente conecta bastante. Eu acho que as pessoas que perderam alguém, elas vão se reconhecer nessa música.
1: E mais uma vez, o seu endereço nas redes sociais, por gentileza?
0: No Facebook, Ângela C. Brand, e no Instagram, Ângela Cristina Brand.
1: Você tem ainda aquela página sua no Facebook, Ângela, que tinha mais de 100 mil seguidores lá do...
0: Acho que não era 100 mil, acho que era 1 milhão, né?
1: Um milhão de seguidores, era do Padre Fábio
0: do
1: de Mello?
0: Do Padre Fábio, de outro também. Eu realmente passei a administração para todos, para outros colegas, William, porque eu realmente não estava dando conta, porque é um grupo do Facebook que tinha mais de 1 milhão de pessoas, outro mais de 500 mil pessoas, e era um grupo que me dava muito trabalho, porque tinha que moderar todas as mensagens, aprovar as pessoas. Então, assim, é um trabalho bem exaustivo mesmo, e daí começou a não fazer sentido mais dentro da minha percepção, dentro do meu trabalho, enfim. Então, realmente, eu não consegui mais me dedicar, daí eu passei, mas eles ainda existem, esses grupos, sim. Só que o Thiago, lá do Rio Grande do Sul, que está tocando, na maioria das vezes, esses grupos.
1: Pois não, o Thiago, que eu não sei se ele está ouvindo agora, mas ele de vez em quando, ele faz contato com a gente.
0: Sim, eu passei os grupos para ele administrar, porque ele gosta bastante, ele vibra bastante com isso, e são grupos muito importantes mesmo. Mas, entretanto, é muito trabalhoso. Ele já basta eu ter que administrar a minha carreira profissional, o meu Instagram, que já dá um pouco de trabalho. Então, né, todo o restante em torno da vida da gente.

0: mas ainda os grupos continuam, sim, William.
1: Parabéns, viu, Anja? Você sabe que eu acompanhei muito aqueles grupos seus, viu?
0: Sim, com certeza.
1: E fiz até algumas publicações também.
0: Sim, eu sei.
1: Parabéns, viu? Parabéns.
0: Então tá bom, que é isso.
1: E parabéns pela sua brilhante participação mais uma vez aqui na sessão Psicologia e Bem-Estar. Saúde e proteção, bom trabalho, que Deus abençoe você e, enfim, todos os nossos ouvintes, toda a família. E até a próxima terça, né, doutora?
0: Até a próxima terça, uma semana abençoada a todos aí. Um grande abraço. Fiquem todos bem com a vida, né?
1: Tiago Iorque,

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1: Meu médico, meu amigo.
2: Para você que acompanha o programa William Barbosa, os conteúdos aqui do programa, agora há pouco tivemos aí a participação da psicóloga clínica competente, doutora Ângela Brandi, né? Um assunto muito interessante. E agora eu convido também o doutor Roberto Iano, que é cardiologista, especialista em marca-passos, e ele vai falar, gente, sobre pressão alta, o erro matinal que anula o seu remédio. Estou curioso para saber, viu, Ademar? Que a pessoa que toma um remédio, né? Por exemplo, eu que tenho pressão alta, eu tomo um remédio todo dia. Eu tomo de manhã. Então, eu estou aqui curioso para saber qual é o erro matinal que anula.
3: Eu também.
2: Então,
3: tomo de manhã também, pela manhã.
2: A gente precisa conhecer, de repente você está cometendo algum erro, né?
3: Vamos prestar atenção no que ele vai dizer aí.
2: Doutor Roberto Iano.
4: Se você toma remédio para pressão alta, presta muita atenção nesse vídeo. Todos os dias, milhões de brasileiros acordam, vão para a cozinha e cometem um erro grande. Um erro que parece inofensivo, que faz parte da nossa cultura, mas que pode comprometer o efeito do seu remédio de pressão e aumentar o teu risco cardiovascular. Você sabia que no período da manhã é quando ocorrem mais infartos e derrames? 40% a 50% dos eventos cardiovasculares acontecem entre 6 horas da manhã e meio-dia. Não é coincidência. Existe uma explicação fisiológica clara e a forma como você toma medicação ao acordar pode ser a diferença entre a proteção e a vulnerabilidade. Hoje eu vou te revelar o pior erro que você comete de manhã, fundamentado nas diretrizes científicas de cardiologia. Eu sou o Dr. Roberto Iano, médico cardiologista. Já deixa o seu like, se inscreve no canal e ativa o sininho de notificação. Compartilhe esse vídeo, que essa informação pode salvar a vida de alguém da sua família. Para você entender o erro, primeiro, você precisa entender o que acontece com o seu corpo quando o sol nasce. Nós, seres humanos, somos regidos pelo ciclo circadiano, o nosso relógio biológico. Quando você está dormindo, a tua pressão arterial, ela deve obrigatoriamente cair. É o que chamamos de descenso noturno. A pressão cai entre 10% a 20%. E isso é fundamental para que o sistema cardiovascular descanse e restaure a função endotelial. Se a sua pressão é 120 por 80 milhões de mercúrio de dia, ela deve estar mais baixo do que isso pela madrugada. Agora, nas primeiras horas da manhã, logo antes de você despertar, o teu corpo inicia ali um processo fisiológico. O que ele faz? Ele libera uma enxurrada de hormônios do estresse, principalmente cortisol e adrenalina. Essa descarga ativa o sistema nervoso simpático. Aí os vasos se contraem, a frequência cardíaca aumenta, o metabolismo inteiro ele acelera. Consequentemente, ocorre aquilo que está documentado em centenas de estudos. Ocorre uma elevação matinal da pressão arterial. Nas pessoas com pressão normal, essa pressão sobe, mas fica dentro dos limites de segurança. Mas o hipertenso, especialmente quem tem o controle inadequado, se o efeito da medicação do dia anterior ali já diminuiu, essa pressão pode dar um salto perigoso. 160, 180, 200 milímetros de mercúrio. E aqui vem o mais importante. É exatamente entre 6 horas e 10 horas da manhã que as placas de gordura nas artérias ficam mais propensas a se romper. Os pesquisadores chamam isso de vulnerabilidade matinal da placa. Quando a placa se rompe, forma um coágulo que pode entupir a artéria completamente, causando um infarto agudo do miocárdio ou um AVC isquêmico. Isso explica porque a maioria dos infartos e derrames acontecem pela manhã. Os erros matinais. E é aqui que entra um grande erro. Você acorda com a pressão já elevada pelos hormônios do despertar, e o que você faz? E o erro não é apenas um, é um combo de atitudes que sabotam o seu tratamento. Primeiro, muitos pacientes acordam com pressa, saem correndo e simplesmente esquecem de tomar o remédio. Vão trabalhar desprotegidos e só lembram ali no meio da tarde, quando o pico matinal de risco já passou, mas ele está sem nenhuma proteção farmacológica. Segundo, outros até tomam o remédio, mas logo em seguida tomam uma xícara enorme de café preto, às vezes duas xícaras grandes ali de café, logo nos primeiros minutos após acordar. E é sobre esse segundo erro que eu vou te explicar o que acontece. O excesso de cafeína. Quem acompanha esse canal sabe, eu não sou contra café. Eu adoro um cafezinho ali bem feito. Café é rico em polifenóis, tem propriedades antioxidantes e o consumo moderado, de 2 a 4 xícaras pequenas por dia, está associado a benefícios cardiovasculares em diversos estudos. Café é um aliado da saúde, então eu não estou falando mal do café. O problema é o horário em que você toma. Vou te explicar. A cafeína é o antagonista dos receptores de adenosina. A adenosina é uma molécula que seu corpo produz naturalmente e tem um efeito vasodilatador. Ele relaxa as artérias e ajuda a equilibrar a pressão. Quando a cafeína chega, ele bloqueia esses receptores. Sem a ação da adenosina, os vasos se contraem e o sistema nervoso simpático fica mais ativado. Resultado? A pressão sobe. Estudos mostram que 200 a 300 mg de cafeína, o equivalente a uma xícara grande de café, causa um aumento agudo na pressão entre 5 a 15 milímetros de mercúrio nas pessoas que são hipertensas. Aí no meio da manhã ou depois do almoço, esse efeito é facilmente tolerado pelo organismo, especialmente com quem já está medicado e com a pressão bem controlada. Mas às 6, 7 horas da manhã, a situação é um pouquinho diferente. Nesse horário, o teu cortisol está no pico. Adrenalina e noradrenalina estão elevadas. Os seus vasos já estão mais contraídos. A tua pressão já está no ponto mais alto ali do dia inteiro. E aí a primeira coisa que você faz é tomar 300 ml daquele café mais forte ali numa pancada só. Você está colocando um estímulo vasoconstrictor em cima de um organismo que já está no pico máximo da vasoconstricção natural. Mais uma vez, não é que o café ele faz mal. É que nesse horário específico, ele amplifica justamente o momento de maior risco cardiovascular das suas 24 horas. Por isso, a orientação prática é acordar, tomar o teu remédio de pressão com água, como você já faz ali normalmente, espera ali uns 20, 30 minutos antes de tomar o teu café, porque isso dá tempo para o pico mais intenso ali do despertar circadiano começar a se estabilizar e o teu medicamento começar a agir. E aí depois disso você toma o teu café ali com tranquilidade, dentro de um consumo moderado ali, como sempre. O café continua sendo o seu aliado, você só precisa respeitar o momento certo. O excesso de sal no café da manhã. O segundo agravante desse combo matinal é o que você come junto com o remédio. As diretrizes são claras. Redução de sódio diminui a pressão. Para cada 1.000 mg de sódio reduzido, a pressão sistólica pode cair de 5 a 6 milímetros de mercúrio. Essa diferença é crucial entre ter tua pressão bem controlada ou ter um alto risco cardiovascular. O brasileiro tem o hábito de comer pão francês, queijo amarelo, presunto, mortadela, peito de peru, manteiga com sal, e tudo isso logo no café da manhã. Uma refeição típica tem pão francês, 300 mg de sódio, duas fatias de queijo amarelo, 400 mg de sódio, duas de presunto, 350 mg, manteiga com sal, 200 mg. Então, consumindo no total aí 1,25 gramas de sódio ali no único pão. E a recomendação máxima para hipertensos é de 2 gramas de sódio ali no dia inteiro. Quando você ingere essa carga de sódio logo pela manhã, quando a tua pressão já está mais elevada, teu corpo, então, ativa mecanismos compensatórios, o rim reabsorve ali mais sódio, a vasopressina é liberada e o corpo retém água. Isso aumenta o volume de sangue circulante. Se você toma remédios antipertensivos, como os diuréticos, que aumentam a excreção de sódio, você cria um conflito. O remédio tenta eliminar o sódio, mas o alimento tenta reter. Então, o efeito do remédio é literalmente reduzido pela carga excessiva de sódio. Então, dá uma maneirada aí no café da manhã. Coma frutas, carboidratos ali com fibras, proteína, ovo, pães integrais. Evita comer embutidos aí logo pela manhã. E outro erro comum que eu vejo sempre no consultório é o uso abusivo de anti-inflamatório. E muitas vezes logo pela manhã. Diclofenaco, ibuprofeno, nimesulida, cetoprofeno. Tá bem isso. Os anti-inflamatórios são os arqui-inimigos do remédio de pressão. Os AINEs bloqueiam a ciclooxigenase, COX-1 e COX-2. Reduz as prostaglandinas. São fundamentais para vasodilatação, para natriurese renal, para filtração glomerular. E ao bloquear essas prostaglandinas protetoras, os vasos se contraem, o rim retém sódio e a pressão dispara. Estudos mostram que os anti-inflamatórios aumentam a pressão em 5 a 10 mmHg de mercúrio. Pior, tomar anti-inflamatório com antipertensivo, especialmente ali os inibidores da ECA e os antagonistas de receptores da angiotensina, reduz a eficácia do remédio em cerca de 50%. Se você toma os dois juntos, então, o anti-inflamatório pode quase anular a ação do seu antipertensivo. Isso sem falar no risco aumentado de insuficiência renal aguda. Se você tem dores crônicas, converse com o teu médico. Existem alternativas seguras, como a dipirona, o paracetamol. E sempre investigue e resolva a causa da dor. Porque o remédio alivia as dores, mas não cura a causa da dor. É importante, então, que você vá atrás da causa. Tomar remédio no horário errado. Um erro que parece bobo, mas sabota todo o seu tratamento de pressão, é tomar o remédio em horários diferentes ali em cada dia.
5: Ah, doutor Iago, mas eu tomei o remédio, qual que é o problema?
4: O problema é simples. Cada medicamento tem uma meia-vida específica. Teu médico, então, calculou aquele intervalo para manter uma concentração estável do medicamento no seu sangue 24 horas por dia. Aí, quando você atrasa ou adianta o horário, você cria buracos ali perigosos ali de proteção. Aí a tua pressão dispara nessas janelas desprotegidas. Agora, sobre a variabilidade da pressão, a tua pressão naturalmente varia ao longo do dia. Isso é normal, é saudável. O problema é a variabilidade excessiva. Aqueles picos de 18, 19, 20 mil de mercúrio, que pode ser causado por você tomar um remédio fora de hora. Meta-análises publicadas mostram que essa oscilação descontrolada aí da pressão é um preditor independente de infarto e AVC. Esses picos machucam o endotélio ali das artérias, causando uma inflamação crônica e acelerando as placas de aterosclerose. Então o horário tem que ser regrado. Pecado final. O tratamento da hipertensão não é só engolir uma pílula. Tome o remédio, então, sempre no mesmo horário, com água. Fuja do excesso do sal. Cuidado com a cafeína exagerada. E nunca tome anti-inflamatório com remédio de pressão. E nunca tome sem orientação médica. Se você fizer isso, o controle da tua pressão já vai ser infinitamente melhor e o teu risco de infarto e derrame vai diminuir significativamente. Então, se esse vídeo fez sentido para você, deixa o teu curtir, se inscreve no canal. Somos mais de 3 milhões de corações batendo juntos. E o mais importante, manda esse vídeo aí no teu grupo da família. Quantos tios, avós e pais não cometem ali esses erros? É que estão cometendo esses erros aí agora mesmo. Então, essa informação pode salvar a vida de alguém. Eu vou ficando por aqui. O recado de hoje é esse. Um grande abraço e até a próxima.

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3: 11h24.
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recebemos aqui no programa William Barbosa mais um talento da música sertaneja do Brasil, né? Cantora, compositora, jovem, mas já fazendo sucesso, a Duda Marques. E ela se apresenta aqui no programa William Barbosa mais ou menos assim.

0: Jesus para Duda Marques, ao vivo,
1: bom dia.
0: Ao vivo. A Duda, aqui no programa William Barbosa, um pouquinho, vamos falar um pouquinho sobre a carreira. Duda Marques descobriu sua paixão pela música, se eu errar alguma coisa, você me corrija na sequência, ainda na infância, né? Acompanhando o pai em karaokês, onde começou a desenvolver seu repertório e o gosto por cantar. Aos 13 anos, aprendeu violão de forma autodidata e aos 15 recebeu seu primeiro cachê. A Duda estava contando para a gente aqui fora do ar, né? Que recebeu um cachêzão de 50 reais.
1: Um lanche e uma coca.
0: E dava para comprar um lanche e uma coca. E se fosse no aeroporto, você não ia conseguir. Ainda bem que foi fora do aeroporto ainda. E ela recebeu seu primeiro cachê, percebendo que poderia transformar a música em profissão, né? Aos 16 anos, escreveu sua primeira composição e encontrou na criação musical uma das suas maiores paixões. Influenciada por artistas como a saudosa Marília Mendonça, Bruno Marrone, hoje vive da música, realizando apresentações em bares de Curitiba e em outras cidades, e logicamente com dedicação e talento, segue construindo sua trajetória artística, levando emoção ao público em cada apresentação. Seja muito bem-vindo ao programa William Barbosa. Duda Marques, que honra, bom dia, bom dia.
1: Que honra minha, obrigada, gente. Bom dia.
0: Tudo bem com você?
1: Tudo bem, tudo bem.
0: Você, por um acaso, você não foi dormir de madrugada, não? Você não se apresentou ontem?
1: Me apresentei ontem.
0: Você tá brincando?
1: Juro pra você, toda quinta eu toco num bar ali na Anitta Garibaldi, ali, então eu me apresentei.
0: Então você foi até a tarde e teve que levantar cedo hoje.
1: Exatamente, acontece, estamos acostumados já.
0: Eu vou te contar, cantar 11 horas da manhã não é pra qualquer um.
1: Não.
0: O Bruno canta
2: ainda, né?
0: Ao vivo ainda. Bom dia, bom dia. Vamos ter mais coisas aqui, a Duda só está começando. Tudo bem, meu querido Dirceu Cordeiro dos Santos, aqui da nossa produção, tudo bem com o senhor?
3: Olá, William Barbosa, Duda, Marques. Marques,
0: ah, ele é Marques, da Duda é invocado.
3: O nosso DG aqui, é um prazer.
0: Baixa o microfone aqui,
3: senhor. Tê-la conosco aqui para participar e mostrar o teu talento e ter certeza que já iniciou, que realmente tem um talento muito grande aí. Atrás desse violão maravilhoso, hein? Mostrando que você realmente vai progredir na tua carreira. Hein?
0: É interessante, né? Quando vem cantora aqui no programa...
4: Cantoras...
0: Aliás, quando vem cantora aqui no programa, não vem ninguém aqui no estúdio, né?
3: É, não, cantor não vem
0: só
3: ninguém.
0: Só fica eu, o cantor, o Ademar, agora a Duda Marques...
4: E outra, né? eu vou respeitar minha sobrinha aí, viu, gente? Minha sobrinha.
0: Até o Serginho Malandro está aqui também.
4: Serginho Malandro.
0: Bom, Duda... Eu desejo, o senhor está emocionado com a presença da Duda também, se acalme,
3: verdade,
0: viu?
3: Verdade.
0: Se acalme,
3: verdade.
0: Que o senhor gosta de música sertaneja. Duda, você é nascida onde, Duda?
1: Em Curitiba mesmo.
0: Curitiba. O nome dos pais?
1: É Ana Paula e Luiz Fernando.
0: O Luiz Fernando, seu pai, que começava a te levar para os karaokês, é isso? Ele também canta?
1: Meu pai canta, legal. É apaixonado por música desde sempre, né?
0: Daí... Bacana. E você aprendeu a tocar violão de uma forma autodidata?
1: É, então, eu fui num bar uma vez, vi uns caras tocando, falei, meu Deus, que legal.
0: Preciso fazer isso também.
1: Só que eu não queria, o meu pai sempre, ele comprava, assim, os violão para mim, e eu... Não ia, era preguiçosa, sabe? Criança... Aí, até que eu peguei, fiz uma amizade, né, com a irmã do cantor, que tocava violão. Aí, fiz uma amizade com ela, a gente falou, ah, vamos aprender. Aí, eu continuei. Aprendi, vendo lá no Cifra Club, fui vendo como fazer as notas, isso, aquilo e...
0: Profissionalmente falando, quando a gente fala profissionalmente, se apresentando, logicamente, para algum tipo de público, né? Quantos anos você tinha? Hoje você está com 20, né? Mais ou menos assim, quando você realmente começou a cantar de forma profissional em bares e tal?
1: Eu acredito que com 15.
0: Com 15 anos?
1: 16.
0: Caramba. E fica nervosa até hoje ou não?
1: Hoje não, hoje menos, mas eu fico nervosa, né? Eu tô super nervosa aqui agora.
0: Ah, mas aqui você tá em casa, tá ensaiando.
1: Mais ou menos.
0: Você é compositora também, né?
1: Também.
0: Inclusive, hoje você vai lançar uma música inédita aqui?
1: Com certeza.
0: Olha só, bicho.
1: Era ontem.
0: Chique no último aqui, o programa,
4: honra,
0: William Barbosa. Uma honra, uma satisfação, uma alegria muito grande. Bom, você quer mandar mais um som aí? Fique à vontade.
1: Vou mandar uma música que eu gosto muito de tocar.
0: Duda Marques, ao vivo, programa William Barbosa.

0: aplausos para Duda Marques aqui no programa William Barbosa. Vamos bater palma aqui também, né?
1: Obrigada, gente.
0: E aquela turma que está batendo palma lá no fundo, lá, todo mundo recebe um pix no final do mês. Já deve, tá.
2: É pouco, mas é de coração. Né?
0: Bom, ô Duda, já te falaram, não sei se eu vou falar besteira, mas já te falaram assim que você lembra um pouco a Ana Castela, não?
1: Ah, direto.
0: Estava olhando
1: sempre
0: assim.
1: Sempre me falam isso nos bares.
0: É, bacana, bacana. Você gosta da Ana Castela?
1: Gosto, gosto bastante.
0: Admira o trabalho dela?
1: Hoje em dia eu aprendi a gostar mais.
0: É?
1: Gostar mais. Porque eu sempre fui muito de modão, né? Aí, hoje em dia, escuta tanto que ela lançou uma música agora muito linda. Eu sou bem fã dela.
0: Você faz alguma coisa dela também ou não?
1: Faço. Uhum.
0: Faz mesmo?
1: Faço.
0: Então tá aí, bicho. A gente vai relembrar a Ana Castela com a Duda Marques. É, com todo respeito, você é mais bonito que a Ana Castela.
1: Ah, meu Deus.
2: Boiadeira curitibana.
0: Você também gosta de moda sertaneja, né, seu Dirceu?
3: Com certeza. Bom, eu nasci...
0: Você nasceu lá, no, é, tudo bem, na praia, mas...
3: Me criei ouvindo essas músicas sertanejas com meu pai, né?
4: É verdade, ele nasceu lá no pé da serra, né?
0: No pé do morro.
4: Eu nasci naquela serra.
3: Naquela serra.
0: Olha o Edirce que era tomar lugar da Duda.
1: Edirce é modão mesmo, né?
4: Gostou, né?
0: Edirce não canta, porque se você cantar, não, eu chamo o Josmar aqui.
4: E não, tem nada. Agora, o Ademar Marques está com sorriso lá na língua. Não tem nada a ver ela com o seu nome, não, viu, filho?
0: Serginho, querido, um abraço.
2: Sobrinha em paz.
4: É, sobrinha.
1: É tio ali, ó.
0: Aí, ó.
4: Você tem coragem? Não, não. É tio. Vou sair do estúdio.
2: Isso. Somos... E a família Marques é unida. Alguma coisa. Nós quebramos esse violão na tua cabeça.
0: Oh, calma. Josmar, Josmar, vem cá. Segurança.
1: Eu não, eu prometo.
0: Bom, Duda Marques, então, vamos... Quer recordar? Aliás, recordar não, né? Porque a Ana Castela também é bem atual. Vamos. Manda uma aí da Ana, que você, logicamente, apresenta aí nos seus shows, nas suas apresentações. Manda pro rádio.
1: Eu vou mandar a que ela lançou por agora.

0: Duda Marques, interpretando aí a nossa querida Ana Castela. Parabéns, parabéns, Duda.
1: Valeu.
0: E você está começando praticamente, porque 20 aninhos aí tem muito chão pela frente, né?
1: Tem, bastante.
0: E, logicamente, você deve ser uma pessoa muito empenhada, né? Tanto que você chegou até aqui.
1: E, uma ajudinha e outra.
0: Mas tem que, a gente sempre tem que ter, né?
1: É verdade, com certeza.
0: Sempre
1: com
0: uma mão estendida, todo mundo precisa, né?
1: É verdade.
0: Pessoa que falar, não, eu não preciso de ninguém, mentira, tem que mandar internar.
1: Verdade.
0: Para estar internado. Bom, as suas apresentações hoje, você canta um pouco de tudo, vamos dizer assim.
1: Eu acredito que eu tenho que agradar um pouco todo mundo, sabe? Tem quem gosta de rock, tem quem gosta de pop rock, tem quem gosta de MPB, tem quem gosta de sertanejo, então...
0: Tá certo, tá certo. E agora o seu gosto musical pessoal? Aquela que, por exemplo, se eu fosse ser cantor, eu sou fã, muito fã do Moacir Franco e do Roberto Carlos. Então eu ia partir naquela linha, né? Uhum. Os dois estão meio malucão hoje, né, Ademar? Tanto o Roberto quanto o Moacir também.
2: O Roberto querendo bater nos policiais, né?
0: Meu Deus do céu.
3: O Roberto Carlos já está surrando as idosas com a flor, né?
0: Antigamente ele entregava a flor.
3: Entregava.
0: Agora, ele está tacando na cabeça.
1: É verdade, né?
0: Mas eu amo o Roberto.
3: Vocês falaram da Duda, que o primeiro cachê dela foi 50 e um lanche, né?
1: Um lanche e uma coca.
3: Eu de vez em quando vou cantar uns modão do Tião Carreiro nos botecos e eu tava cobrando uma porção de frango frito. Agora aumentou a porção de frango frito e uma pinga amarelinha.
0: É uma dose, né, BG?
2: Uma dose? Agora é um litro, bicho.
0: Você tá doido, rapaz. A dona Elisa tá escutando o rádio?
3: Tá ouvindo, inclusive, gostou da... A minha esposa lá.
1: Ai, que bom, obrigado.
3: Amou, falou assim: puxa vida, a cantora canta muito bem e é bom para fechar a semana com chave de ouro.
0: Ai, bacana, bacana. O seu pai, Duda, ele te acompanha até hoje nas apresentações?
1: Muitas vezes sim, muitas vezes.
0: Mas ele canta com você alguma coisa também?
1: Ah, eu sempre chamo ele para tocar uma música comigo, com certeza. Meu pai, né? Meu velhinho.
0: Aí.
1: Sempre que dá, tô chamando.
0: Desculpa, velhinho, quantos anos o seu pai tem?
1: Ele vai fazer 50.
0: Nossa.
1: Eu só chamo de velhinho mesmo.
0: Eu tô levantando pra ir embora. Vamos todo mundo embora.
2: Vamos deixar a Duda sozinha aqui.
3: Se o pai dela
0: com 50.
3: Se o pai dela com 49 é um velhinho.
0: É um velhinho.
3: Imagina nós jogando aos 70.
2: É isso. Família da Noé aqui, ó.
0: Você vai ver, Duda. Daqui a pouquinho eu vou perguntar para o Ademar. Ademar, quem que está se apresentando aqui no programa, o William Barbosa, ele vai... O que você falou mesmo? Onde é que eu estou? O EDG, então, nem fala mais nada.
2: Eu só fico olhando.
0: Ele vai virar para mim e falar assim...
2: Que eu sei que ela, o Marques dela é outro Marques, não tem nada a ver...
0: Com o do Ademar.
2: O Marques dela, acho que é de Guaíra também, não?
1: Não, só abreviado mesmo.
0: O endereço da Duda Marques nas redes sociais.
1: É Duda_Marques, M-A-R-C-Z.
0: Marques. Duda_Marques, M-A-C-Z.
1: R-C-Z.
0: R-C-Z. Muito bem. Você manda uma do Bruno Marrone aí?
1: Com certeza. Ontem.
0: Olha aí, ó. Fanzona também do Bruno Marrone, esses talentosos, né?
3: Muito bom.
0: Duda Marques, ao vivo, programa William Barbosa, Paraná Educativa M630.
3: Na verdade, é mais música do Bruno, né? Que é só ele que canta, né?
0: Não, Marrone é fera.

0: da Marques Brasil. Parabéns, parabéns, parabéns, parabéns. Duda Marques, ao vivo aqui no programa William Barbosa, toda sexta-feira, né? Nós temos a participação de artistas aqui conosco, e é sempre uma alegria, né? Principalmente esse pessoal que canta, porque a música, independentemente do cara, ah, mas eu sou fã do cantor tal, mas a música com qualidade sempre vai bem, né?
1: Vai demais.
0: Eu sempre, o pessoal que trabalha comigo aqui, viu, Duda, não se espante não, o Dirceu, por exemplo, o Ademar, o EDG, toda a turma, eles gostam também daquelas músicas lá, sobe na parede, desce de ponta cabeça, cai no chão.
2: Eu acho que não.
0: Eu acho que não. Você conhecia a Duda, Dirceu?
2: A Duda, eu cheguei a conhecer a semana passada, conversamos por telefone e mensagens.
0: Conheci por telefone, então.
2: Só por telefone, eu conheci pessoalmente hoje. Foi um prazer conhecê-la e saber desse talento que está por trás dessa menina.
0: É só a primeira vez aqui, viu, Duda?
2: Só a primeira, tem outra.
0: Sempre, é isso, sempre.
1: Quero.
3: Ela leva daqui, né, William? Pai do céu! Fui no programa dos velhinhos, tudo gente boa.
1: Não, eu ainda sabe quem encontrou? Meu tio, né?
2: Sabe quem que eu trouxe no programa da TV esses dias? O Marlon Lopes.
0: O Marlon Lopes.
2: É, se apresentou no programa, tá em casa.
0: Gosto muito do Marlon.
2: Ficou muito feliz de eu ter convidado. Deve falei pra Duda aqui. Falei, Duda,
0: também
2: vai chegar a sua vez também se participar do programa da TV também.
0: Vai pra televisão também.
1: Adoraria.
0: E bacana. EDG, tá gostando aí da apresentação?
4: Sim,
0: da Duda?
4: Eu pela primeira vez, mas que prazer rever você.
0: Eu vou te contar.
3: Roberto Carlos pegou muito sol, né?
0: Quanto mais eu rezo, mais doido aparece na minha
2: mais
0: vida.
2: Mais assombração aparece.
0: É.
3: Ah, eu gostei porque parente, né? Então a gente tem que valorizar.
0: Parente,
3: né?
0: Que coisa, hein?
3: É. Agora vai começar. Vamos chegar em casa e vai dizer, pai, eu conheci até o meu tiozinho.
0: Duda Marques.
1: Parente tem que apoiar, né?
3: Isso, claro, né? E eu tenho meu programa à tarde, vamos tocar você também à tarde. Viu?
0: Bom, eu acho que dá tempo também de fazer mais uma do seu repertório nas apresentações, fique à vontade. E nós vamos encerrar depois, né, com uma canção sua.
1: Tá bom.
0: Que você não lançou nenhuma música oficialmente ainda?
1: Não, eu preciso. Eu tô precisando.
0: Então, só uma curiosidade, Duda. Para compor, você tem horário para compor? Ou, de repente, pintou a inspiração? Você...
1: A inspiração, ela vem, sabe? Ela vem.
0: Independentemente do horário.
1: É, não tem muito horário, não. Só vem.
0: Legal. Tem gente que fala assim, ah, eu prefiro compor à noite ou...
1: Não, eu gosto muito de compor assim, tanto que as minhas composições eu sempre faço com algum sentimento ali, que eu gosto de compor assim.
0: Pintou o clima, tá certo. Então, fique à vontade, mande mais um aí do seu repertório, das suas apresentações, né, nos seus shows. E daqui a pouco tem lançamento da Duda Marques, exclusivo aqui no programa William Barbosa. Que honra, hein?
3: Com exclusividade, hein?
0: Bom demais. Manda lá, Duda.
1: Vou mandar um modão aí. Osmar, né? Não sei se
0: eles... Opa!
1: Eu sou fã demais também.
0: Essa é fera.

0: Amanda Marques, parabéns, parabéns, parabéns.
1: Obrigado.
0: Sucesso, Duda, Duda, Duda, quebrando tudo no bom sentido aqui, ó. Maravilha, maravilha. Agora, ô Duda, quando você se apresenta, por exemplo, num bar, né? Essa pergunta que eu já fiz para 200 artistas, mas é importante. O que, que é mais pedido hoje? Porque você é uma jovem cantora, 20 aninhos aí, né? Mas quem gosta de música, de repente você conhece duplas das antigas e tal, e do presente. Bom, o que, que mais pedem hoje nas suas apresentações, assim?
1: Então...
0: E até aqueles bebos chatos também que ficam lá...
1: Ah, sempre tem, meu Deus do
0: céu. Pedindo coisa...
1: Você, tio?
2: Toca, Raul!
0: Boa, Duda!
1: Toca, Raul!
2: Boa, Duda!
3: Toca, Raul!
4: Toca, Raul! Eu sou daquele chato... Deixa eu cantar, deixa eu dar uma palhinha!
3: Deixa eu fazer uma palhinha!
1: Toca, Raul, sempre tem. Sempre tem o Toca, Raul.
4: E o Toca Modão, para
1: Toca Natura. Modão, nossa, o pessoal adora. Tipo... O pessoal sempre pede modão, bastante, assim.
0: Pote azul, pedem muito?
1: Meu Deus do céu. Acho que é uma música que os cantores não aguentam mais cantar. Bote azul, P do Pecado, outra música que a gente, meu Deus, socorro, Deus.
0: Você faz o P do Pecado? Você faz o P do Pecado, não?
1: Faz, a gente faz,
0: faz
1: um
0: pouco
1: de tudo.
0: Uhum. Ah, então vamos pedir o P do Pecado. Peraí, vamos levar. O que, que você tá rindo aí, ô velhão?
2: Eu tô rindo do... Velhão é o teu salário.
0: Depois eu fico recebendo mensagem.
2: É.
0: William, o que, que você tem contra os velhos? Você também é velho?
2: Não, o senhor está... Ultimamente, o senhor está muito atacado contra... Eu não sei se o senhor não está com saudade daquele velho pai.
0: Atacado?
2: É.
0: Atacado, atacado é ótimo.
2: Se o Odilon Barbosa estivesse aqui, o senhor já levava uma cintada, entendeu? Porque ele não era brinquedo.
0: Tá certo. Bom, vamos deixar a brincadeira de lado, senão a Duda vai falar assim: nunca mais eu quero voltar no programa desse louco.
1: Capaz, né?
0: Duda Marques, eu quero ver essa aí. Você conhece o P do Pecado também, senhor Ademar Marques?
4: Conheço, conheço. Baita será, moda.
0: Será que o Evi Júnior conhece o P do Pecado também? P do Pecado, conhece, né? Conhece o P do Pecado? Duda.
1: Manda
5: pro Raios, William.
0: Conhece
5: P de Pecado, cara louco?
0: Não, não, não, não, não. Deixa a Duda aqui que é melhor, porque aqui ninguém canta nada com você.

0: parabéns, Duda Marques. Duda Marques aqui no programa William Barbosa. Que alegria, que satisfação.
1: Que deu, né, deu um problema ali no senhor Ademar Marques, né?
0: Problema.
1: Começou a dançar.
2: Fez eu quase.
3: Nós temos que ir, né? Vou fazer parte da coreografia do
0: Jesus amado.
4: O que você acha, Duda?
2: Eu vou te contratar. Mas só porque você é meu tio.
3: Não faça isso. Olha o nepotismo lá, é tudo em família.
1: Não faça isso, que você vai ter que levar um balde de cachaça todo dia. olha, hein?
0: Bom, agora é o seguinte, eu vou pedir para a Duda Marques mandar aí uma das composições dela, né?
2: Vamos.
0: E é o primeiro lugar que você está cantando essa música, assim, vamos dizer, numa rádio?
2: Essa seria aqui hoje? Numa rádio, sim, mas eu já cantei ela.
0: E né? no shows, né? Mas no rádio é a primeira vez. E essa música é sua?
2: Minha.
0: Como que é o nome da música?
2: Não tem o nome.
0: Não colocou o nome ainda?
2: Eu escrevo as músicas, não coloco o nome, vocês acreditam?
3: Olha a canção da Duda.
0: Você faz aniversário quando, Duda?
2: Dia 2 de abril.
0: Ah, não.
2: Eu sou de Ares.
0: Só podia ser Ariana também.
2: Vocês são de Ares também?
0: 1º de abril,
2: primeiro,
0: William Barbosa.
2: Não acredito.
0: 2 a Duda, 3 o Ademar Marques. E o senhor é?
1: 20 de abril.
2: Caramba, gente.
3: Duda,
2: olha
3: só que inicialmente, ó, dia 1º, dia 2 e dia 3.
2: Porra, você viu?
3: Dá uma festa só aí, no show da Duda ainda.
2: Não, concordo, viu?
0: Eu gostei dessa, eu falei, escuta, qual que é o nome da música? Eu nem coloquei o nome ainda. É coisa de Ariana, meu.
3: Coisa de Ariana.
2: Acontece,
0: então,
2: né?
0: Vamos lá, Duda Marques lançando aqui uma das suas canções, ela que é compositora Brasil.

0: vontade de arrastar o chifre no asfalto.
1: É surpresa, você viu?
0: Coisa linda.
1: Culpa da Marília Mendonça.
0: Parabéns, parabéns, Duda.
1: Obrigada.
0: Adorei a letra, eu acho que os nossos ouvintes também. O que você achou, EDG?
2: Muito boa mesmo.
0: Você prestou atenção na letra?
2: Claro, claro.
3: Fala sobre o quê, Dejé?
2: Você acha que não?
0: Fala sobre o quê, Dejé?
2: Eu sou ariano também, bicho.
0: Cresceu, gostou da composição da Duda?
3: É, não, muito bonita a composição, o arranjo também que ela fez, excelente. É a sua cara.
1: Minha cara.
3: É a tua
1: bem
3: cara.
1: Sofrida,
3: uhum.
1: Assim.
3: Bem sofrida.
1: Minha cara
3: só
1: é sofrida.
3: Só que vamos colocar o nome da música.
1: Preciso, né? Nem ideias aí.
4: 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Vontade de enxaguar o pescoço.
0: Enxaguar o pescoço é ótimo. Quando você, faz tempo que você fez essa canção?
1: Faz um tempinho já.
0: E
1: não lembro quanto tempo, mas faz.
0: Estava apaixonada, conheceu alguém...
1: Eu tava naquele momento sofrido, né? Quem nunca passa.
3: Momento sofrido.
0: Boa, boa.
1: Eu tava num relacionamento que eu estava... Era um relacionamento que não tava legal,
0: né? Não tava legal.
1: E daí eu só fiz, entendeu? Ficou assim.
0: Tá certo, tá certo. Seu Evilásio, gostou da música da Duda Marques, Evilásio?
5: A Duda Marques tem o talento já na veia, é uma... completa artista e com certeza o sucesso vai ser muito grande para ela.
0: Agora,
5: Deus abençoe só a caminhada dela.
0: Amém, amém, amém. Duda, eu duvido que você encerraria sua participação aqui cantando Evidências.
1: Nossa!
3: Olha só!
4: Não duvide de uma Marques.
3: Não duvide.
1: Não duvide de mim.
0: Eu falo duvido já pra
1: não
0: provocar.
1: Não duvide de Mariana.
4: Ah,
1: é verdade.
0: Ô tio Ademar!
4: O tiozão.
2: Beijo, tio!

0: Sandra Marques, que alegria. Vamos aplaudir aqui também.
1: Obrigado, valeu.
0: Maravilha, maravilha. Duda, muito obrigado pela sua presença aqui no programa William Barbosa. Que Deus te abençoe sempre e no bom sentido. O céu é o limite para você, minha querida.
1: Eu que agradeço, uma honra. Obrigado a vocês. Eu também queria muito agradecer a Ana, mandar um abraço aí para ela que me indicou aí para trazer até eu aqui, entendeu?
0: Maravilha, legal.
1: Obrigadão, viu? Valeu.
0: Legal, legal. O seu endereço nas redes sociais?
1: É Duda_Marques, M-A-R-C-Z.
0: Duda_Marques,
1: M-A-R-C-Z.
0: R-C-Z. Sim. Legal, legal. Um abraço para os seus fãs aí, espalhados pela nossa grande Curitiba. E até breve, viu?
1: Até.
2: Até breve. Duda, posso, só
0: tchau,
2: pra...
0: tchau, EDG. Tchau.
2: Tchau.
0: Tchau.
2: Não, eu ia pedir para ela tirar esse Marques e colocar Gonçalves.
0: Ah, meu Deus do céu. Meu Deus do céu. Um abraço, querido. Até mais. Até mais.
3: Até mais. Até mais. Até mais. Bom final de semana.
0: Valeu.
3: Duda, muito obrigado
0: muito
3: por ter participado aqui do programa.
0: Valeu, valeu, valeu.
3: Voltar outras vezes.
1: Obrigado a todos. Obrigado.
0: Valeu, Duda.
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10: Meio-dia e 9.
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0: Simbora, simbora, simbora, povo. Alegria, alegria, alegria. Obrigado pelo carinho da sua audiência, né? Mais uma manhã no rádio com o William Barbosa, com o seu amigo do rádio. Nós começamos às 8 horas da manhã, juntos até o meio-dia, de segunda a sábado, aqui na querida Rádio Paraná Educativa M630. Obrigado a toda a nossa equipe de trabalho, obrigado a você, ouvinte, né? Que esteve conosco. Que Deus abençoe a todos nós. Ademar Marques, na mesa de som, obrigado pelo trabalho.
13: Valeu, William Barbosa, um abraço a você, à equipe de trabalho e especial a todos os seus ouvintes.
0: Combinado, então. Obrigado a toda a nossa equipe, professor Ricardo Trojão, obrigado, Celso Chadec, obrigado, Nivaldo Walter, obrigado, EDG, obrigado, obrigado, Dirceu Cordeiro dos Santos, também da nossa produção, obrigado, Família Educativa. E obrigado, obrigado, família, né? Obrigado, obrigado, obrigado de coração. Um abraço, minha querida Curitiba, grande região metropolitana de Curitiba, meu querido Estadão do Paraná. Um abraço, ouvintes do Brasil.
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15: Meio-dia e 13.
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0: Olá, uma boa tarde para você. Eu sou Fabrício Campos e hoje, 1º de agosto, você tem o Melhor da Tarde especial de sábado. De segunda a sexta, nesse horário, você está acostumado com Educativa Esportiva, onde meu amigo Evilásio Pinheiro sempre diz, é o dia de número 213 do 113º dia do ano. Faltam 152 para acabar esse ano de 2026. 58,35% do ano já cumprido. E hoje é dia de Melhor da Tarde de sábado, Melhor da Tarde especial, final de semana, contando com o final de semana de hoje, nós temos mais 21, são 22 finais de semana até o final do ano. Muita coisa para fazer, muita coisa para curtir. E hoje nós vamos relembrar aqui no Melhor da Tarde, especial de sábado, seu programa leve, dinâmico, com informação, entretenimento, prestação de serviços, histórias interessantes e inspiradoras. Hoje o tema é saúde, nutrição comportamental. Vamos relembrar essa entrevista com Jéssica Garcia, muito esclarecedora, que tivemos durante o mês a partir de agora. Quando chega o frio junto com o inverno, bate aquela vontade maior de comer, uma fome maior que o usual. É isso mesmo? Ou será que aumenta a vontade de beliscar? Daqui a pouquinho, a doutora Jéssica Garcia, nutricionista, que está aqui conosco, vai falar sobre essa sensação que vem no inverno. Mas eu queria, antes de tudo, dar boa tarde para a doutora Jéssica Garcia, que é nutricionista, que veio hoje para falar desse assunto, né? Por que que a vontade de comer aumenta no inverno? Boa tarde, doutora.
1: Boa tarde, eu quero agradecer a presença e a gente poder conversar e esclarecer isso para a população. É muito bacana, até para eles entenderem o que de fato acontece no inverno e essa nossa fome aí, né?
0: Exatamente. Por que que bate essa fome maior no inverno? O telefone para participar é 419-9955-0482. 419-9955-0482. Você pode mandar sua mensagem, se tiver alguma dúvida, a gente pega e esclarece aqui com a doutora Jéssica Garcia. Quando os dias frios do inverno chegam, é quase inevitável que a nossa rotina acabe mudando, né? O edredom, o cobertor fica um pouquinho mais convidativo, a relação com o prato também se transforma. Surge uma vontade de comer comidas mais quentes, mais densas, às vezes até mais calóricas, né? Como sopas, cremes, massas, chocolate. Às vezes a gente se pergunta se isso é apenas biologia ou se é a nossa mente que está buscando algum tipo de conforto. Para entender o que acontece com o nosso corpo e com as nossas emoções durante essa que costuma ser a estação mais fria do ano, a gente conversa hoje com a nutricionista clínica Jéssica Garcia. Ela que é especialista em nutrição comportamental e saúde mental, né? E vai nos ajudar a olhar para o inverno não como um vilão da dieta, mas uma perspectiva de acolhimento, de ciência e equilíbrio. Então, mais uma vez, seja muito bem-vinda. É um prazer receber você para falar sobre esse assunto tão importante, né, doutora Jéssica?
1: É, como comentei, é sempre bom a gente entender como a gente funciona para ver o que, que de fato está acontecendo e aonde a gente tem controle também, né? Porque tem coisas que a gente não tem, né?
0: O negócio é a gente atuar naquilo que a gente pode controlar.
1: Exatamente.
0: Aquilo que a gente não tem controle, a gente tem que se preparar para que a situação logo passe.
1: Exato.
0: Por falar em controle, além da temperatura física, a menor exposição à luz solar, que é uma coisa que a gente não tem controle, no inverno, afeta a produção de serotonina. Como que a nutrição pode ajudar a modular o humor e evitar aquela tristeza de inverno que acaba empurrando a gente para alguns alimentos, como os doces, por exemplo, doutora?
1: É justamente aí que a gente tem que tomar cuidado com os doces, né? Quando a gente consome um alimento açucarado, né, que tenha muito açúcar na composição, que é doce, ele traz prazer. E no inverno, por a gente estar mais recluso, a gente ter essa baixa exposição solar que você comentou, dias aqui em Curitiba, né, tendem a ser dias cinzas, a gente tem essa introspecção. E o cérebro, ele busca prazer de forma, de todas as formas que ele conseguir. E através do doce é uma das maneiras. Quando a gente está exposto à luz, a gente já tem uma produção de serotonina um pouco mais elevada, o que diminui essa busca por prazer. Então, é automático junto com o comportamento. Por quê? Desde pequeno, nós somos recompensados com comida, se a gente for parar para pensar, né? A gente faz essa relação. Olha, você foi bem na escola, tome um chocolate. Olha, você
0: vai
1: conseguiu
0: ganhar uma sobremesa especial.
1: Exato.
0: Fez
1: hoje
0: uma coisa.
1: Você pode pedir um doce na panificadora que você está merecendo. Então,
0: olha,
1: a gente
0: só faz
1: essa relação de merecimento. Então, quando a gente está triste, não necessariamente triste, mas a gente está sem uma exposição solar adequada, a gente busca maneiras de se sentir acolhido. E o doce, ele nos abraça realmente, né?
0: É o abraço açucarado do doce, na hora é gostoso, mas depois ele cobra o preço, né, doutor?
1: Exatamente. E aí que tá. Então, tendo no inverno, sabendo disso, a gente não pode se entregar a todas as nossas vontades. Afinal,
0: sim,
1: a gente não está merecendo crescendo o tempo inteiro, né? Mas a gente tem que ter uma alimentação equilibrada, que com isso ela ajuda a regular e modular essa vontade do doce. A gente não fica tão exposto e dependente da vontade. A gente consegue ter um controle sobre essa vontade, o que é interessante.
0: Legal. Tem uma questão do sono também que é importante, que ele costuma mudar também nos dias mais frios. Às vezes a pessoa acaba despertando em função de tá descoberto. Noites mal dormidas também. Isso acaba alterando aqueles chamados os hormônios da fome. Como que você pode alinhar a alimentação para garantir uma boa noite de sono e evitar o apetite descontrolado até no dia seguinte, doutor?
1: Então, o sono, gente, é durante o sono que a gente faz a regulação de vários hormônios, tá? Inclusive, quando a gente está fazendo controle de peso, emagrecimento, para quem está no processo, a gente precisa, sim, de uma qualidade de sono para que o nosso corpinho tenha tempo de se reorganizar para o dia seguinte. Como que a gente faz para ter uma noite de sono tranquila em relação à alimentação? A gente deve começar o nosso dia comendo bem. O que, que eu quero dizer com comendo bem? É uma alimentação balanceada, equilibrada dentro daquilo que cada um necessita, mas o quê? Com uma porção de uma fonte de proteica, pode ser um ovo, pode ser um iogurte, pode ser um queijo, fontes de carboidratos saudáveis, um pãozinho, um pão integral, um biscoito integral, o cafezinho com leite quentinho, né, que traz, eu brinco que daí a gente faz o acoplamento da alma quando a gente toma o café de manhã,
0: né? Acoplamento da alma é bom.
1: Para conseguir dar conta do dia. Mas iniciando o dia com uma alimentação adequada, a gente já está dizendo para o nosso cérebro, olha, estamos começando bem nutrido aqui, o dia vai continuar dessa maneira. Almoço, a mesma coisa, um almoço mais balanceado. Eu sei que agora no inverno a gente diminui o consumo, principalmente dos vegetais, porque eles são frios, né, refrescantes, e a gente quer comida quentinha. Então não tem problema nenhum trocar por legumes refogados, por exemplo, e continuar ali com arroz, feijão, um ovinho, uma carne, não tem problema. À noite, uma refeição mais leve favorece com que a minha digestão seja mais tranquila e isso não vai atrapalhar minha qualidade de sono, quando a gente pensa em alimentação e sono. Então, por exemplo, à noite, uma canja de galinha bem feita, né, que tenha carne, que tenha legumes, que tenha, pode até ter seu macarrãozinho, seu arroz ali, se a pessoa gosta, mas de forma equilibrada, assim a gente consegue fornecer todos os nutrientes que o corpo precisa e pode daí permitir que essa digestão aconteça sem pesar no sono, porque pense você se a gente fosse comer uma feijoada à noite. Quem que consegue dormir bem, né?
0: Não vai dormir bem mesmo.
1: Não tem como. Então, é isso que a gente tem que pensar. A gente precisa fornecer, sim, nutrientes. A gente não deve deixar de comer. Mas quanto mais balanceada e equilibrada a minha refeição no dia, melhor a minha qualidade de sono. E eu tenho um controle melhor sobre o doce, que foi o assunto que a gente iniciou.
0: E para equilibrar, você tinha comentado, doutora, comer bem na parte da manhã, se alimentar bem, não ficar, eu vou comer na hora do almoço. Aí você passar sem o café já começa a alterar, já começa a ter problema. Então, comer bem na parte da manhã, com equilíbrio na hora do almoço, sem exagerar, e de noite tentar não se alimentar demais, né?
1: Não ser refeições pesadas para digestão.
0: Refeição pesada não vai dormir.
1: Exatamente. Vai atrapalhar. Quem aqui nunca foi no rodízio de pizza e teve pesadelo a noite inteira, né? É normal, é porque...
0: Na hora você parece que está num sonho, mas depois vem o pesadelo.
1: Exatamente. A gente não tem como fazer os dois bem feitos. O sono e a digestão de uma refeição pesada. A gente vai pecar nos dois. Aí, no dia seguinte, qual vai ser o gatilho? Doce. Você vai buscar doce porque você não fez a recomposição hormonal que deveria ter feito durante o sono, aí vem o compensatório.
0: Descontrola tudo, é descompensação. E a gente está falando de inverno, a fome de inverno ela é puramente biológica ou existe algum componente ancestral, evolutivo, que possa fazer o nosso cérebro achar que a gente precisa estocar gordura nesses momentos de mais frio, assim?
1: O estoque, o armazenamento de gordura, o corpo, a gente tem que entender que ele é muito sábio. Porém, ele não acompanhou a evolução industrial que a gente teve na alimentação, onde hoje a gente tem muitos alimentos com bastante calorias e poucos nutrientes. O cérebro não entendeu isso direito ainda. Armazenar gordura quer dizer o quê? Eu tenho um estoque de energia caso eu passe por alguma necessidade que eu não vá comer, né? Então, eu não vou morrer se eu ficar sem comer. Eu duro dias sem comer. E o nosso cérebro é extremamente primitivo e inteligente. Porém, hoje a gente tem uma oferta muito grande de calorias e é fácil acumular gordura e a bichinha é apegada, porque é difícil de gastar elas. Então, o que a gente tem que entender? O acúmulo de gordura não é ruim quando de forma adequada. Quando os excessos, a gente precisa, sim, entrar em ação e fazer com que ele diminua. Mas dentro do inverno, a gente gasta um pouquinho mais de energia para manter o corpo quente, diferente do verão, onde a gente tem essa regulação de temperatura mais fácil. Só que essa caloria que a gente gasta para se manter quente no inverno não é tanta caloria a mais. Vai girar ali em torno de 30 a 50 calorias. Gente, isso não é um bombom, tá? É menos que um bombom.
0: É um bombom.
1: Né? Então, a gente não sente fome porque a gente tem mais necessidade fisiológica de comer. Está muito mais atrelado a comportamentos, uhum, né? Como a gente iniciou ali, um dia cinza escuro. Quem que tem vontade de fazer algo alegre num dia cinza, uhum, escuro? É muito difícil, a gente vai se recluir, né? A gente vai ficar ali, querer ficar na frente da televisão, comendo alguma coisa e assistindo. E esse comer alguma coisa normalmente não está atrelado a uma fruta, ou não, vai ser o quê?
0: Difícil
1: um chocolate.
0: A pessoa maratonar comendo salada, né? Normalmente é salgadinho, aquela coisa.
1: Exato, que é um comportamento que a gente, uhum, já tem aprendido, e o nosso cérebro, como é inteligente, ele vai armazenar o que traz prazer pra ele, e nesses momentos é onde que ele vai atuar. Ele fala, olha, e se você fosse lá fazer um brigadeirinho, a gente comer um brigadeiro de colher quentinho agora? Quem que não gosta, né? Então, legal, é muito comum. Então, de novo, se eu estiver bem alimentada e bem nutrida, essa vontade, ela vai sim existir, mas numa menor intensidade e onde a gente possa ter um controle maior sobre isso. E quando eu falo isso, eu não estou dizendo que a pessoa não possa comer. Porque, assim, Deus o livre proibir, uhum, a pessoa de comer brigadeiro, porque, né, ninguém merece. Mas comer com consciência e saber que, como uma porção pequena, eu me satisfiz, fiquei satisfeita, então eu não preciso comer até acabar a panela. Posso guardar, sim, sim, né? Então, ter esse controle sobre as ações é muito importante.
0: Muito bom. E tem muito a ver com comportamento, né, doutora?
1: Tem.
0: Então, aproveitando a sua especialidade, doutora Jéssica, gostaria de falar sobre comportamento alimentar e essa busca por conforto, né? No frio, é comum a gente comer, por exemplo, no sofá, assistindo alguma série, como a gente estava comentando agora há pouco, o que gera aquela alimentação distraída. Você não está muito atento ao tanto que você está comendo. Que estratégias práticas que você sugere para que a gente possa manter a atenção plena das refeições, mesmo buscando o conforto do edredom, das cobertas no inverno?
1: É difícil. Desta maneira, especificamente, ela é difícil. Por quê? Para vocês entenderem mais ou menos como funciona. A gente, durante o ato de começar a comer, a mastigação, até chegar no estômago, e o estômago mandar o sinal pro cérebro de volta, assim, ó, tô cheio, já deu, é em torno de 20 minutos, né? Então, pensem vocês em 20 minutos, o tanto de comida que a gente consegue comer se não estiver prestando atenção no sinal de fome e saciedade. A gente consegue comer muita coisa. E, normalmente, são alimentos muito calóricos, porque, como eu dei o exemplo do brigadeiro, né? Ele é rico em açúcar e rico em gordura, então ele vai ter muita caloria na composição dele. Então, numa porção pequenininha, eu já tenho muita caloria agregada. Então, é difícil comportamental a gente estar em frente de uma televisão, né, ali no edredom, e comer de forma consciente. É muito difícil. O que que a gente orienta? Ah, vai fazer uma maratona final de semana. Previsão de chuva, vou puxar meu edredom, vou maratonar uma série.
0: Um dorama.
1: Né? É, aí vai do gosto de cada um, né? Mas vou fazer a maratona. É, faça uma refeição adequada, como eu falei no início, uhum, da manhã, faz um almoço bacaninha, e à tarde, antes de iniciar com as bobiças, vamos entre, uhum, aspas, bem entre aspas aqui, mas come uma fruta, né? Ah, Gê, mas a fruta tá gelada, o dia tá frio, tá chovendo. Põe a banana no micro-ondas, uhum, ali uns minutinhos que ela fica quentinha. Maçã dá pra fazer da mesma forma.
0: Pica uma maçã, deixa morninha,
1: alguma
0: coisa assim.
1: Exatamente assim. Coma ela antes, que daí você consegue ter um controle um pouquinho maior na sequência do que você for comer. E sempre que possível, tragam pra consciência.
0: Certo.
1: Ah, vou comer o brigadeiro? Vou. É gostoso, lógico, mas come aquilo, me saciei, tá ótimo, eu não preciso comer até ver o fim.
0: Cada colherada, se for um brigadeiro, uhum, de panela, ou cada mordida, se for um
1: chocolate,
0: brigadeiro...
1: Que seja, um salgadinho que a pessoa pegou, enfim, come com consciência, não precisa acabar. Hoje, uhum, a gente tem muito, eu vejo na prática, que as pessoas, por comportamento, elas precisam acabar, precisam terminar. E não necessariamente, não é problema você abrir um pacote de salgadinho, comer um tanto, fechar e comer ele em outro momento.
0: É, e também, nesse momento que você está, por exemplo, maratonando uma série junto com a família, fica aquela competição, olha, vai comer toda a pipoca, deixa eu comer um pouquinho mais.
1: É,
0: tem essa questão que é meio psicológica também, que pode acontecer.
1: Tem isso, mas
0: divide uma porçãozinha para cada um que é melhor, né?
1: Exatamente, faz o inverso, em vez de fazer competição para ver quem vai acabar primeiro, vamos fazer um, em vez de abrir quatro salgadinhos, vamos abrir um e comer.
0: Abre um, boa.
1: Aí deu? Ah, não, tô com fome ainda. Então, antes de cair na bobiça, entre aspas, de novo, tenta comer uma fruta, vê, uhum, segura um tempinho, não necessariamente só uma fruta. Pode ser uma fatia de pão com queijo. Enfim, aí fica aberto as preferências de cada um.
0: Muito bom. A gente tem uma pergunta aqui, chegou para o Rodrigo. Se você quiser participar, 419-9955-0482. 419-9955-0482. Rodrigo, por favor.
2: Vamos lá, Fabrício. Pergunta para a doutora Jéssica. Vou tentar São várias perguntas, mas eu vou tentar contextualizar. Ela é a Juscelia, nossa ouvinte do bairro Guabirutuba,
0: tá.
2: Fabrício.
0: Juscelia.
2: Ela diz o seguinte: doutora, não tenho o hábito de tomar café da manhã, almoçar ou jantar, mas estou sempre mastigando alguma coisa. Então ela não tem uma refeição muito, né? Habitual. E ela diz: sinto que ganhei peso nos últimos meses, mas não consigo mudar meus hábitos de alimentação. Existe um período ideal para fazer a última refeição à noite ou posso manter um jejum? Eu acho que ela, pelo que eu entendi aqui na mensagem, ela come no máximo por volta de 10 da noite esses beliscos, mas ela fica até o outro dia. Então ela quer saber se existe um horário ideal para a gente fazer a última refeição e se pode continuar nesse ritmo.
0: Legal.
1: Então assim, gente, vamos entender. O nosso corpo hoje, a gente é regido pela luz solar.
0: Uhum.
1: Então o dia começa quando a luz do sol aparece e o dia deveria terminar quando a luz do sol desce, né? E não necessariamente que a gente vai dormir quando o sol desce ali, né? Que o sol se põe. Então, Juscelia, obrigada pela pergunta e eu quero dizer o seguinte pra você. Se você não tem o hábito hoje, nós somos seres fantásticos que a gente consegue modular os nossos hábitos. A gente só precisa, lógico, ter uma disciplina pra poder manter a consistência a longo prazo dessa mudança e querer mudar, né? Então, querer mudar é um passo muito grande. Você entender que você passa o dia beliscando é justamente por você não ter refeições definidas, né? Então, não tô dizendo que você precisa comer grandes volumes, mas você precisa criar hábitos, e isso às vezes demora um pouquinho. Existem estratégias, isso vai ser muito individual, porque precisaria te entender se você está no teu período, sim, né, de menopausa ou não, porque para a mulher é algo que influencia muito quanto a questão hormonal, mas precisa sim definir hábitos, né? É ter um horário mais ou menos, sempre de acordar mais ou menos na mesma hora, ter uma refeição mais ou menos parecida e vai seguindo. O beliscar, gente, a gente subestima o efeito do belisco. Porque o que que a gente vai beliscar, gente? É, de novo, alimentos hipercalóricos, que são muitas calorias. E é fácil extrapolar. E a gente pensa,
0: nossa... E é fácil de saber, que normalmente são industrializados, não, você olha no pacotinho, você já tem
1: você
0: uma noção
1: que,
0: até.
1: Mas que às vezes não, porque a pessoa se engana no sentido de, não, mas eu só comi bolacha, água e sal. Mas a bolacha, água e sal é super
0: também
1: calórica.
0: É calórica.
1: Né? Então, a gente tem essa impressão que às vezes não é. E muitos chegam no consultório assim, nossa, doutora, mas eu não como tanto assim, mas eu como duas, três bolachinhas aqui, aí eu abro um clube social, aí eu não sei o que. Quando você faz a soma, passou longe as calorias do que ela deveria estar consumindo, tá? É, em questão de jejum, que ela comentou, de forma geral, quando a gente vai falar para a população de forma geral, a gente não orienta que seja feito o jejum, tá? O jejum, ele existe, ele é uma estratégia que a gente utiliza na nutrição, principalmente no processo de emagrecimento, mas o paciente, ele não pode ter nenhuma comorbidade associada, ele não pode ter nenhuma doença, ou se tiver essa doença, tem que estar muito bem controlada, e o jejum, ele tem início, meio e fim. A gente vai fazer esse período de jejum com o paciente dessa maneira porque eu quero um objetivo específico. É diferente do que hoje é vendido nas redes sociais, que o jejum como estilo de vida. Não, tá? Último horário para comer, que também foi pergunta dela, né? Num mundo ideal, deveríamos jantar até umas 7 horas da noite e a partir dali não comer mais nada, né? Lembrando que a gente vai dormir ali pelas 10h30, 11 horas, né? Vamos...
0: Umas 3 né? horas e meia, 4 antes de dormir,
1: exato,
0: última refeição.
1: Uma refeição e, de preferência, uma refeição que seja de fácil digestão, como a gente comentou, tá? Ah, não, eu como até as 10 horas da noite. Qual que é o teu horário de dormir? Né? Então, veja que... E outra, se ela está comendo até as 10 da noite, ela fica acordada ali até 1, 2 da manhã no celular, ou vendo, né, que tem esse estímulo, porque a luz do celular, computador, televisão, ela simula uma luz de sol. Então, a gente não consegue ativar mecanismo de relaxamento para que a gente durma de forma adequada. Se eu perco muito essa minha janela de sono, o meu sono não fica... ele não tem um sono de qualidade, a gente vai entrar naquilo que a gente já falou antes. Vai voltar e vamos ter mais vontades de
0: ter aquela fome da madrugada, que
1: vai,
0: é uma das mais terríveis, né?
1: E ela, e normalmente, gente, de novo, na fome da madrugada, você não vai buscar uma fruta, você não vai comer uma salada, você não, né?
0: Não vai perder a viagem até a geladeira.
1: Deus
0: livre,
1: né?
0: Eu não vou comer,
1: né?
0: um
1: e ter
0: brócolis
1: os alimentos
0: agora.
1: Calóricos em casa, sim, favorece isso também. Porque se eu chegar lá na geladeira e não tiver um pudim, eu não vou comer. Agora, se eu chegar lá e tiver o pudim de leite, gente, quem que vai pegar e escolher comer uma banana? Vai ser o pudim de leite.
0: Legal.
1: Né?
0: Nós vamos para um breve intervalo e já retornamos com o Melhor da Tarde especial de sábado com Jéssica Garcia, nutricionista comportamental. Perguntas e participações no 41 99955 0482. A gente retorna daqui a pouquinho.
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5: 12:35.
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0: Tá muito bacana esse nosso papo aqui com a doutora Jéssica. Doutora Jéssica Garcia, que é nutricionista, especialista na nutrição comportamental e saúde mental. A gente tem algumas perguntas aqui com relação à bioquímica dos alimentos, que okay. talvez seja interessante, porque a gente está falando muito de comportamento. E agradecendo mais uma vez para a Juscelia do Guabirutuba, né, pela pergunta, e você pode participar. 419-9955-0482. Mande sua pergunta que o Rodrigo Viana está ligado ali. Tem algumas especiarias que tem uma característica, né, de aquecer. Por exemplo, gengibre, pimenta, canela, parece que esquentam, né, quando você está comendo, no inverno. Isso realmente faz diferença prática no metabolismo ou o impacto é irrelevante? É só uma sensação mesmo?
1: Eles são os famosos alimentos termogênicos,
0: termogênicos,
1: né?
0: Isso.
1: Esse é o termo que eles são usados. Gente, eles aquecem, mas é uma coisa assim, ó, de 15 calorias. É um negócio muito irrisório. Olha, 15 só. Calorias é um biscoito água e sal, é algo muito, muito irrisório, tá? Ele é importante, são necessários, por quê? Porque eles têm fitoquímicos que são compostos dentro que são benéficos para a nossa saúde. Uhum. Mas o efeito termogênico, dizer, ah, eu vou fazer um chá de canela porque vai acelerar o meu processo de emagrecimento. Não. Ele não tem esse poder, tá? Ele vai ajudar, sim, num processo de digestão, ele vai deixar você com uma absorção de nutrientes melhor, tal, mas não que ele vá ajudar efetivamente no processo de emagrecimento. Então, não, gente, de forma geral, os alimentos termogênicos, a pimenta, né, que é bem comum também, são temperos que a gente vai estar usando, mas que não tem um poder, porque a gente se ilude, né? A gente quer um caminho mais fácil, né? Se fosse um chá de canela que fosse emagrecer, a gente não estaria com problema de obesidade hoje, sim, na população geral.
0: Só, mas ia faltar canela no mundo.
1: Ia faltar canela no mundo. Haja produção de canela, né?
0: Sim, sim.
1: Então, assim, não tem esse poder, tá? Faz mal consumir? Não. Se você não tem. Só que como alimentos termogênicos, eles tendem a ser mais irritativos no processo de digestão. Então, por isso
0: complica.
1: Que as pessoas podem sentir uma sensibilidade, um mal-estar no estômago, ou muitas vezes até na hora de fazer uma evacuação, pelo fator dele ser mais irritativo. Tem pessoas que toleram melhor, tem pessoas que são mais sensíveis. Então, cada um vai ter que olhar com carinho aí para...
0: Então, tá um pouquinho mais no campo da simpatia, da crendice popular do que no da ciência, né?
1: Não, e assim, esclarecer. Tem coisas que têm fundamentação. Algumas coisas não, mas é que, de forma geral, quando a gente pensa... Nesse alimento termogênico, eu entendo que a pessoa está principalmente preocupada com peso.
0: Uhum.
1: E essa preocupação de emagrecimento e não entender que a obesidade é multifatorial, não é só comida, é comportamento, é uma doença, é estado mental, é se está passando por dificuldades ou não, é financeiro também, que muitas vezes acaba sendo muito mais barato comprar um pacote de bolacha recheada do que uma fruta, né? Eu tenho noção disso também, mas... De forma geral, as pessoas que estão acima do peso, elas querem respostas e milagres rápidos para algo que é muito, muito complexo. Porque se fosse tão simples, de novo, a gente não estaria com uma curva que está em ascendente ainda na questão da obesidade. Agora, com esse uso das canetas emagrecedoras, que está um boom aí, é uma medicação que veio para ficar, ela vai continuar, com certeza. É uma ferramenta muito legal, só que com toda certeza do universo precisa de orientação, tanto médica quanto...
0: Orientação e tem que ser uma... A caneta, ela tem que estar dentro da validade, a regulamentação.
1: Armazenada. De forma correta. Então, assim, hoje a gente tem uma... infelizmente, né? Como fala? Tá chegando muito aqui no Brasil canetas que vêm direto do Paraguai. Era essa a palavra, contrabando.
0: Exatamente,
1: obrigada.
0: É.
1: Então, tomem cuidado, gente. E não façam, porque... acham que é um caminho, porque a pessoa acha, ah, vou tomar isso aqui, eu só vou emagrecer. Uhum. Só que o só vou emagrecer dentro do metabolismo é algo muito, muito, muito
0: ela,
1: sério.
0: Ela afeta principalmente a função renal, me parece, né?
1: É, não
0: e
1: só
0: outros
1: renal,
0: também, né?
1: ela mexe com o metabolismo, com a função metabólica de um corpo.
0: Sim, sim. Ah,
1: por exemplo, essas canetas que são, elas normalmente trabalham em duas vias metabólicas, gente. Isso é muito sério. É algo que as pessoas têm que entender que é perigoso. Tem pessoa que está morrendo por conta de uso
0: tem
1: inadequado.
0: Que fazer, se for fazer um tratamento mesmo com uma orientação de nutricionista, médico.
1: Precisa de acompanhamento médico e nutricional, porque daí o médico garante a saúde e a nutricionista garante o aporte nutricional para que ele não fique defasado, né?
0: Legal. Parece que tem mais uma pergunta lá com o Rodrigo. A música? Ah, sim. Então, nós temos uma música que é o Jardim de Inverno, que vamos tocar depois, e depois a gente vai conversar, com relação a que as sopas cremosas, elas são as queridinhas do frio, mas muitas vezes elas carecem de texturas. Como que a falta de mastigação nesses pratos líquidos pode afetar a percepção de saciedade, né? Porque, às vezes, o faltar a mastigação já pode ter alguma alteração, né? A questão de comportamento, né, doutor?
1: Eu falo que a digestão começa pela boca, né? A gente precisa da mastigação. Se a gente for pensar em casos, por exemplo, de pacientes que estão internados em hospital, a gente foca ainda na mastigação o máximo de tempo que a gente conseguir, porque é necessário. Além do que as sopas e cremes, a digestão é muito rápida. Uhum. Quando a alimentação tem uma digestão muito rápida, a gente vai sentir fome antes, né? Então, a gente precisaria de mais fibras e consistência ali. A mastigação, de forma geral, a gente precisa... não estou dizendo que não vão comer cremes ou sopas, né, nesse inverno, até porque é uma delícia. Mas tem que ser aquela coisa de uma, duas vezes no mês. É preferível a canja, por exemplo, sim, onde a gente tem os pedaços de carne, tem o pedaço de legume que a gente vai mastigar, do que só um creme de batata com uma couve, alguma coisa nesse sentido.
0: O creme,
1: né,
0: denso, assim, mas sem ter aquilo para mastigar, já não sacia tanto.
1: E o,
0: né,
1: creme,
0: o cérebro,
1: normalmente, vai ser mais calórico, sopa, porque é acrescido normalmente de creme de leite, né? Que é uma fonte de gordura, tá, né? Certo. Então, ele vai ser mais calórico também, só que de fácil digestão. Então, assim, você vai terminar de comer, em uma, duas horas no máximo, você já vai estar querendo roer alguma coisinha de novo, porque já está começando a sentir fome. Então, tem que pôr na balança. Ah, quer comer o creminho? Então, coloca uma opção de, sei lá, um ovo cozido junto, uhum, faz um omeletezinho, né? Que eu digo omelete por ser prático, mas a pessoa pode fazer um bifinho,
0: a
1: pode ser uma carne.
0: A famosa crepioca, né?
1: Também pode super contribuir, né? Então, um alimento fonte de proteína junto com creme, né? Ele vai te saciar por mais tempo, vai deixar essa refeição um pouco mais completa e mais fácil de se manter saciado.
0: Legal. Tem uma pergunta do Rodrigo?
2: Sim, agora chegou uma pergunta do Saulo.
0: Saulo,
2: Santa,
0: tá?
2: Felicidade.
0: Opa,
2: doutora.
0: Pertinho aqui.
2: Pertinho. Doutora Jéssica. Um pouquinho. Doutora Jéssica, faço academia, tenho 35 anos, mas sinto que perdi peso e meus amigos ganharam. Trocando ideia com eles me indicaram comer arroz integral e tomar whey pela manhã. Você acha certo?
1: Oi, Saulo, difícil, né? Obrigada pela pergunta. Comer arroz de manhã é um hábito, tá, gente? Tudo são hábitos, uhum, mas o arroz integral pode muito bem ser trocado por uma fatia de pão integral. Não tem diferença nenhuma nutricionalmente aí falando, tá? Pouquíssima diferença. Quanto ao whey protein, o whey protein, ele é um suplemento, então ele é um alimento, né? Ele é rico em proteína, essa é a ideia do whey protein, ele é um alimento rico em proteína, baixo em carboidrato e baixo em gordura, né? Então ele vai estar trabalhando com você como fonte de proteica para sua alimentação. A gente trabalha com suplementação, qualquer que seja, quando há uma defasagem, um déficit. Uhum. Se ele não consegue, se o Saulo, você não está conseguindo comer que chega durante o seu dia, não está batendo a sua meta proteica, o whey protein pode ser uma ferramenta muito bacana, sim. Eu não colocaria no café da manhã, né? Eu não sei a tua rotina e tal. Deixaria, provavelmente, para o lanche da tarde, de forma geral, acaba... sendo mais fácil, porque se a gente coloca, vamos pensar aí, Saulo, juntos, acorda de manhã, faz um omelete com os dois ovos, uma fatia de pão em vez de arroz, você tem que aí, toma teu cafezinho, palma acoplar, beleza. Almoço, faz um almoço balanceado, põe carne, feijão nesse prato e põe salada, nem que seja legume cozido, vai te ajudar. À tarde, se você, normalmente nós que trabalhamos, a gente não tem um tempo de parar e fazer um lanche. Aí o whey protein entraria muito bem nesse lanche, certo, da tarde, porque ele é fácil de fazer, né? A gente vai tomar, ele não é de comer, a gente toma o líquido e vai estar saciado e vai também ajudar na vontade do doce, porque o whey protein, ele é doce, né? Uhum. Então ele vai ajudar também nessa vontade que a gente tem de doce e vai te manter alimentado até você chegar no jantar. Isso é uma estratégia muito válida, mas, Saulo, estou falando sem conhecer você, sem passar uma prescrição, dando uma ideia geral de como trabalhar, ok?
0: Mas tem mais validade do que as dicas dos colegas de academia, né? Não sei que tem nutricionista ali no meio.
2: Pela manhã.
0: Com certeza. Muito bom, valeu pela pergunta do Saulo. Eu queria fazer uma pergunta sobre vitamina C. As frutas cítricas, elas estão na alta temporada, agora no inverno. Qual que seria a melhor forma de consumir para garantir o máximo do aproveitamento da vitamina C, né? De mexerica, laranja, limão, considerando que ela é sensível ao calor e ao oxigênio?
1: Assim, a gente tem algumas outras frutas que são fontes de vitamina C quando a gente pensa em levar para o trabalho, por exemplo, né? Vou descascar a laranja, picar a laranja, deixar no potinho e levar ela descascada, a vitamina C ela vai se perdendo para o meio, né? Ela oxida, que a gente chama. Então, quando a gente for consumir, a percentual de vitamina C já vai estar bem mais baixo. Se eu não consigo descascar e comer na hora, que é o ideal, né? Talvez seja outras frutas, como, por exemplo, a acerola, que a gente não precisa descascar. Certo. Você vai comer ela inteirinha, né? O próprio kiwi, né? O kiwi é uma fonte de vitamina C bacana, só que não é uma fruta tão acessível, né? Assim como a laranja, a mexerica que tá em alta. Mexerica a gente dá para descascar na hora e comer. Perfeito, né? Os sucos, gente, teria que ser espremido e tomado na hora. Espremi, tomei e consigo vitamina C. Conforme esse suco, por exemplo, sabe suco de laranja de compra de mercado? Ele é saudável, mas ele não tem mais vitamina C na composição dele. A vitamina C especificamente já oxidou, né? Mas não que seja ruim de consumir. Mas pensando em vitamina C...
0: Vai ser bem melhor com refrigerante. Mas vai estar muito mais próximo de uma água saborizada quase. Né?
1: Exatamente.
0: Vai ter alguma coisa,
1: então,
0: componente,
1: tem algumas vitaminas, mas a vitamina C específica não.
0: Certo.
1: Mas, gente, de forma geral, tem outros alimentos práticos de verduras e legumes que também fornecem uma vitamina C, não na mesma concentração que frutas cítricas, por exemplo, porque a gente consegue bater a meta de vitamina C, tá, gente? E quando a gente faz suplementação, que vai lá comprar a vitamina C para tomar, normalmente a gente não precisa. Então, não façam isso sem uma orientação médica ou nutricional, porque você vai estar fazendo um xixi caro. Uhum. Né? A vitamina C a gente não armazena. É, né? Uma vitamina que se você tomar em excesso, o teu corpo vai pôr para fora. Ela não tem como armazenar. Então, é o que eu digo. Vai fazer um xixi caro sem necessidade.
0: Tá certo. Um xixi caro. Uma boa expressão. Eu queria fazer uma pergunta aqui que tem a ver com rotina, com a questão da a crononutrição, né? De acordo com a idade. De certa forma, me parece que os idosos sentem menos sede naturalmente e no inverno esse reflexo diminui ainda mais. Correto?
1: Sim.
0: Isso?
1: Sim.
0: Então, aumenta o risco de desidratação e aí confusão mental e aí aquela questão, né? Se fizer uma dieta, baixa pressão, começa a ter problemas de queda, é complicado. Que estratégias comportamentais ou preparações, além da água pura, podem funcionar melhor para o público que precisa ter esse cuidado em função da idade, né, que vai chegando para todos nós?
1: Gente, idosinho, eles são teimosos, né? E eu brinco que eles têm lugar de fala, porque já viveram tanto, eles Sim. podem ser teimosos com algumas coisas, né? Mas a questão da água, a necessidade fisiológica diminui muito, né? Mas o corpinho ainda precisa da água para poder funcionar, como você mesmo disse. Sem água ali a gente compromete a confusão mental, a questão de desenvolver infecções urinárias em idoso, além de ser muito mais fácil do que numa pessoa adulta, é muito mais perigosa, né? Então a gente tem que tomar muito cuidado com isso. Idosinho para tomar água, gente, é uma briga de verdade. Acho que ninguém achou um caminho milagroso aí que resolva, mas o que pode ajudar? Em vez de fornecer em copo, forneça em garrafas com canudo. Né? Uma garrafa com canudo, especificamente onde o idosinho não precisa levar a mão e levantar a mão para fazer o movimento de tomar. Ele somente vai sugar, se ele estiver bem, se ele está conseguindo fazer a sucção. Tá? Oferecer águas saborizadas, às vezes muda, porque eles ficam reticentes com, né, tomar água. Tem água que vende no mercado que elas são mais alcalinas, né? Você vai ver o pH da água, lá, de algumas marcas tem águas mais alcalinas. Essas águas, elas são de mais fácil digestão. Às vezes, o idosinho também vai aceitar mais fácil essa água, porque ela não vai, entre aspas, pesar no estômago, que às vezes essa é uma das reclamações dos idosinhos. E outra coisa que pode ajudar na natação é o que eu brinco de chá de vó. O que é chá de vó? É a água e uma erva, sem adoçar com nada, nem adoçante, nem água, nem mel. Então, ali, camomila, erva cidreira, capim-limão, hortelã, que é chazinho de vó. Não chá mate, não chá verde, não chimarrão, não tererê, não café, que esses não ajudam na hidratação, tá? O que vai ajudar na hidratação? É a água. Aí você pode ver se a água, sendo mais alcalina, o idosinho vai aceitar melhor. Se ainda assim não, tentem os chazinhos de vó, não precisa fazer forte, faz levemente saborizado, que ele faz a função da hidratação sem comprometer. Mas é difícil, gente. Idosinho e água é uma briga eterno. Eu tenho alguns.
0: Mas é necessidade de hidratação. Muito bom. A gente está tendo aqui uma aula de nutrição e de comportamento, é claro, saúde mental, com a doutora Jéssica Garcia. Tem mais umas perguntas aqui. Eu queria fazer uma pergunta para desmistificar o peso e a imunidade. Tem um mito de que o inverno seria a melhor época para emagrecer por causa do gasto calórico para manter o corpo aquecido. por que que na prática de consultório a maioria das pessoas acaba ganhando peso em vez de emagrecer nessa estação, doutor?
1: Justamente por comportamento. Vamos voltar de novo para comportamento, né? No verão, é muito mais fácil a pessoa sair para caminhar no parque. É muito mais fácil a pessoa escolher ir a pé na panificadora do que tirar o carro da garagem. É muito mais fácil a pessoa lembrar que pode subir a escada em vez de elevador. Por quê? Porque a gente está estimulado. A luz solar faz com que a gente fique mais acordado, vamos dizer assim, para a vida de forma geral. Já quando o tempo está mais fechado, a gente tende a se recluir. E isso faz com que a gente diminua nosso nível de atividade física. Vou falar para vocês por mim ontem. Eu estava sentada no sofá, foi uma guerra, eu e eu mesma, para levantar e ir para a academia no final do dia. Eu queria ficar no sofá.
0: Mas estava frio, né?
1: Estava frio. Eu já estava no sofá sentadinha, sim, quentinha. Aí, para levantar, foi uma briga? Foi. Mas eu fui contra a minha vontade, depois eu curti que estava lá. Mas até ir lá foi difícil. E não é sempre que a gente consegue se vencer, né? E vem muito isso também, de às vezes conciliar com dias mais pesados no trabalho. Um dia que naturalmente, quando se fosse verão, você ia sair, ia dar uma volta, comer um picolé. O que que você faz? Você vai para casa, vai comer um chocolate, você vai pedir uma pizza, você, ah não, hoje eu mereço, e desse eu mereço, a gente vai se recluindo cada vez mais. Principalmente aqui em Curitiba, onde os dias tendem a ser mais cinzas, né? São dias, a gente tem uma sequência de dias mais
0: hoje,
1: fechados.
0: Hoje, excepcionalmente, está um pouquinho mais ensolarado,
1: exato,
0: mas semana passada foi bem dessa forma, né?
1: Cinzenta, e daí a gente,
0: com chuva.
1: E a gente só que daí pensa só no final de semana que vai fazer o quê? Dentro de casa, não vou sair. É normal, isso é comportamental mesmo, gente. Então, a gente entender isso e conseguir pontuar pra gente mesmo é importante, como eu falei pra vocês. Eu sabia da minha necessidade ontem de ter que fazer atividade física. Então, lógico, pensei umas 3 vezes antes de sair do sofá. Mas aí, beleza, fui, venci. Mas e se eu não trago isso para a consciência? O que que eu faço? Eu vou sentar ali e vou só curtir.
0: Fica lá só curtindo. Uhum. A gente tem aqui a oportunidade da participação. Daqui a pouquinho a gente vai chamar o nosso break, né? Que a conversa acho que tá num fluxo legal aqui. Se alguém mais quiser participar, 419-9955-0482. 419-9955-0482. Eu queria falar daquele ato de beliscar, doutora Jéssica. Ao longo do dia e durante a noite também, né? Depois que a pessoa chega em casa, está lá no sofá, isso parece que aumenta durante o frio. Como diferenciar a fome física real daquela fominha mecânica que surge apenas porque a gente está ocioso ou com frio dentro de casa? Por exemplo, quem mora num apartamento que bate o sol de manhã, quando chega lá, no final da tarde, tá gelado. Tá. Aí já começa a bater mais fome, né?
1: Uhum. Então, a gente, para diferenciar a forma que a gente chama, vamos lá, vamos dar dois nomes, né? Fome fisiológica e fome emocional.
0: Certo.
1: Não necessariamente só emocional, né? A fome fisiológica, que é aquela fome que o meu corpinho está pedindo comida, ela não vem de uma hora para outra, ela vai crescendo. Eu tô com uma fominha, tô com uma fome, eu tô com fome, eu tô com fome, eu tô com muita fome. Né? Ela vai crescendo. E quando eu estou com fome, eu não tenho fome específica. Eu vou comer o que eu tiver para comer. Se eu tiver ali arroz, feijão, vou comer arroz, feijão. Se eu tiver um sanduíche de queijo, vou comer um sanduíche de queijo. Né? Indiferente do que eu tenha para comer, eu vou comer. Já a fome emocional, vamos dizer assim, ela começa de repente e ela vem numa intensidade muito alta. Não, eu só vou conseguir melhorar aqui se eu comer um chocolate. Não, eu preciso comer um chocolate. Não, o chocolate, eu preciso comer um doce, eu preciso... Então, isso não é fome, não é o corpinho pedindo comida. É o comportamento aprendido do cérebro que vai estar colocando gatilho lá e pedindo para você aquele alimento determinado. O ato de beliscar, gente, de verdade, ele não deveria fazer parte da nossa vida, né? Por quê? A gente, indiferente se está beliscando alimentos saudáveis ou não, saudáveis no sentido nutritivos, né? Nutritivos ou não, a gente mantém o nosso estômago ocupado por muito tempo e a gente precisa dar um momento de descanso também. Então, tudo é muito equilibrado, de forma geral, no funcionamento do nosso corpo. Assim como a gente não pode fazer um jejum, né, que eu comentei com vocês, não dá para passar o dia inteiro ruminando também, né? Existem animais ruminadores, mas é um sistema totalmente diferente do nosso.
0: Você me fez lembrar de uma cena da Copa do Mundo que eu já estava quase esquecendo, né? O hábito de mascar chiclete, mas vai, né, enganando o cérebro,
1: exatamente,
0: de certa forma, né?
1: E no caso de chiclete, bala, são alimentos que não têm volume físico. Os chicletes, principalmente, a gente está mastigando. Quando a gente começa a mastigação, a gente está mandando um sinal para o cérebro dizer: estou iniciando o meu processo de alimentação. Prepara o estômago para receber esse alimento. O que é preparar o estômago? É começar a produzir ácido, né? Só que se eu só mastigo chiclete e nunca chega alguma comida no meu estômago para eu digerir, eu fico com aquele ácido a mais no meu estômago, que daí se desenvolve uma gastrite, dali pode evoluir para uma úlcera, e daí que pode evoluir para coisas mais sérias ainda, que úlcera já é um pipinão para tratar, né? Mas daí dali que pode perder. Então, quem tem esse hábito de mascar chiclete, gente, tome muito cuidado, uhum. porque eu posso afirmar para você que de um tempo você vai produzir gastrite. E é da gastrite para evoluir, se você continuar com o hábito, para uma úlcera, daí é rápido, né? Então, o beliscar não é bem-vindo pelo olhar nutricional. Ah, mas hoje, especificamente, eu tô nervosa porque eu vou fazer uma prova, eu tô aqui comendo, sei lá, pipoca. Uhum. Beleza, é uma vez. Agora, fazer isso de forma rotineira que é o problema.
0: Isso que é o problema. Então, lembrando, né, resgatando no início do programa, a doutora falou, uma boa alimentação na parte da manhã, né, com nutrição, com proteínas ali, se for o caso, né, até foi a sugestão lá do ouvinte, do arroz integral,
1: pão integral, sal.
0: E aí depois um almoço equilibrado e, né, um lanchinho de tarde, se for o caso, um whey, né, se a pessoa tiver a prática de exercício para poder queimar as calorias, exato. É claro, né, tem que ter o hábito também. E aí, algo mais frugal à noite. Eu vou fazer uma pergunta final daqui a pouco, mas teve uma questão que eu não perguntei para a doutora. O que que levou você, assim, como é que criou esse encanto, assim, eu quero pegar e trabalhar para ajudar na saúde das pessoas, justamente numa questão dessa, em que envolve a parte de comportamento, né, a saúde mental, fazer com que as pessoas possam ter uma vida melhor. O que que te levou para esse caminho, doutora?
1: Então, é até engraçado, eu sou formada, minha primeira formação é eletrônica. Eu trabalhei 12 anos com automação industrial.
0: Que legal.
1: Aí, depois de adulta, com filho, tudo mais, decidi ir para nutrição. Eu sempre gostei de comida de forma... Eu falo, nutricionista ama comer, a gente adora comer, né? Então, eu adoro, só que entender que faz parte do nosso dia a dia, a gente poder fazer escolhas que podem, sim, melhorar a minha qualidade de vida ou podem comprometer a minha qualidade de vida, é algo muito bacana, que a gente ter esse controle em mãos, né? A gente entender que a gente pode fazer com que esse nosso carro, que seja o corpinho aí, funcione muito bem e funcione por muitos anos, ou a gente comprometer esse funcionamento, ele vai andar engasgando aí com problema desde cedo.
0: É, então, aquilo que o Rodrigo tinha falado de manhã, né? Se você não colocar o combustível certo, vai demorar para aquecer. Se não se alimentar bem de manhã, é que nem você botar pouco álcool no tanque do carro.
1: Não vai pegar.
0: Não vai pegar.
1: Ou se pegar, vai pegar no tranco e vai estragar daqui a pouco,
0: certo,
1: né?
0: Certo.
1: A gente é a mesma coisa. Então, quando eu olho para a nutrição, eu entendo o poder. Tem uma fala que diz que a nutrição, ela não tem a premissa de curar nada. Eu não posso falar que eu vou curar uma doença através da alimentação, mas eu também não posso tratar uma doença se eu não tiver uma nutrição bem feita. O corpinho, ele precisa de ferramentas, e entender isso é importante. E na minha visão, eu não consigo separar a alimentação de comportamento, porque o comportamento está associado à alimentação nessa era que a gente vive desde sempre, né? Então, a gente foi acostumado que tem que comer e limpar o prato, e isso pode desenvolver até uma compulsão alimentar lá na frente, como pode no sentido de os merecimentos que eu comentei, né? Eu vou buscar alimentos prazerosos. Como é que eu trabalho com isso? Porque não adianta eu falar para chegar aqui para você e te passar a melhor dieta possível. Se a pessoa não mudar o comportamento dela, a dieta não vai ser eficaz, né? Não adianta eu pensar só no nutricional, que a pessoa tem que comer essas vitaminas, essas aqui, e não entender o comportamento que ela está no momento, né? Então, a gente trabalha com comportamento junto da alimentação, que isso sim a gente consegue fazer a mudança de chave para que ela consiga perdurar. Eu sempre falo, a minha intenção com os meus pacientes é que eles se livrem de mim o mais rápido possível, sim. Que eles entendam o caminho que eles têm que seguir para poder ter uma vida tranquila. E lógico, eu tô aqui, precisou, mudou alguma coisa no plano de carreira aí, volta que a gente alinha de novo, não tem problema. Mas a pessoa ter essa autonomia e esse poder em mãos é muito interessante. Faz com que a gente tenha resultados mais duradouros, vamos dizer.
0: Para não criar dependência, né?
1: Exatamente.
0: Eu, durante muito tempo, ministrava treinamentos, ensinando as pessoas a trabalharem com ferramentas de coaching.
1: Olá.
0: E eu falava, coaching é assim, tem data para começar, tem data para terminar. Se criar dependência, você fez alguma coisa errada.
1: Exatamente.
0: Você não praticou o coach, você começou a criar uma dependência, talvez você esteja dependendo da pessoa que você estava atendendo.
1: Tem
0: aquela questão, coach com responsabilidade. A pessoa queria pegar e trabalhar realmente a parte de dieta. Ok, o que vai fazer parte do seu plano de ação? Se a pessoa não traz plano de ação...

0: É, o verão, ele tende a ser muito agitado, né? A gente tem mais festas, tem mais caminhadas, tem tudo. E já no inverno, a gente tem esse momento de parar. E muitas vezes dói a gente ter que se olhar, né? Então, entender o que está acontecendo. Então, esse momento de introspecção, eu acho que é muito verdadeiro, porque hoje, eu afirmo, não existe uma alimentação sem estar ligado ao emocional. A gente faz essa relação. Então, entender que muitas vezes eu não estou bem, preciso de ajuda, vou buscar uma terapia, vou buscar um médico, é necessário. É, dentro da saúde mental, onde eu trabalho com mais ênfase, a questão dos transtornos alimentares, que a gente acha que é tão distante e não é, ele é muito próximo em uma quantidade absurda, se a gente for parar para pensar, e as pessoas entenderem que sim, elas estão passando por um momento que precisam de ajuda, não é vergonhoso, não é errado, não é culpa dela, não é que ela fez por merecer, não é nada nesse sentido. Então, você ter essa introspecção, que você consiga trazer para a consciência algo que você não está sabendo lidar adequadamente e está descontando, entre aspas, na alimentação, não tá certo. E não adianta também ir na nutricionista, melhorar o teu plano alimentar, você comer melhor, mas trocar por um outro vício, que seja de joguinhos, que seja de pornografia, que seja de compras compulsivas.
1: Compulsão, né?
0: A compulsão, gente, se ela não for trabalhada, ela só vai mudar de endereço, ela só vai mudar para outra área da sua vida. Então, às vezes, a gente consegue sim ajustar a nutrição, mas se a gente não olhar com carinho para esse paciente, ele vai transferir essa compulsão para um outro momento. Então, a nutrição comportamental, dentro da saúde mental, a gente vê muito isso também, porque a gente vai trabalhar com as compulsões e não adianta eu melhorar a minha alimentação e transferir essa minha compulsão para compras e ficar endividado, sim, né? Ou outras.
1: Se,
0: né,
1: a intenção era, por exemplo, ser mais produtivo ou mais produtiva, isso não vai funcionar.
0: Exatamente.
1: Daí a pessoa vai
0: por
1: ficar
0: isso que a introspecção
1: em função
0: do inverno,
1: daquela aflição de estar devendo.
0: Por isso a introspecção do inverno eu acho que é tão importante, a gente conseguir se olhar sem o chicote da cobrança.
1: Certo.
0: É só trazer para a consciência e entender. Eu consigo lidar até aqui? Não, daqui para frente vou precisar de ajuda e tudo bem eu buscar ajuda.
1: Legal. Se alguém quiser buscar ajuda, você tem alguma rede social que pudesse divulgar aqui pro pessoal que quiser saber um pouco mais, doutora? Por favor.
0: É, no Instagram, pode ser, que é o @ Jéssica Garcia. O Jéssica
1: né?
0: É J-E-S-S-I-K-A Garcia Nutri. Bem facinho. Jéssica Garcia Nutri.
1: Jéssica Garcia Nutri, sem underline, sem nada. Jéssica com K Garcia Nutri. Bem simples, para quem, né, estiver acompanhando, quiser seguir, acompanhar o trabalho da doutora.
0: Se quiser
1: no
0: mandar
1: Instagram,
0: dúvidas por lá também.
1: Manda dúvidas. Se tiver mais dúvidas, né? O Saulo, a Juscelia,
0: podem entrar em contato.
1: Muito obrigado, valeu. Estivemos aqui com a Jéssica Garcia falando sobre a importância da nutrição comportamental, né? A gente ter consciência daquilo que está trazendo para nutrir o nosso corpo. Você acompanhou aqui no Melhor da Tarde, especial de sábado, a nutricionista comportamental Jéssica Garcia. Participe sempre durante a semana, no final de semana também, 41 99955-0482. 99955-0482. Vamos agora a um breve intervalo e na sequência você continua com a nossa programação da Educativa, com o Vem Que É Sábado com EDG. 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
5: Meus amigos, alô senhoras, alô senhores, nós estamos chegando neste sábado bonito, com muita música, com muita alegria. Eu trago Silvinha, Minha Primeira Desilusão.

0: Você ouviu Márcio Gleick, O Infinito.
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0: Meus amigos, vocês que nos acompanham todos os sábados aqui pela Educativa, muito obrigado aí pelo carinho de audiência em todo o estado do Paraná, trazendo música bonita neste sábado gostoso para Lamas do Sucesso. Você

0: Você ouviu aí a Fafá de Belém Vermelho, hein?
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0: Benito de Paula, tudo está no seu lugar.

0: Você ouviu Irã Envelheço na Cidade.
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0: Vanderlei Cardoso, amanhã espera por nós dois.

0: Você ouviu a Simone, Primeiros Erros.
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1: 1:36.
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0: Gangue 90, nosso louco amor é o que vem aí.

0: Você ouviu A Cor do Som, Toada.
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0: No desfile musical, vem uma página muito bonita, eu gosto dessa música. É o Tim Maia, Azul, da Cor do Mar.

0: Você ouviu, Joana, recado.
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0: Vem que é sábado. Eu quero trazer para você Capital Inicial, Natasha.
2: 17 anos e fugiu de casa.

prazer muito grande de chamar pra vocês agora Neguinho da Mesa.

0: Neguinho, quero falar que é uma honra muito grande, um grande prazer pela sua humildade e pelo seu carisma. Muito obrigado, Neguinho.
1: Prazer é meu, meu irmão. Quando é demais, aí, gente!
0: Valeu, galera!
1: Valeu, grande man.
2: Você ouviu Neguinho da Beija-Flor? Poxa!
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2: Bem-vindo aí a Gal Costa. É de manhã.

0: Você ouviu a turma do Balão Mágico. Depende de nós.
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2: 2 e 6.
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1: Vem que é Sábado com EDG, trago para você o Netinho, fim de semana.

0: Te amo. Geraldo Azevedo.
1: Você ouviu Elba Ramalho, Bicho de Sete Cabeças.
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1: Programa Vem que é sábado, né? Isso é música, corpo e alma, perigosa e linda.

0: E você ouviu Oswaldo Montenegro, Lua e Flor.
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0: Programação para você que curte todos os sábados de tarde, Maria Cleusa. Onde anda você?

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0: E você ouviu Blitz, Você Não Soube Me Amar.
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0: Fernando Mendes, eu queria dizer que te amo.

0: Você ouviu a Martinha Cilada.
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1: 2:37.
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0: Música boa de sábado, Engenheiros do Havaí, refrão de um bolero.

0: Você ouviu o EGP? Vai acontecer.
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0: Você que participa do nosso programa ouvindo, nosso muito obrigado pelo carinho de audiência. Paula Toller, Céu Azul.

0: você ouviu o Rádio Táxi Eva.
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0: Paraná Educativa e o programa Vem que é sábado. Wilson Simonal, país tropical, mano.

0: Você ouviu Eliana de Lima, Desejo de Amar.
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5: 3 e 6.
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2: Você está na Educativa, você está bem, você está com uma boa programação. O Fala Mansa decola.

0: Você ouviu Manolo Otero, Vuelvo a Ti.
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0: E eu estou trazendo aí a Kátia, Qualquer Jeito.

0: Você ouviu Roupa Nova, a viagem.
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0: Mais música chegando, sempre assim no Vem que é sábado. Felipe Dilon, Musa do Verão.

0: Você ouviu a Lilian, uma música lenta.
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1: 3:35. 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
4: Fundo de quintal, o show tem que continuar.

0: Você ouviu Vando, a próxima vítima.
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0: Vem que é sábado, Adriana Calcanhoto, metade.

0: Você ouviu o Impacto Eiche?
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0: Vem chegando mais música bonita para você. Hit pelo interfone.

0: Você ouviu aí a última música, Marisa Monte, Vilarejo. E aqui nós vamos encerrando o programa Vem Que É Sábado, contando sempre, sempre com a sua audiência. E olha, desliga o rádio não, que vem mais programas bons por aí. Amanhã eu estou aqui também das 15 às 18 horas com o Domingão da Educativa, tá bom, gente? Tenham todos uma boa tarde e até amanhã.
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5: Quatro e sete.
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1: Alô, alô, Curitiba, alô, alô, Paraná, estamos começando pela Rádio Educativa AM630, mais uma edição do Fim de Tarde. A todos uma ótima sintonia, uma ótima recepção. Vamos juntos com muitas músicas, músicas com qualidade, música de primeira, aqui na sua Educativa AM630. Aqui é o seu amigo Nivaldo Walter. Vou abrir o primeiro bloco com Beth Carvalho, Tristeza.

0: Muito bem, abri o bloco com Bete Carvalho, Tristeza, e encerrei com Gabriel Pensador, Cachimbo da Paz.
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0: Aqui, Rádio Educativa, AM 630, Nivaldo Walter e o Fim de Tarde, aqui na Educativa. Banda Eva.

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0: Abri o bloco com Eva, encerrei com Guilherme Santiago, Som e Imagem.
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3: 4:37.
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0: Fim de tarde aqui na Rádio Educativa, AM 630. Na sua tarde, alô Curitiba, alô região metropolitana, litoral do Paraná, aquele abraço, obrigado pela audiência. Mais um bloco, Amelinha, mulher nova, bonita e carinhosa. Música.

0: Abriu o bloco com Amelinha, mulher nova, bonita e carinhosa. Encerrei com Guilherme Arantes, Planeta Água.
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0: Aqui, Rádio Educativa AM 630, é o Fim de Tarde, o seu programa de todas as tardes aqui na Educativa AM. Vamos dando sequência. Capital Inicial, Primeiros Erros.

0: Abri o bloco com Capital Inicial, Primeiros Erros, e encerrei com Simone e Simaria, Meu Violão e Nosso Cachorro.
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3: 5 e 6.
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0: Aqui, Rádio Educativa AM630. Muitas músicas e pouco papo. Esse é o nosso programa. Fim de tarde aqui na Educativa. Rita Lee, Baila Comigo.

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0: Abri o bloco com Rita Lee, Baila Comigo, e encerrei com Tim Maia, Me Dê Motivo.
1: 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Que legal ter você com a gente, aqui na Educativa M630. Para quem gosta de fazer passeios diferentes e culturais, vai aí uma boa dica. Vá conhecer o Museu do Expedicionário e saiba mais sobre a história da Segunda Guerra Mundial. O museu conta com extenso acervo sobre as forças do Brasil na Itália, com destaque para a atuação dos pracinhas paranaenses durante a Segunda Guerra Mundial. No museu estão documentos, fotografias, mapas, ilustrações e materiais bélicos utilizados pela Força Expedicionária, Força Aérea, Marinha e Exército Brasileiro. A praça onde está o museu também abriga um carro de combate M13 Stuart e um avião de caça P-47D Thunderbolt. Visite o Museu do Expedicionário. O espaço é aberto ao público de terça a domingo. Vale a pena. 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
0: Aqui, Nivaldo Walter, na tarde da Educativa. Nesta gostosa tarde, alô Curitiba, alô região metropolitana, alô litoral do Paraná, obrigado pela audiência. Patufu, canção para você viver mais.

0: Abri o bloco com o Fatufu Canção para Você Viver Mais e encerrei com Terceira Dimensão, Nosso Amor Terminou.
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3: 5:37. 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
0: Aqui, Rádio Educativa, AM 630. Obrigado pela audiência, obrigado pela sintonia. Você que está no carro, está no caminhão, está no ônibus, está em casa, está na chácara, na fazenda, obrigado pela audiência, obrigado pela sintonia. Alcione, o que eu faço amanhã? Música.

0: Abri este bloco com Alcione, O Que Que Eu Faço Amanhã, e encerrei com Biafra, Sonho de Ícaro.
1: 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Conheça o Museu da Fotografia de Curitiba, o primeiro do gênero no Brasil e o segundo da América Latina. Lá você pode conhecer um acervo com cerca de 1.500 fotografias assinadas por grandes nomes da fotografia brasileira, como Sebastião Salgado, Cláudia Andujar, João Urban, Luiz Braga, Walter Firmo, German Lorca, entre outros. O Museu da Fotografia também mantém um calendário anual de exposições com obras do acervo, além de abrigar mostras de fotógrafos brasileiros e estrangeiros. O Museu da Fotografia fica na Rua Presidente Carlos Cavalcante, 533, dentro do Solar do Barão, no centro de Curitiba. 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
0: Aqui, Nivaldo Walter, no Fim de Tarde na Educativa, nesta gostosa tarde. Alô, Curitiba, alô, região metropolitana, obrigado pela sintonia, obrigado pela audiência. Abrindo o bloco com o Skank, Garota Nacional. Música.

0: Abri o bloco com Skank Garota Nacional e encerrei com Maurício e Mauri, Paixão ou Loucura. Por aqui eu encerro o fim de tarde da Educativa. Um grande abraço, uma boa tarde e até a próxima oportunidade. Tchau, gente.
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3: 6 e 3.
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0: Nós ouvimos Chega de Saudade, de Tom Jobim e Vinícius de Moraes, Eu Te Amo, de Tom e Chico Buarque, interpretado por Quarteto em Si e MPB4, Estrada do Sol, de Tom Jobim e Dolores Duran, interpretado por Agostinho dos Santos, e Lígia, de Tom Jobim, interpretado pelo próprio.
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Próximo da natureza, dos bichos, dos drinks, amigos e da música, Jobim assinou criações com Chico Buarque, Dolores Duran, Luiz Bonfá, entre outros, e integrou a parceria mais famosa da Bossa Nova, com Vinícius de Moraes. Juntos, Tom e Vinícius criaram pérolas como Eu Sei Que Vou Te Amar, Ela É Carioca, Chega de Saudade e Garota de Ipanema, músicas que ajudaram Tom a ser um dos músicos brasileiros mais conhecidos e reconhecidos fora do país e um dos compositores mais importantes do século XX. Tanto na parte 1 quanto na parte 2, apresentaremos músicas do maestro em sua maioria interpretadas por ele mesmo, mas também por outros intérpretes. Vamos ouvir mais alguns sucessos do maestro Tom Jobim.

0: nós ouvimos Passarim, de Tom e Paulo Jobim, Dindi, de Tom Jobim e Aloysio de Oliveira, Wave, de Tom Jobim, com Tom, Daniel e Luísa Jobim, e Samba de Uma Nota Só, de Tom Jobim e Newton Mendonça.
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0: pode ser.
1: No programa Bar Academia da extinta Rede Manchete, Tom Jobim contou aos entrevistadores Valmor Chagas, Sérgio Cabral e Geraldo Carneiro que foi levado pelo jornalista Lúcio Rangel até Vinícius de Moraes, no bar Vilarino, pois o poeta procurava um profissional que soubesse escrever música para cuidar dessa parte na peça Orfeu do Carnaval. Nas apresentações e revelação do que se tratava, Tom Jobim, jovem, iniciando na vida, preocupado com suas despesas, compromissos, perguntou: "Mas tem um dinheirinho nisso?" E Lúcio Rangel, desconcertado, advertiu o jovem Jobim dizendo: "Ô Tom Jobim, esse daí é o poeta Vinícius de Moraes." Essa espontaneidade de Tom provavelmente contribuiu para a leveza, beleza e verdade tão presentes na obra do maestro.

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0: Você ouviu Samba do Avião, Corcovado, com Vinícius Toquinho e Tom Jobim, Falando de Amor, de Tom Jobim e Chico Buarque, Eu Sei Que Vou Te Amar, de Tom e Vinícius de Moraes, e Carta ao Tom, de Vinícius e Toquinho, com uma participação no final de Tom Jobim.
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2: Passarinho que esposa não deu voo.
0: A parceria com Vinícius teve início na peça teatral do poetinha Orfeu da Conceição, baseada no drama grego Orfeu e Eurídice. E a trilha conta com músicas de Tom e letras de Vinícius de Moraes, dentre elas a belíssima Se Todos Fossem Iguais a Você. Tendo nomes como Pixinguinha e Heitor Villa-Lobos como forte influência, Jobim, graças à sua densidade, esbarrou ou atraiu grandes personalidades da música para o seu centro de gravidade. Vamos ouvir Tom Jobim interpretando Se Todos Fossem Iguais a Você.

0: Nós ouvimos "Se todos fossem iguais a você", "Modinha", "Ela é carioca" e "A felicidade", todas de Jobim e Vinícius. E "Águas de Março", de Tom Jobim, interpretado por Tom e Elis Regina.
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0: Tivemos hoje o prazer de ouvir várias das composições do maestro Tom Jobim. Algumas fazem parte não apenas da história da música mundial, mas da história do Brasil e de tantos brasileiros que fizeram parte da atmosfera que possibilitou criações tão relevantes e impregnadas de eternidade.

Na próxima semana, continuaremos nosso passeio recordando o maestro soberano e suas incríveis criações, no arquivo MPB Especial Parte 2. Eu sou Tobias de Santana e você participou do arquivo MPB Especial Tom Jobim Parte 1. Obrigado por prestigiar um pouco da história e das músicas que fazem parte do rico repertório do nosso maestro. Fraterno abraço e até a próxima semana.

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3: Ótima noite para você ligado em 97.1 aqui na Educativa. Eu sou o Manzano e a partir de agora te faço companhia neste sábado. Chegando Wilson Simoninha para começar. Bebete, vambora!

0: Na Educativa, Criolo, Pérola Negra. Uma excelente noite para você. Continue com a gente. Daqui a pouco tá chegando o som da Daniela Mercury.
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0: 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Boa noite para você sintonizado em 97.1. Trazendo Zélia Duncan nos lençóis desse reggae.

0: Antigamente era mais delicado, né? Era mais delicado.
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0: Na educativa, tema do filme Quatro Casamentos e um Funeral, Boys to Men, I'll Make Love to You. Na programação da educativa, o melhor da música internacional. Você confere aqui. Já já tem Gilberto Gil.
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0: Educativo, uma ótima noite para você ligado em 97.1. Aqui é o Manzano te fazendo companhia desta noite de sábado e trazendo o Jane Duboc. Bessa-me.

0: As Dores do Mundo, sucesso de Jota Quest aqui na programação dos 97.1 Rádio Educativa. Daqui a pouco tem Cleiton e Cledir.
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0: Educativa, sua rádio, seu momento. Uma boa noite para você que está com a gente em 97.1. Joyce Alane com o Nairo, chegando com o Elefante da Sala.

0: Ney Mato Grosso, aqui na Educativa. Sorte, o melhor da música popular brasileira. Você sempre confere aqui na programação da Educativa. Daqui a pouco tá chegando para você o som de Malu Magalhães. 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
2: Eu sou Vanessa Brolo e trago para você mais uma inspiração do blog Partiu Plano B. Hoje eu quero contar para você a história da Cláudia Roriz Furiati Miller, engenheira cartógrafa. Ela passou muitos anos dividindo a rotina entre o trabalho, a família e o empreendedorismo. Cláudia já teve um ateliê de costura e também uma loja de papelaria e presentes. O artesanato esteve sempre presente na vida dela, mas como um hobby, algo que fazia nos momentos de descanso. Até que os próprios clientes começaram a perguntar por que a Cláudia não oferecia na loja as peças que ela mesma produzia. Aos poucos, as biojoias e os acessórios em resina começaram a ganhar espaço nas prateleiras da papelaria e passaram a ser alguns dos produtos mais vendidos da loja. Cláudia acredita que uma das características mais importantes para quem quer empreender é ter resiliência, porque nem sempre as coisas acontecem exatamente como se planejou. E é preciso mudar a estratégia, adaptar o caminho e até recomeçar. Para a empreendedora, uma porta fechada não significa necessariamente que o caminho acabou. Pode ser apenas o momento de olhar em volta e perceber que existe outra oportunidade esperando para ser enxergada. Depois que decidiu transformar o artesanato em sua principal atividade profissional, Cláudia também passou a buscar conhecimento sobre os materiais, as técnicas, a estética e também os aspectos jurídicos relacionados à atividade. Porque, como ela mesma diz, não dá para avançar com achismo. E essa é uma dica muito importante para quem está pensando em empreender. A paixão pelo que você faz é fundamental, mas ela precisa caminhar junto com o conhecimento. Nem sempre o resultado do estudo aparece